Esta atenção segunda hora, aí estão as brasileiras Crypta, Trail of Traitors, será um dos temas a interpretar este sábado, dia 13 de junho, no RCA Club em Lisboa. Nesse dia também em palco, Destroyers of All, Crucifer e Last Piece Before Death. Na sexta-feira, dia 12, por lá estarão os Crisium com Undersave, Túmulo e Skinning. Crisium, que aproveitam esta visita a Portugal e fazem mais uma data. Neste caso, quinta-feira, dia 11 de junho, eles estão no Art Club no Porto, juntamente com Skinning e Túmulo. A não perder, Necronomical. Aí fica o Crisium com Mortem Solis, o álbum de 2022. Temos um ataque brasileiro este fim de semana no nosso país.

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Neurosis, In Darkness We Remain, os Destroyers of All, provavelmente um dos melhores coletivos de peso a sair de Coimbra. Eles participam no Lisboa Extreme Death Fest este sábado, dia 13, no RCA Club em Lisboa, juntamente com Crucifor e Last Piece Before Death. Scripta, as brasileiras estarão por lá, foram elas que abriram este programa. Logo de seguida, ou no início desta sequência, melhor dizendo, os brasileiros Crisium, que atuam na quinta-feira, dia 11, no Art Club no Porto, com Skinning e Túmulo, e atuam depois, na sexta-feira, no Lisboa Extreme Death Fest, juntamente com Undersave, Túmulo e Skinning. Necronomical foi o tema que passamos dos Crisium. Logo de seguida estivemos com os próprios Túmulo, When Glory Fades para Portals of Terror. Ainda a oportunidade de visitar Undersave, um coletivo de Loures, constituído por elementos que já estiveram nos All Against e Trepid Elucidation, e estão, um deles, o baterista Pedro Pereira, nos Derrame. Undersave, Effervescent, Futile, Thoughts of a Phobic Being para Merged in Abstract Perdition. Todas estas bandas ao vivo no Lisboa Extreme Death Fest, sexta-feira 12, sábado 13 no RCA Club e quinta-feira, dia 11 de junho, no Art Club no Porto. Ficamos agora com uma onda bem retro. Estes chamam-se Rival Cults e faz-nos desconfiar. Eles são mais amiguinhos dos Cult, extremamente influenciados pelos Cult e até Sisters of Mercy. Este coletivo de Santa Bárbara apresenta-nos-o agora, o seu segundo álbum de estúdio, Our Gods Needs Blood. Aí fica Dripping with Divinity, os Rival Cults. 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

Fizemos aqui alusão ao primeiro disco editado por este coletivo, Dark Mile, em 2024. Se não nos falham as contas, o grupo é constituído por ex-elementos de Quiet Riot e também Dio. Temos aqui Tracy G, o guitarrista de Dio, que passou por outros projetos. Freight Train é o nome do novo álbum. Estivemos com o tema título imediatamente antes e nesta mesma toada, supergrupos, super músicos, Robbie McCauley de McCauley Shanker Group, Reb Beach de Winger Whitesnake, Jeff Pilson, Foreigner de End Machine e Ace Dokken, e Matt Starr, que tocou com Ace Frehley e Mr. Big. Os Black Swan editaram no início deste ano Paralyzed. Recuperamos o tema The Fire and the Flame para os Black Swan. Primeiro, na sequência, os californianos Rival Cults, Our Gods Needs Blood, é o nome do novo disco, e ainda tempo para visitar o novo EP de The 69 Eyes, I Survive. Eles estiveram cá no início do ano, 16 e 17 de janeiro, no Art Club e no Lisboa ao vivo, juntamente com os D.A.D. De destacar aqui no tema título I Survive a participação de Steve Stevens, o gênio que acompanhou desde sempre Billy Idol. Havemos de voltar a este EP muito em breve. Concluímos o Alta Atenção por hoje com um coletivo francês, os Angel Lore. Eles são de Avignon e publicam este ano o seu quarto álbum de estúdio. Começaram a sua carreira em 2007 e o nome da sua banda é inspirada num tema dos Tristania. Aí fica Nocturnes, Forgotten Fairy Tale, é o nome. Angel Lore. 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
1: Já cá estou, boa tarde e bom fim de semana. Sejam bem-vindos à primeira edição de junho do Top de Música Nacional da 3. O A330 está no ar e vai ficar por aqui até às 7 da tarde. Comigo, André Santos, estamos de volta com as mais votadas, não desta semana, mas das duas últimas semanas, já que no último fim de semana de maio, na semana passada, não houve A330 porque estivemos em direto dos Jardins da Torre de Belém, em Lisboa, a acompanhar mais uma edição do FNAC Live. O que é que fizemos? No fundo, juntámos os votos da semana passada e desta, e hoje há um verdadeiro caldeirão prometido para a próxima hora, com muitas mudanças a acontecerem na edição de hoje do Top da 3. Já lá vamos. Antes disso ainda, e de começarmos propriamente com a contagem de hoje, vamos lá refrescar a memória e perceber quem liderava na semana passada, ou melhor, na última edição do A330.

0: 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Número 3.
1: Tínhamos tido novo número 3, Houseplant, Do It Like This.
0: Número 2.
1: Também tivemos novo número 2, Velhote do Carmo, Controlado. É a canção que assumiu a prata.
0: Número 1.
1: Uma, duas, três, quatro, cinco semanas consecutivas na liderança, os Soma Players e este Pocket Sound My Slaves. A ver, vamos, se hoje voltam a segurar o caneco.
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1: No ar convosco durante esta hora, com muitas novidades, regressos também e mudanças, mudanças também a caminho. Já lá vamos, começa agora mesmo a contagem desta semana.
0: Senhores passageiros, queiram por favor embarcar rumo ao topo do A330.
1: Começamos pela base e a abrir a contagem de hoje, a primeira novidade deste A330. O responsável chama-se Erlander, o disco Cari já por aí anda, desde o mês de março, um álbum que é uma homenagem ao pai do Erlander, que sempre quis fazer música e que foi responsável por, no fundo, a introduzir ao filho, algo que inevitavelmente influenciou o artista que hoje estamos a conhecer e que ouvimos no último fim de semana à conversa com a Teresa Oliveira no Vocês Sabem Lá. Podem recuperar toda essa conversa passando pelo site da 3. São 12 canções, uma delas furou esta semana a lista das mais votadas da vossa rádio. Chama-se Ego, é a novidade na tabela, o Erlander.

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1: Uma ótima tarde, bom fim de semana. Primeira contagem deste mês de junho e sem mais demoras, com aquela que é a segunda novidade na tabela desta semana. É o Pedro da Linha com Dos Olhos Teus. É uma cantiga que marca uma incursão pelo universo do fado e que ganhou ainda mais sentido quando se cruzou com Ella Lee. A canção é uma reflexão sobre a dificuldade de aproveitar de forma plena alguns momentos e sobre a inevitável sensação de que ao longo do caminho pequenas coisas vão ficando para trás. Dos Olhos Teus, Pedro da Linha e Ella Lee. É novidade no A330.
0: Número 29.

0: 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Número 28.
1: Primeiro salto na contagem com uma reentrada Let Go. Lana Gasparotti.
0: Número 27.
1: Aqui uma descida. O David Fonseca com Nada a Perder perdeu 10 posições.
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0: Número 26.
1: Uma dúzia de lugares perdidos pela Margarida Campelo nesta musa de improviso.
0: Número 25.
1: Isto foi um trambolhão daqueles. 21 lugares caiu Esteves sem metafísica. E esta redenção.
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0: Número 24.
1: Regresso à tabela do Pedro Mafama com Gandaia.
0: Número 23.
1: Mais um regresso é o da Yolanda e o Responso, que volta às mais votadas.
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1: Salto na tabela para uma das reentradas da semana. É o regresso de uma canção que já mereceu medalha por aqui e que agora volta às mais votadas da RTP Antena 3. You é uma das cantigas de Elephant in the Room, o novo disco do Richie Campbell, que chegou no final da semana passada acompanhado de um documentário que já encontram também no YouTube. Lá encontram a vida do Richie Campbell nos últimos 3 anos e, naturalmente, desses 3 anos surgem também os bastidores da produção deste novo álbum. Já está tudo disponível, álbum e documentário. Este é o tema que volta a contar no A330. É um regresso. É You, Richie Campbell, no A330.
0: Número 22.

0: Meu Sangue. Filipe Sambado a subir 10 posições. São os Trolls and the Shine. Com este Gira, conquistaram 9 lugares.
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0: Olá, boa tarde e bem-vindos. Estamos agora a aproximar-nos do meio da tabela deste Top da 3 com os Manga Limão, a banda do Algarve que lançou este ano o seu segundo disco. Chama-se Diz Fruta, volume 1, e consegue desta feita subir 9 posições com o seu parque temático. A canção e disco que irão voar até aos Açores em agosto é por lá, pela ilha de Santa Maria, que os Manga Limão dão um dos concertos da agenda deste verão. Será no dia 19 de agosto. Aqui ficam com o número 18, os Manga Limão e o parque temático. Número

0: Da tabela encontramos Edmundo Inácio e Peculiar. Relento subiu 7 lugares. Tempo de te acordar, ando ao número 14. E a primeira grande surpresa desta edição do A330, os Houseplants, Do It Like This, caíram 11 lugares e perderam o terceiro posto.
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0: Bom fim de semana, já percebemos que vamos ter novo número 3. Os Houseplants desceram e por isso mesmo há uma vaga em aberto. Resta saber quem irá ocupar essa mesma descida que, no fundo, custou uma medalha aos Houseplants. Já lá iremos. Agora, um outro trambolhão que custa menos do que uma medalha, mas ainda assim custa 7 posições nas mais votadas da 3. Desta feita, no número 13, número pouco inspirador para alguns, encontramos os Falso 9, a banda de Lisboa que voltou este ano com novas canções. Uma delas é esta Blusa, que irá integrar o disco Não Sonho Quase Nada, que irá sair ainda este ano. A canção parte da consciência de que aquilo que fomos deixa inevitavelmente de nos servir. A Blusa, por isso mesmo, vão ouvir, não serve mais. Ayla a descer esta semana 7 posições, os

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1: Chegamos agora ao top 10 desta primeira edição do A330 de junho, com um regresso às mais votadas. Unimos Lisboa e Ourém, que é como quem diz, unimos Michael Knight e Extinto, que voltam a trazer os demónios para as mais votadas. A 3 é uma das reentradas desta edição do A330.

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1: Sexy aquela que é uma das maiores subidas da semana. São os Bateu Matou, o trio composto por Yves Costa, Riot e Kim Albergaria, que vai voltar no próximo fim de semana a tomar conta da Casa Capitão em Lisboa para uma, atentem bem, sardinhada, DJ sets e, para finalizar, um concerto dos Bateu Matou. É a quarta edição do Nosso Baile, o Arraial Derradeiro, que antecede a digressão de verão do projeto que nos tem habituado a tirar o pé do chão. A propósito de tirar o pé do chão, desta frase, lembrei-me, isso mesmo, da Ivete Sangalo. E há algo que é preciso registar. É que a tradição já não é o que era. Então não é que este ano não há Ivete Sangalo no Rock in Rio? Isto é o fim de uma era. Como é que é possível? O que é que aconteceu este ano? Quanto mais era preciso pagar para a Ivete Sangalo manter esta tradição? O que é que aconteceu com a organização do Rock in Rio? Não quis a Ivete Sangalo? Alguma coisa tem que ter acontecido para que esta tradição se tenha perdido do pé para a mão, no fundo. E ainda para mais, a Ivete Sangalo vem a Portugal este ano para um concerto, mas não no Rock in Rio. É definitivamente o fim de uma era. Bom, tiremos o pé do chão, isso sim, com os Bateu Matou. E siga o baile, porque eles subiram uns impressionantes 17 lugares. Número

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1: É o título da canção. Damn Flying Monkeys subiram 10 posições esta semana, nada mal. Voltamos a Orém com o Extinto e este Dividir, que subiu

0: são os Cara de Espelho com Cara Podre. Também eles subiram 4 lugares.
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0: Boa tarde, bom fim de semana. Outra impressionante ascensão numa altura em que estamos quase a chegar ao pódio, sendo que já sabemos, vamos ter novo número 3. Já lá iremos. Esta impressionante ascensão agora e que aterra no 5º lugar pertence à Beatriz Pessoa e a Femme Falafel. Ai, quem me dera, voltou a conquistar-vos, a todos, com uma subida de 16 posições. É uma canção que surge como um desabafo quase autocrítico, mas sempre divertido, sobre este vício em sermos os outros, sobre o tempo que perdemos, na verdade, em frustrações fúteis, em desculpas descontroladas e culpas sobrenaturais. Aproxima-se das medalhas, mas ainda não deu para chegar a elas. É a Beatriz Pessoa e Femme Falafel com Ai, quem me dera. Número 5.

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1: Foi literalmente por um triz, mas a maior subida desta semana não foi suficiente para garantir um lugar na zona das medalhas. Ficaram à porta o Expresso Transatlântico e o seu Não Pares Povo. É uma das canções do disco Trópico Paranoia, que continua a ecoar aqui e acolá neste país. Se ainda não os apanharam, bom, ficam aqui algumas coordenadas com o carimbo da RTP Antena 3. Ora, eles vão estar no dia 20 de junho na Glória ao Rock, na Glória do Ribatejo, ok? E depois, em julho, passam pelo Meda Mais. Tudo com o carimbo da 3, Eilos com Não Pares Povo, a subirem ao quarto lugar, são os Expresso Transatlântico.

0: Estamos sempre em contacto através do e-mail andré.santos@rtp.pt ou do meu Instagram em @andresantos. Reforço também que podem e devem votar nas canções nacionais favoritas que tocam aqui na 3. Está tudo em antena3.rtp.pt. Daqui a pouco já vamos conhecer os medalhados desta edição do A330, mas ainda antes disso...
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0: Viajamos hoje até ao ano de 2015, o ano onde politicamente em Portugal a coisa mudou. Tivemos novo primeiro-ministro, saiu Pedro Passos Coelho, entrou António Costa. Foi também o ano de uma mudança aqui pela 3, com nova identidade, novo slogan e também com a canção que hoje entra em cena neste momento de memória do A330. Foi a primeira canção que eu toquei aqui na 3. Sim, senhor. Chama-se Take a Chance, é Moulinex. Era esta a canção que liderava o top 3 justamente há 11 anos.

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1: Cá estou e de volta à tabela desta semana, agora com aquele que é o novo número 3. Já sabíamos que os Houseplants não tinham conseguido manter o terceiro lugar, só faltava mesmo era perceber quem os iria substituir com o bronze ao peito. E não é que foi Amaro? Sim, sim, ela está de regresso ao pódio com este Feeling So Nice. É mais uma de So Much Has Changed a entrar nas mais votadas, numa altura em que falta menos de um mês para Amaro voltar à estrada. Depois da incursão pela Europa no arranque do ano, em março, que culminou nos Coliseus de Lisboa e do Porto, com o carimbo da RTP Antena 3, agora volta a invadir o velho continente com passagens pela Polónia, Lituânia, Eslovénia, Áustria, Chequia, Dinamarca, Suécia, Noruega, Alemanha, Países Baixos e também Bélgica. Tudo isto antes de voltar a Portugal no final de agosto para o concerto no Calorama em Lisboa. Por aqui assume o bronze e o terceiro lugar é a Maru com esta subida de 8 lugares em Feeling So Nice.
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1: E não é, que é também novo número 2 no A330 desta semana. Ora, o anterior titular não se fez velho por aqui com medalha de prata ao peito. Isto apesar do nome. Velhote o Carmo e o seu controlado desapareceu por completo das mais votadas da 3. Estes últimos 15 dias não lhe fizeram nada, nada bem. Por seu turno, este desaparecimento levou a que emergissem os novos número 2. Eles chegam de Coimbra, estiveram a semana passada aqui na 3 à conversa com a Inês Henriques e chamam-se Birds Are Indie. A conversa está disponível no nosso site, redes sociais, é a passarem por lá. Not Today é uma das canções do novo álbum que foi mod para essa conversa. Subiram 6 posições e tornam-se assim o novo número 2 da tabela. Número

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1: Eis-nos no final de mais uma edição do A330, ao top de música nacional da RTP Antena 3. Já a seguir, uma hora de música nova escolhida pelo Tiago Ribeiro. É o Avenidas Novas que segue depois da hora aqui na 3. Eu, André Santos, estou de saída e volto no próximo fim de semana às 6 da tarde para metermos novamente as contas em dia por aqui. Para o final e a culminar, uma verdadeira revolução no top desta semana, não é que ao cabo, não de uma, não de duas, não de três, nem sequer de quatro, mas de 5 semanas consecutivas na liderança, os Soma Please, a dupla luso-britânica, não só perdeu o primeiro lugar, como desapareceu do top. Por isso mesmo, paz às suas almas. Agora, eles saem, alguém entra. Rei morto, rei posto. Mas quem? Quem é que assume a liderança? Ora, tenho que partilhar convosco que é uma estreia no primeiro lugar e é também uma subida na tabela. Conquistaram 6 posições e tomam assim conta da medalha de ouro do A330. São os Jeopards, que lançaram um disco este ano, onde ouvimos este Away to Feel Just Fine, que assume a liderança do top da RTP Antena 3. Parabéns por isso mesmo aos Jeopards, os novos líderes do A330. Fiquem com eles. Bom fim de semana. Tchau.

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0: Pediria a autores e as pessoas que te interessam ver.
1: É pouca coisa, portanto, isto agora está cheio de papagaios, portanto, eu não estou de papagaio este, papagaio aquele, já não tem graça.

0: Quais são as perspectivas que tu achas que um homem como tu, sem compromissos, no sentido do social, como é que tu vais poder subsistir em Portugal, sabendo nós que as possibilidades são tão poucas?
1: Como é que Portugal vai subsistir?

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0: Ouvintes da Bravaral, como é costume, onde é que viemos? Viemos à Feira do Livro de Lisboa perceber o que é que as pessoas andam a ler, quais são as tendências, será que há alguma tendência na literatura? Enfim, o cenário é basicamente o do costume, onde estão vários escritores, muitos deles à espera de conhecer os seus leitores e depois muitos leitores. Já agora, vieram aqui conhecer alguém em especial? Ai, és mesmo da Bertrand.
1: Exatamente.
0: Mas não vais mal, do campo de vista da pessoa que está mesmo enterrada no meio literário. Como é que é conviver com os escritores? Como é que são os escritores? São pessoas dóceis?
1: São pessoas fantásticas, com uma imensa cultura, e é ótimo poder acompanhar cada um deles nestas sessões, no contacto com o público, e é sempre uma ótima experiência vir à Feira do Livro de Lisboa.
0: Como é que é o Águalusa? Conheces?
1: Olha, não conheço.
0: Mas está ali atrás.
1: Ainda não tive a oportunidade de falar com ele, mas também em breve quero pedir o meu autógrafo e poder falar com ele e conhecê-lo.
0: Espera aí, vamos já conhecê-lo. Águalusa? Águalusa, desculpa. Águalusa, estás bom? Tudo bem? Estou aqui a fazer uma prova oral ao vivo. Não sabia que te ia encontrar. Estás aterrorizado já.
2: Vejo-te, fico logo aterrorizado.
0: Olha, tens este... Espera aí, isto é... Não quero aqui incomodar a tua relação com... Qual é a tua relação com os teus leitores? Como é que...
2: É muito boa. Sabes porquê? Porque os leitores ensinam muito sobre os livros.
0: Como assim? Eles dizem...
2: Vou-te explicar. Eu quando lanço um livro, quando termino um livro e o lanço e aparecem os jornalistas, eu nunca sei o que é de dizer. Depois os leitores sentam-se comigo e explicam-me o que é o livro. E eu aí pego nas melhores frases e uso-as como se fossem minhas.
0: Espera, e já te aconteceu recordar-se de algo que um leitor te disse acerca da tua escrita?
2: Sim.
0: E conseguires retificar, por exemplo?
2: Não, eu acho que os leitores encontram sempre camadas que nós não temos presente quando escrevemos. Os leitores realmente ajudam a escrever o livro, na medida em que a interpretação do livro te ajuda também a ti enquanto escritor.

0: todo.
1: E já reparaste que o objeto em si, o livro, é algo que, vamos cá ver, exige por parte de quem o consome uma atenção que eventualmente a televisão não tem, uma disponibilidade que não terá para a televisão, olha, até para a rádio.
0: É, eu acho o livro a tecnologia mais extraordinária de sempre, porque o livro tem esta coisa extraordinária, é um instrumento que tu coloca dentro do outro, no coração do outro, não é? Ninguém, nenhum outro instrumento consegue fazer isso, nem o cinema, nada, nada, só o livro. Nunca... E é uma coisa tão simples ao mesmo tempo, não é? Um objeto tão simples, mas consegue esta coisa extraordinária de te levar para dentro do outro.
1: Olha, duas perguntas finais. Uma, nunca nenhuma leitora se apaixonou por ti?
0: Vou-te contar uma coisa extraordinária, né? Agora mesmo, há bocado, não sei.
1: Quem?
0: Uma senhora apareceu com um papel... que era quase uma proposta de casamento. E no Brasil, uma outra senhorinha sentou ao meu lado, eu autografei o livro e ela disse: sabe o que eu gostava mesmo? Eu gostava mesmo é que você casasse comigo.
1: Lindo, lindo. Olha, este teu livro chama-se Tudo sobre Deus. És diplomado sobre o tema, é isso? É o livro definitivo sobre Deus?
0: Absolutamente definitivo, por isso é tão pequenino.
1: A que conclusão é que chegaste?
0: Tens que ler o livro.
1: Pois é, mas agora não, olha. Mas gostei de te ver aqui, Água Lusa, Tudo sobre Deus. É o novo livro de Água Lusa, que está aqui presente, claro, na Feira do Livro de Lisboa. Já agora, deixem-me dizer-vos que a Feira do Livro de Lisboa decorre até ao dia 14. Estou a ver aqui a Raquel Soares com o seu livro Personal Branding, o guia para uma marca pessoal de sucesso. Qual é a marca de maior sucesso em Portugal? É o Cristiano Ronaldo?
2: É o Cristiano Ronaldo, é uma das marcas de sucesso que temos em Portugal, mas temos muitas marcas.
1: Achas que eu sou uma marca de sucesso?
2: És uma marca de sucesso, claramente.
1: Relativo sucesso?
2: Não, claramente sucesso.
1: Claramente sucesso.
2: Já com um público fidelizado a ouvir-te, portanto acho que só por aí é um indicador de sucesso da tua marca pessoal.
1: O sucesso são os nossos ouvintes. Olha, deixa-me fazer-te aqui uma pergunta. O que é que alguém tem que ter no seu personal branding que te pareça absolutamente essencial e que não pareça... Como direi, fake, demasiado construído, sabes? Eu acho que para teres uma marca pessoal tens que ser genuíno. E quando percebes que isso é fruto assim, de uma construção muito planeada, acho que tira um pouco desse encanto. Eu pelo menos penso desse modo.
2: Tira todo, ou seja, a grande diferença é quando tu fazes. Podes fazer uma gestão da tua marca pessoal, mas fazê-lo com base na verdade, porque quando não é, vais fazer uma gestão de algo que não existe. E isso é logo um dos princípios e uma ideia errada que as pessoas têm, quer de personal branding, o termo técnico é esse, sabes? Mas, em boa verdade, nós podemos dizer que é uma gestão de marca pessoal, que vais gerir uma série de princípios, sendo que a base, que essa não é negociável, é a verdade. Se não tens uma competência de comunicação, temos que desenvolver. Se quiseres, porque também se confunde muito tudo isto, com base na visibilidade hoje em dia com as redes sociais, e que é um erro. Tu podes ter uma marca pessoal de sucesso, mas não precisares dessa visibilidade online e teres uma marca pessoal do offline. E acho que nos esquecemos, e eu defendo muito isso, e acho que nos esquecemos, estamos muito focados sempre no online e temos de trabalhar muito mais offline, que pode ser uma decisão e com base nessa verdade que tu dizias.
1: Então espera, de um certo modo, o meio online, neste caso e muito em particular as redes sociais, vieram mudar as regras do jogo. Hoje parece que só é relevante quem tiver muitos seguidores. Imagina que alguém não domina as redes sociais, não sabe usar bem as ferramentas e por causa disso não tem grandes seguidores, mas até no domínio da sua atividade até é melhor do que alguém que tem muitos. Isso deve acontecer, não deve, acontece muitas vezes, mas se calhar no mundo atual a percepção das pessoas é que aquela pessoa que tem mais seguidores é melhor do que a outra.
2: Olha, vai depender sempre do objetivo. Se estiveres a falar de um influenciador, por exemplo, vamos dar este exemplo, talvez seja mais fácil para quem nos está a ouvir entender. Um influenciador, um dos critérios de sucesso que vai ter, vai ser claramente o seu número de seguidores, porque é com base nisso que vai negociar o seu trabalho, porque de facto é um influenciador e vai se reger pelo número de seguidores.
1: Até um escritor, agora, por exemplo.
2: E um escritor tem, olha, um dos indicadores pode ser os próprios livros vendidos e a forma como o seu conhecimento é aplicado e é reconhecido. Há uma coisa que nós não controlamos, que é, tu podes fazer muito bem o teu trabalho e aplicar o teu conhecimento.
1: Que é o meu caso.
2: que é o teu, claramente o teu caso, e não estás propriamente dependente do número de seguidores para que tenha um sucesso nessa área. Entende?
1: Percebo.
2: E isso é que acho que é importante nós tirarmos esta ideia, que é uma ideia muito, muito fechada, que sim, podemos ter marcas de sucesso, não estarmos dependentes de redes sociais. Aliás, há uma tendência enorme nos últimos tempos das pessoas estarem a sair desta ideia de tens que publicar naquele momento, tens que publicar àquela hora. A malta de marketing vai ficar aqui zangada quando me ouvir isto, mas vai depender muito do objetivo, do que é que aquele profissional quer naquele momento. Sim, pode fazer sentido chegares aqui a uma audiência maior, e vamos trabalhar nesse sentido, trabalhar essa comunicação nesse sentido, como pode fazer sentido naquele momento, mediante esse objetivo, tu teres uma rede mais pequenina e seres realmente reconhecido pelas tuas competências verdadeiras.
1: Ora, aí está, deixem-me só recordar que estamos a falar com Raquel Soares, que tem este livro, que já tem alguns meses, mas que se chama Personal Branding, e que está aqui justamente na Feira do Livro. Obrigado Raquel. Já agora, olho aqui para a minha frente e vejo Ivone Patrão, que já foi convidada para falar há algum tempo. Deixa-me fazer aqui uma... Ivone Patrão, tudo bem?
3: Tudo bem.
1: Ivone, como é que é vir aqui para uma... Claro.
3: Dá-me
1: um beijo.
3: Um beijinho.
1: Estou a dar beijos aqui à convidada. Então, como é que é? Como é que te chamas?
4: Bernardo.
1: Que tal?
4: Estou bem.
1: Estás a gostar de viver, Bernardo?
4: Sim.
1: Vais, o que é que vais querer ser quando fores grande?
4: Não sei.
1: Não sabes? Não queres ter a atividade da tua mãe? Não gostas da atividade dela?
4: Escritora. Gosto, mas...
1: Gosto, mas... Então, já pensaste nisso? Não queres jogar futebol?
4: Não.
1: Ser como o Cristiano Ronaldo, fazer da tua mãe a nova Dona Dolores e ela ter que deixar de editar livros, não é?
4: Não, eu não gosto de futebol.
1: Não gostas? Olha, portanto, com o teu filho não te vais safar para uma vida dourada.
5: Falar melhor do tempo de ecrã. Ele é capaz de explicar coisas do tempo de ecrã, não é?
1: Olha, como é que tu fazes para ele não passar tanto tempo nos ecrãs, já agora?
5: Explica-te, ele explica.
1: Como é que fazes? Como é que a tua mãe faz para tu não passaste a vida toda nos ecrãs? Diz lá.
4: Ser como uma outra mãe qualquer.
1: Ah, é? Não estás a adorar? Isto deve ser a primeira entrevista do teu filho na rádio, numa rádio nacional.
5: Adorar, porque ele adorava ser entrevistado, nem imaginas.
1: É a tua primeira entrevista?
4: Acho que sim.
1: Mano, já viste? Imagina, tu és alguém muito importante e eu depois vou-te dar esta entrevista, vou dar à tua mãe, que é para ela guardar, para te dizer assim, olha o que é que eu dizia quando tinha... Que idade é que tens?
4: 8.
1: 8 anos, olha só. Se calhar vais ser alguém muito importante. Achas que vai ser alguém muito importante, teu filho?
5: Vai. E se perguntares do tempo de ecrã, ele tem... Diz-te logo quanto tempo de ecrã é que ele tem por semana ou por dia.
1: Ah, é? Quanto Vamos tempo ver. É que tens por semana? Não, ele está a pensar...
5: Qual é a regra? Explica, tu sabes
4: ser... Ah, de quarta.
5: Exato.
4: 5 minutos.
1: Espera, também que chegar. 5 minutos?
4: À quarta.
1: À quarta-feira?
4: É o da mãe.
1: Ah, é 5 minutos? É quanto ele tem?
5: Opa, é tão engraçado, já viste? E é uma mensagem para transmitir para todos. Quando nós começamos, desde pequeninos, a introduzir a tecnologia e negociamos, uma criança de 6 anos, que era o caso dele, quando eu disse 5 minutos por dia, ele aceitou. É tão importante percebermos que não é, às vezes, o que se passa na nossa cabeça é tentarmos negociar com eles. E quando eu perguntei, quantos minutos é que tu achas? 5 minutos, e eu aceitei, ok. Claro que ficou isto aos 6 anos, agora já evoluímos, que ele já tem 8, e já percebeu que a tecnologia tem outras coisas. E
1: quando ele pensar dias, melhor e disser assim, eu acho que vou negociar aqueles 5 minutos.
5: Exato, mas Alvin, vamos com tempo, não é? Baby steps. Tudo diferente do que aos 6 anos termos uma criança a jogar jogos que não são adequados para a idade e estar 3 ou 4 ou 5 horas e não estar a desfrutar da sua vida offline. Portanto, mensagem para todos, papais, para os avós. Às vezes não é o que está na nossa cabeça, é também termos a oportunidade de lhes perguntarmos e de percebermos com eles que às vezes são só 5 minutos e ficamos com o problema resolvido.
1: Olha, o que é que o online está a provocar nas nossas cabeças, na nossa mente?
5: Está a provocar ciberdependência e cibercrimes. Nós nem nos passa pela cabeça o que está a acontecer neste momento online com uma criança com um smartphone, com um tablet na mão. Eu não quero diabolizar as tecnologias, mas temos que perceber que dentro de um quarto com um ecrã na mão é uma janela para o mundo. Podem estar tão inseguros como se estiverem na rua sozinhos. Assim como nós não deixamos uma criança atravessar a estrada com 2 anos, nem à beira de uma piscina com 2 anos, também não devemos deixar uma criança sozinha com os ecrãs. Eles podem usar, mas é em copartilha, em coprodução, com regras e limites. É como um jogo de futebol. Tem regras, tem limites, tem um árbitro, tem cartões amarelos, tem cartões vermelhos. Eu sei que dá trabalho, eu sei que trago más notícias para os pais, mas eu acho que ninguém quer depois mais à frente arcar com estas consequências, não é? Com a ciberdependência e com os cibercrimes que por aí andam.
1: Então e os adultos?
5: Ah, os adultos. Os adultos é outra conversa. Temos cada vez mais esta forma de nos relacionarmos através da tecnologia. Será que é isso que nós queremos mesmo? Será que é isso que o nosso cérebro precisa? Não é. Nós precisamos de abraços, precisamos de beijinhos.
1: Já tem dois.
5: Exato, já tem um abraço também. No outro dia tinha um paciente a dizer-me, eu não vi, que era um podcast que alguém estava a partilhar, não sei qual, que havia um...
1: era uma coisa interessante. Devia ser na própria. Será muito
5: era um encontro onde se ia para dar e para receber abraços e beijinhos. Estava cheio, diz ele, estava cheio. Assim, como assim? Mas será que é preciso?
1: Era um encontro para abraços e beijinhos. Olha, isso não seria assim uma coisa mais, como direi? Não sei como é que tenho de explicar isto, Ivone.
5: Não era sexualizado, era mesmo esta coisa da necessidade de abraços e beijinhos e estarmos em presença uns com os outros. Adultos que nos estão a ouvir. Pensem que o nosso cérebro precisa mesmo disso, não precisa só do ecrã. Desfrutem daquilo que o ecrã possa dar, que é estarmos em contacto uns com os outros e a seguir irmos para a presença um dos outros, que é tão importante.
1: Olha, última pergunta, já estás a pensar no teu próximo livro?
5: Já estou. Ainda agora aqui com a editora estávamos a falar sobre isso. Mete relações, mas não posso adiantar mais.
1: Uau! Olha, para já tens este o último, recorda-me aqui o título do teu último livro, que chama-se justamente Ainda Vamos a Tempo.
5: É uma mensagem de esperança.
1: É verdade, o que é que podemos fazer para resgatar os nossos filhos dos ecrãs, justamente?
5: Podemos brincar com eles, podemos sair com eles, podemos vir com eles à Feira do Livro, que ainda não acabou. Podemos ir à praia, podemos jogar, podemos fazer tantas coisas, conversar, antes de sequer lhes entregarmos um ecrã. Podemos também conviver com o ecrã, mas também muito fora dele.
1: Olha, muitos parabéns pelos teus 5 minutos, hã?
4: Obrigada. De quê?
1: Os teus 5 minutos podes usar a internet? O ecrã? Estás satisfeito, não é? Também não é preciso mais que 5 minutos, verdade?
4: Sim.
1: Está ótimo assim, não está?
5: Sim. Ele agora já não está tão convencido.
1: Não está tão convencido.
5: Agora
1: que isto...
5: já temos outra negociação. Já dos 5 minutos já passamos
1: ele
5: para
1: ele está a pensar, isto se calhar não foi uma boa negociação. Não sei, ele está a pensar, eu sinto isso. Olha, obrigado. Ruben Pacheco está aqui presente, o homem de rabo de peixe. Com toda a verdade, a tua verdade passou ou não?
6: A verdade vai passando, é verdade.
1: Que verdade é que ganhou? Do teu livro ou da série?
6: Eu acho que não era uma competição, até porque a série era ficção e a minha era a mesma verdade, portanto não estávamos a competir no mesmo patamar. O papel que a série desempenhou na ficção, acho que ganhou tudo aquilo que já se fez em Portugal e eu acho que a minha verdade também.
1: Achas que as pessoas da série te odeiam?
6: Não, eu acho que não tinha este objetivo. Se me odeiam, então eu acho que não fiz bem as coisas, porque não era o objetivo odiarem-me. Mas claramente que eu acho que o Augusto Fraga ficou melindrado. Até porque nós somos os dois açorianos e, portanto, creio que é uma luta de açorianos.
1: Olha, o que é que distingue os açorianos dos continentais? Há uma característica desde logo que te venha à mente? Serão os açorianos mais resilientes?
6: Eu acho que sim, não é para colocar num patamar os açorianos que os continentais, digamos, que não estejam, mas de facto o facto de nascer numa ilha e ter que viver com insularidade, neste momento enquanto estamos a falar, os aviões não estão a aterrar nos Açores, não é? Portanto, há ilhas como o Corvo e as Flores que não conseguem ter iogurtes durante semanas, coisas que serão impensáveis aqui em Lisboa, por exemplo, quando a pandemia aconteceu e os frigoríficos dos supermercados ficaram vazios, parecia que ia acabar o mundo. Nas Flores isso é habitual. Há 40 anos que isto acontece, portanto nós temos que ser mais resilientes, não é? E eu acho que o facto de esta insularidade traz alguma resiliência aos açorianos. E eu costumo dizer que 200 mil pessoas, que é mais ou menos o número de habitantes que os Açores têm, é um grande bairro aqui em Lisboa, ou duas freguesias grandes. E em 200 mil pessoas nós temos grandes casos de sucesso, Antero de Cantal, Natália Correia, Vitorino Messi, João de Mel, enfim... Portanto, Pauleta.
1: Ruben, há pouco perguntava a uma criança de 8 anos, a filha, o filho, de, neste caso, da Ivone Patrão, o que é que ela queria ser quando for grande. Quero perguntar-te a ti, o que é que queres ser?
6: Olha, quero ser feliz. Eu eu neste momento eu costumo dizer que já cumpri todos os sonhos que eu tenho até aqui. Vou ter que sonhar mais. Já quando, com 14 anos sonhei publicar um livro, publiquei. Com 18 abri um restaurante, abri. Apresentar um programa de televisão, agora estou a apresentar as manhãs na CMTV. Portanto, eu acho que estou a cumprir todos os meus sonhos. Tenho que ter tempo para sonhar mais.
1: É isso mesmo, o sonho que manda a vida. E Ruben Pacheco Pereira tem este livro onde conta, segundo ele, claro, a verdadeira história de rabo de peixe.
6: Obrigado.
1: Estamos de volta, ouvintes da Provaral, na Feira do Livro. Já agora recordo-vos que a Feira do Livro irá durar até o dia 14. Encontramos aqui Helena Sacador Cabral a dar autógrafos, muitos. Ai, Helena. Olá, estão boas, está tudo bem. Pois é, sou eu, sou. É verdade. Então, beijinho.
7: Outro.
1: Helena, o que é que se sente quando se dá um autógrafo?
7: O que é que é?
1: O que é que se sente quando se dá um autógrafo?
7: Um autógrafo? Como se desse um beijinho, como dei agora a ti.
1: Já deves ter dado milhares e milhares de autógrafos, não é? Já
7: sim.
1: Fazes sempre...
7: Também recebo milhares de beijinhos.
1: É verdade, é verdade. E que nunca acabe. Já agora, dás sempre o mesmo autógrafo, dizes sempre a mesma coisa ou tentas personalizar?
7: Eu sou uma poetisa. Não sou ainda muito conhecida, mas invento verdadeiras frases poéticas.
1: Sim, sim, tens muito jeito para isso.
7: Sim, sim, sim.
1: Já agora, alguma vez pediste um autógrafo?
7: Pedi um autógrafo. Não pedi a ti.
1: Não, por acaso, tenho muita pena. Havia alguém que tu, sei lá, quando eras mais nova, que gostavas em particular e que fizeste este pedido de um autógrafo? Tinhas, assim, alguma referência?
7: Não tenho. Por acaso, em França, pedi um autógrafo.
1: A quem?
7: A um.
1: Ah, e agora? Isso agora já é outra questão.
7: Isso já era uma história um bocadinho mais complicada. Mas pedi um autógrafo e foi o princípio de uma bonita história.
1: Fiquei muito intrigado com esta atenção.
7: Não levaste o nome, mas levaste mais.
1: É uma grande história, não é? Agora os ouvintes vão ficar todos a processar. Os ouvintes e eu. Última pergunta. Como é que vês o mundo atual, que parece mais turbulento do que nunca?
7: Estou ceguinha completamente em relação a este mundo. Porque acho que ninguém que tenha vista consegue ver alguma coisa.
1: É que tu já viveste muitos, muitos anos.
7: Vivi dois séculos, filho.
1: Não, e estás a continuar a viver, não é?
7: E um século depois... Eu estava a dizer há bocadinho, vejo exatamente repetirem-se as mesmas asneiras, as mesmas situações que há 100 anos atrás. Eu era pequenina quando foi a Primeira Guerra. Estas são piores porque são guerras, não são de fome, são de fome e de sangue. Fome, sangue, dinheiro. É um mundo, o mundo está muito pior, sem valores, sem nada, nada, nada. Que se possa dizer é bom.
1: Como é que, esta é que é a mesma última pergunta, como é que justificas isso? Como é que o mundo pode estar tão pior? Estamos a falar com alguém que viveu...
7: Pode ser porque Nosso Senhor está distraído, está ocupado com outras coisas.
1: Mas com o quê?
7: Com os outros que andam a matar-se uns aos outros. Esquece um bocadinho de Portugal. Precisávamos aqui de uma ajudinha.
1: Só se for Nosso Senhor. Obrigado, gostei imenso de ver. E ti também. Obrigado, Helena Sacadura Cabral, aqui a dar autógrafos. A propósito...
7: Há alguma coisa que mais explicar. Como é que tu tens tempo para fazer tudo o que fazes bem feito?
1: Não tenho. E bem feito não sei se isso não será cortesia. Ora, deixem-me só dizer que Helena Sacadura Cabral dizia, eu estava aqui a dar autógrafos dos vários livros que ela tem, Pensar, Olhar, Viver, Olhos nos Olhos, e também já agora um terceiro que se chama Talvez Um Dia. É incrível. Helena Sacadura Cabral é possivelmente a pessoa que eu conheço com a mente mais fresca e com a idade considerável que já tem, que eu não vou dizer, que é uma senhora, não se deve dizer nunca a idade de uma senhora. Bom, entretanto, encontramos aqui José Milhazes na Feira do Livro. Milhazes!
8: Ah, estás bom?
1: Então, Milhazes, como é que é?
8: Está tudo bem.
1: Milhazes, tu tens quantos livros?
8: Sei lá.
1: Espera.
8: Sei que tenho cerca de 23.
1: 23 livros?
8: Sim, se juntarmos publicados no estrangeiro, então aí é um bocadinho mais.
1: Milhazes, como é que... tu que já escreveste tanto sobre, nomeadamente sobre o conflito entre a Ucrânia e a Rússia, em que ponto é que estamos?
8: Olha, estamos num empate perigoso. A Rússia não vai ganhar a guerra. A Ucrânia também não. Vão ambos perder.
1: Então não há penaltis quando é assim?
8: Não. Neste caso não vai haver penaltis. Neste caso já estarão tão enfraquecidos que já não terão força sequer para os penaltis. E entre os dirigentes ucranianos corre a ideia de que o conflito poderá terminar até setembro. Mas não sei. Não sei, porque é uma situação muito, muito complicada.
1: Tens alguma solução?
8: Solução? Pá.
1: Não, se não fores tu a salvar o mundo, quem é que vai ser?
8: Olha, eu não vou ser, de certeza.
1: Não vai ser?
8: Não, pá, não, não. É que eu não me chamo Trump, nem sou tão estúpido como aquele cretino americano, porra.
1: Como é que o Trump conseguiu chegar à liderança dos Estados Unidos?
8: Opa, o mundo está louco. O Putin chegou a ditador. Pá, o Trump é aquela barbaridade, é um mentiroso compulsivo, é esquizofrénico, pá, é tarado sexual, etc, etc. Como é que ele chegou ao poder? Opa, foi os americanos que assim o quiseram. Agora, para nosso grande mal, ele está a dar cabo do mundo. E aí, pá, temos que aguentar. Eu espero bem que em novembro os republicanos percam, tenham uma derrota muito grande, pá, a ver se mandam o Trump para a reforma ou uma coisa assim.
1: Porque bem, ele está muito perto, não é?
8: Epá, ele já devia estar, ele dorme tão candidamente durante as reuniões. Olha, sabes quem me faz lembrar? O Brezhnev, pá. Só que o Brezhnev não dava o nome dele para tudo, para notas e não sei quanto, mas tinha o peito cheio de medalhas. Tinha praticamente todas as medalhas da União Soviética e dos países socialistas à volta. E até se dizia, epá, e porquê que o Brezhnev anda com um saco de cimento às costas? Sabes porquê?
1: Porquê?
8: Para não cair para a frente com o peso das medalhas.
1: Ai, adoro. Olha, última pergunta. Tu que sabes tanto sobre a Rússia, Milhados, de onde é que vem esta ambição imperialista russa?
8: Epá, isso está... é histórica, infelizmente. E só acabará quando os russos, pá, compreenderem que este tipo de política não leva a Rússia a lado nenhum. Quer dizer, leva ao caos, leva à pobreza, pá, mas os russos também são muito teimosos, pá, e têm a mania que o mundo anda à volta deles. Os ucranianos são uns, pá, liliputs, uns anãzinhos, mas são, pá, são teimosos como caraças, pá, e estão a conseguir a deles.
1: Deixem-me só dizer que José Milhaço tem vários livros editados e ganhou um prémio muito especial há cerca de 2 anos. Foi monstro do ano e inclusivamente levou 2 monstros para casa. Entenda-se por 2 monstros, são os bonecos enormes que nós temos em palco. Onde é que puseste os monstros?
8: Hã?
1: Estão lá em tua casa?
8: Ah, claro, está na casa e num lugar de relevo, pá. Então depois daquilo eu tornei-me rico, pá, com o prémio.
1: José Milhaço, incrível. Obrigado, Milhaço. É um gosto ver-te. Milhaço aqui na Feira do Livro. Não só Milhaços, grandes individualidades. Por exemplo, estou aqui a ver a Isabela Figueiredo a dar autógrafos, que é o que se faz mais aqui neste recinto. Isabela, não sei se te posso fazer aqui uma pergunta. Estás a assinar o caderno de memórias coloniais. O novo. Qual é a tua primeira grande memória?
9: A minha grande memória...
1: Não, não, de memória colonial.
9: Ah, a minha primeira grande memória colonial é para estar a brincar com outros miúdos na rua, descalça, com umas sementes das acácias, que pareciam umas espadas, e de eles estarem com a espada de semente da acácia, e eu também, e de estarmos assim na brincadeira.
1: Isabela, tu tens um livro que é muito comentado, resta agora uma adaptação para teatro da Gorda, que está justamente aqui, exatamente. Já foste ver a peça? Era isso mesmo que eu tinha perguntado.
9: 7 vezes.
1: Viste 7 vezes?
9: Sim, e à 7ª chorei e achei que tinha anos, não podia ver mais.
1: Isto vai estar, vai estar em cena até quando?
9: No Maria Matos, já esgotou junho, vai estar no mês de julho até dia... Epá, não me perguntes dias certos, mas é desde 13 de... Desde 15 de julho até duas semanas depois.
1: Agora é um livro teu absolutamente icónico. Achas que é possivelmente o teu livro com o qual as pessoas se identificam mais? Sentes isso?
9: É, sinto. As pessoas chegam aqui a falar-me da Gorda com muita emoção. E vem, e o livro para elas é, não é só literatura, também há pessoas para quem é uma terapia. É talvez o meu livro mais importante, é, convém assumir isto. Para as pessoas é o meu livro mais importante.
1: Última pergunta, desculpa, estar na Gorda, só para começarmos a conversa com isso. Tu própria perdeste muito peso. A Gorda é também um livro importante porque fala também do estigma, que eu acredito que ainda exista. Como é que tu o vês? E já agora, como é que tu viste a tua mudança quando perdeste peso? As pessoas olham para ti de forma diferente. O que é que notaste?
9: As pessoas continuam a olhar para mim como uma mulher gordinha. Eu ainda no outro dia numa loja, eu estava a pedir uma roupa a uma menina e ela foi lá para dentro e eu ouvia dizer à outra. A outra disse-lhe, mas não servem ela? E ela, não, ela é gorda. Pronto, eu sou gorda. Mas para mim, sabes, agora não, aquilo foi uma grande catarse minha, a Gorda, também relativamente a esses problemas. O livro é sobre mais do que isso, mas a verdade é que eu fiz as pazes com o meu corpo. E hoje em dia olho para mim e digo, ok, sou gorda, e bom, qual é o problema? Está bem assim, não vejo problema nenhum. E não podes magoar-me com essa palavra, nem com qualquer outro sinónimo. Eu sou assim, eu gosto do corpo que tenho e eu quero avançar e viver.
1: É verdade, e fazes tudo muito bem. Com este livro novo que acaba de chegar e que se chama Caderno de Memórias Coloniais, sobre ele, queres dizer mais alguma coisa?
9: Quero muito. Quero dizer que isto é uma versão adaptada do Caderno de Memórias Coloniais, um bocadinho censurada, porque as palavras feias desapareceram.
1: Ah, é?
9: Sim, um bocadinho cancelado, porque eu pretendo chegar a um público mais jovem e a um público também mais conservador. Porque repara...
1: Estás com medo de ser cancelada?
9: Não, porque já me cancelei. Este livro aqui é um livro muito importante. Muitas pessoas não gostam dele, para já, porque ele revela o que se passou nas colónias de forma brutal. Brutal, sem dó. E há umas figuras de estilo iniciais, algumas palavras que terminam em ir, por exemplo, Iona, que fazem muita impressão às pessoas e que não permitem que este livro chegue às escolas, aquele livro chegue às escolas. Este teve uma limpezazinha.
1: É uma versão clean.
9: É uma versão mais clean, e introduzi uma nova personagem, uma consciência crítica contra mim, que diz mal de mim.
1: Adoro.
9: E olha, diverti-me imenso com isto, trabalhei sobretudo online, porque a ilustradora está na Argentina. Mas pronto, agora acho que tenho um livro decente para apresentar ao público.
1: Já estamos de volta. Carla Paes é prémio Leia. Isto é uma distinção importante, Carla. Eu ainda não te conhecia.
5: Pois, fico a conhecer agora.
1: Não estou a conhecer agora. O que é que eu devo saber sobre ti, desde logo?
5: Que ganhei o prémio Leia.
1: Ah, vá, isso é muito vago, mas antes do Prémio Leia, já cá estavas, não é?
5: Sim, sim, que já tinha editado dois livros, dois romances, que foram também premiados.
1: Não me estás a ajudar muito, parece-me. Olha, mas sobre este livro, o que é que nos podes dizer sobre ele?
5: Olha, eu posso dizer que foi um livro que demorou muito tempo a escrever e que vem no seguimento dos atentados terroristas e da crise dos refugiados que vivemos entre 2015 e 2018. E, portanto, havia uma tentativa geral de desumanizar aquelas pessoas a partir de um discurso que era único. Portanto, os refugiados estávamos a tratar como terroristas e, portanto, eu não podia aceitar muito aquilo. E, portanto, o livro nasce a partir de uma tentativa de voltar a humanizar aquelas pessoas que estávamos a tentar desumanizar.
1: Tenho que fazer aqui uma pergunta, que é esta. Achas que um livro ainda pode mudar uma vida, por exemplo?
10: Eu acho que sim, que há livros que decididamente mudam as nossas vidas, e para melhor. O problema é as pessoas lerem tão pouco, porque se lerem mais e se lerem aquilo que devem, de certeza que temos muito menos problemas no mundo.
1: Vamos cá ver, tu és o Júlio Isidro da literatura, sabes isso?
10: Já me chamaram o Mourinho da literatura, mas o Júlio Isidro ainda não.
1: Tu és mais o Júlio Isidro.
10: Eu sou mais o Júlio Isidro, pronto, a preparadora física da equipa dos escritores.
1: Não é verdade, repara, ela passa a vida a descobrir novos talentos.
5: Sim, eu concordo perfeitamente, mas isto é um histórico muito grande da Rosário, não é? Rosário, falamos da Rosário, de facto, ela é a número um na área, não é?
1: Estamos a falar da Rosário Pedreira, que está aqui justamente. Lembro-me da última entrevista que tu me deste, Rosário, em que tu dizias que nos últimos anos não havia tantos talentos na literatura, que estava difícil. Essa tendência mantém-se?
10: Mantém. Eu acho que o problema de haver muito boas séries, por um lado, e muita preguiça,

0: Isso, por outro, leva a que as pessoas leiam menos e, se leem menos, escrevem pior. E, portanto, é mais difícil hoje encontrar um novo talento na literatura do que era há 20 anos, por exemplo. E eu acho que isso tem que ver com as novas tecnologias, o recurso exagerado a dispositivos digitais, o não querer preocupar-se com o que se está a passar, enfim, o QI desde o ano 2000 está a baixar. Sobretudo nos países desenvolvidos.
1: Está a baixar?
0: Está a baixar. Tinha subido sempre a seguir à Segunda Guerra e a partir do ano 2000 está a baixar. Eu acho que tem muito que ver com uma pessoa passar a vida com a cabeça no telemóvel e não num livro.
1: Então será que, sabendo nós dessa informação que o QI das pessoas está a baixar, se calhar os livros também serão para pessoas com um QI menor? Tipo, os escritores têm que se adaptar a esse novo QI.
0: Mas eu acho é que os escritores, forem sérios, não podem fazer isso, porque nós queremos todos é que as pessoas sejam cada vez mais inteligentes. Mas infelizmente o que estamos a ver no mundo é que os grandes líderes mundiais não leem de certeza um livro, porque mandam invadir países, armam guerras por tudo e por nada. Agora eu quero a Groenlândia, agora vou querer Cuba.
1: Estamos... Quem é que tu estarás a falar, não?
0: Sim, de uma pessoa que não lê nada.
1: Por exemplo, olha-se para o Trump.
2: Sim.
1: E o Trump tem mesmo arte que, sei lá, se lhe perguntarmos que livro é que ele leu, ele vai dizer, tipo, o Príncipezinho, se
0: eu
1: é que leu
0: que
1: o Príncipezinho.
0: Não leu nenhum, nem o Príncipezinho leu. Não, acho que não leu mesmo nenhum livro decente. Pode ter lido coisas muito más, não é? Eu acho que todos nós hoje, se entramos numa livraria, temos dificuldade em distinguir as boas das más, infelizmente, mas ele só leu coisas más de certeza absoluta. Basta ver como o tipo de linguagem que ele utiliza, o número de palavras que utiliza, é mesmo muito pobre tudo aquilo.
1: Ainda há pouco falava com o Milhazes, por exemplo, sobre a Rússia, a sua tendência imperialista. O Putin, com tão bons romancistas russos, podia ter aprendido alguma coisa com o Dostoiévski.
0: Podia e devia, não é? Porque está lá há bastante tempo.
1: Já tinha tempo, não é?
0: Já tinha tido tempo de aprender, sim.
1: Portanto, a literatura não salvou o Putin.
0: Não, porque não salva quem não lhe pega, claro. É preciso pegar-lhe e lê-la de fio para vivo para ser salvo por ela.
1: Uma maravilha. Rosário Pedreira aqui na Feira do Livro com a relação do Prémio Leia, que se chama Carla Paes, que tem este livro que se chama A Sombra das Árvores no Inverno. Lídia Jorge, posso-te fazer uma pergunta muito rápida? Tudo bem? Olá.
3: Tudo bem. Olá, agora é que vejo quem é.
1: Ah, está a ver, está a ver. Olha, Lídia Jorge, estava aqui a falar justamente com o Rosário Pedreira sobre como o mundo está. Gosto imenso das suas análises e das suas crónicas. Já agora, aliás, até porque o seu último livro é justamente uma reunião dessas crónicas. Como é que vê o mundo e já agora se tem alguma solução para ele? Porque assim... tratávamos já disto.
3: Tem a solução completa, não é? Em vez dos mísseis, mandamos livros à cabeça desses loucos que andam a mandá-los indevidamente, matando as pessoas. Os livros contêm a solução, sabe? Se eles passassem por aqui e ouvissem os leitores, eles não faziam isto que estão a fazer. Portanto, aqui tem a solução.
1: Lídia Jorge, já agora este último livro traz, reúne muitas das suas crónicas. Há alguma que é mais especial do que as outras? Fez também incluir o seu célebre discurso, que já é um best-seller.
3: Olha, a última crónica, sabe como é que se chama?
1: Não.
3: A única crónica chama-se Uma Palavra Mais Forte do que um Míssil.
1: Ah, é justamente o que acaba de dizer.
3: É o que eu acabo mesmo de dizer, não é? Portanto, sim, a sua pergunta era sobre o que estes livros que contêm. São uma espécie de reunião de pensamentos e de comentários que eu fui tecendo ao longo dos últimos 2 anos, sobretudo dos últimos 2 anos, e que no, de certa forma, afrontam isto que tem sido o desmantelamento daquilo que era alguma ordem internacional que havia, e sobretudo o avanço de um discurso de crueldade, de desumanidade, que nos põe, nos coloca numa perspectiva anterior ao iluminismo e que de facto é um desafio extraordinário para que eu penso que há duas, que as sociedades avançam por duas ondulações, uma ondulação à superfície e uma ondulação profunda. A da superfície é de uma agressividade e de uma tentativa de desmantelamento extraordinário, mas a ondulação profunda é oposta e é nessa que nós estamos, e as pessoas devem dizer aquilo em que acreditam e acreditar nos direitos humanos na Carta dos Direitos Humanos como uma conquista fundamental, é uma coisa fundamental que toda a gente, desde a pessoa anónima a todas as pessoas que têm direito à palavra pública, que têm de continuar a afirmar. Essa onda, que é uma onda subterrânea, uma onda de segunda, digamos, de segunda ordem, mas que é a mais profunda, essa de facto é a que tem de vencer.
1: Estes líderes atuais, é a última pergunta, estes líderes atuais são uma consequência de falta de leitura? Advogava aqui a Rosário Pedreira que os líderes deviam ler mais. E quando se olha para eles, por exemplo, o Trump, o próprio Putin, percebe-se que não terão lido muitos livros.
3: Que livros? Eles podem ter lido muitos livros. Agora, que livros? É porque nos livros há de tudo, não é? Também há os livros que instigam à violência. Quem lê o Mein Kampf, com certeza, que lê outras coisas e lê de maneira em que o egocentrismo, a ideia do homem forte que esmaga os outros, é... Portanto, eu não sei o que é que eles leram, mas se leram alguma coisa, às vezes parece que Trump, pelo nível de linguagem, que é tão mínimo, tão básico, que até eu que não sei muito inglês o entendo, possivelmente ele não terá lido muito, porque a literatura é a sofisticação, tem a sofisticação da língua. Ele não tem a mais pequena sofisticação de linguagem, por isso não tem sofisticação mental também. Agora, ele possivelmente terá lido alguns livros, mas possivelmente os livros que a mulher dele lê e que são o mais básico, pelo menos aquilo de que me falam, é os livros que ela leu, e serão possivelmente o mais básico. Talvez ele tenha lido alguns resumos, não é?
1: Adoro. Líder Jorge, aqui na Feira do Livro, obrigado. Tem um livro novo que se chama O Céu Cairá Sobre Nós. Vamos continuar justamente a perceber quem é que está aqui a marcar a presença nesta Feira do Livro. Encontramos Ana Marcle. Ana Marcle. Sim, sim.
2: Ah, espetacular.
1: Não é incrível?
2: Pois é.
1: Não estavas a contar com isto?
2: Não estava. Eu vinha à civil. Não queria que ninguém me chateasse ou brincar. Por acaso venha em trabalho.
1: Ana Marcle, vens aqui falar sobre o teu último livro infantil.
2: Na verdade, venho só a dar autógrafos. É aquela coisa de ficar sentadinha numa cadeira à espera de ter alguma sorte de pessoas que querem comprar os meus livros, sejam...
1: Não, mas vais ter...
2: Não, tenho sempre qualquer coisa. Só que é muito confuso, não é? Assim, estar aqui na feira e... apetece-me comprar livros e estou ali sentada à sombra, mas pronto.
1: Não gostaste da última mensagem que eu te enviei a propósito de Leonor Rosas? Não achaste incrível?
2: Sim, entretanto conheci a Leonor.
1: Já?
2: Sim, é verdade. Oh,
1: mas eu queria ser eu a apresentá-la, assim já perdi essa oportunidade.
2: Foi a voz de cama e eu percebi perfeitamente.
1: Fernando, foi?
2: Defendo a teoria de que eu e Leonor Rosas somos uma e a mesma pessoa.
1: Exatamente, a mesma pessoa.
2: Agora, como estivemos as duas ao mesmo tempo no mesmo sítio, provou-se que...
1: Então, não, e deram-se bem?
2: Demos muito bem. É muito amorosa e...
1: E tu sentes que são mesmo parecidas?
2: Sim, mas eu também considero que é um pouco de nariguismo. Que é,
1: nariguismo?
2: Sim, é tipo tomar todas as pessoas com nariz grande como se fossem iguais umas às outras. Acho indecente. Injusto.
1: Olha, uma coisa, assim para não ocupar muito o teu tempo, uma coisa, nos últimos tempos, para além da voz de cama, a tua incursão na literatura para os miúdos, até a passar música no Luca... Foi a tua criança que mudou a tua cabeça?
2: Eu sempre gostei, a nível de literatura, sempre gostei de literatura infantil de qualidade, pronto, sempre me interessou. Mas eu acho que a minha criança mudou-me um bocado a cabeça porque obrigou-me a voltar um pouco à minha própria infância. Eu acho que não há nada que nos dê mais propriedade para escrever do que a memória, para escrever para miúdos, do que a memória de quando éramos miúdos. E nesse sentido tem sido um exercício psicanalítico muito interessante também.
1: Outro dia estavam a falar comigo... Sobre ti.
2: Sim.
1: Que tu estavas a criticar. Como é que era? Ah, já sei. Já sei o que era. Espera. Que era, a propósito do concerto do Bad Bunny, que quem ia para a casita era só gente bonita, não é? E que tu também tiveste isso com uma banda qualquer.
2: Era com os deuses. Com os deuses.
1: Ah.
2: Como assim? A banda do Tom Barman, que vive inclusivamente em Sesimbra agora, uma banda belga. Não, mas não foi bem a mesma coisa. Ou seja, no meu caso, o Tom Barman chamou as pessoas para o palco. Não, chamou as pessoas para o palco, não, no fim do concerto disse, vou estar num bar no Bairro Alto e se quiserem ter connosco vão. E as pessoas foram todas para a porta do bar do Bairro Alto e depois o baterista vinha à porta e escolhia as miúdas giras para entrar e os outros ficavam ali. Pronto, claro que eu não era uma dessas miúdas.
1: Eu adoro a forma como tudo bate.
2: A moral da história é o seguinte, eu naquela altura senti-me muito diminuída. Hoje em dia acho que ele é que era um ganda porco. Pronto, se passaram pelo meu Instagram, esta que é a moral da história. Quanto à casita do Bad Bunny, O que eu acho? Eu acho que ele podia pôr lá todas as miúdas giras que quisesse. Só que se ele estava à procura de figuração para o seu concerto, tinha que lhes pagar, percebes? Uma coisa é tu pagares às pessoas e criares ali todo um cenário. Outra coisa é tu dizeres, ai, vai haver pessoas que vão ser escolhidas, que vão ser privilegiadas e vão poder aceder à casita. E depois tu percebes que o critério é serem umas miúdas, nada de errado em serem rebeludas e jeitosíssimas. Acho ótimo. A questão é, se vais com um propósito, então estás a contratar um serviço de figuração. Então paga às pessoas.
1: Eu adoro, tu és a nossa Rita Lee. Ana Marta, é a nossa Rita Lee. Última pergunta, o teu livro, qual é? Agora, o último. É esse que tens? Não é. Esse compraste?
2: Não, este vou comprar para o meu filho, porque é um livro que se chama O Caminho dos Sustos e que inclui uma casa assombrada em três dimensões. Achei que era bom. O meu último livro chama-se Do Outro Lado do Tempo, é um livro baseado nos meus diários, que curiosamente, apesar de ser um livro vá juvenil, até está a ser bastante mais comprado por moças da minha idade, porque apela muito também à memória.
1: Tens mais leitoras do que leitores?
2: Epá, tenho mais seguidoras do que seguidores, leitoras do que leitores.
1: Porquê que será?
2: Para já porque provavelmente o meu discurso mais ativista, feminista, pode eventualmente afastar cavalheiros. Que também não interessa, porque os que percebem o que é o feminismo continuam a seguir-me. Depois, por outro lado, acho que se calhar as mulheres são um bocado mais comprometidas com os seus gostos, será? Ou... estão mais, como os livros são mais para crianças e jovens, provavelmente estão mais envolvidas nas escolhas para os filhos, não sei, estou aqui a mandar bolas para o punhal, mas soube, a minha comunidade é muito feita por mulheres, sim.
1: Duas últimas perguntas. Uma, qual foi o maior acontecimento da tua adolescência que tu consideras ser o acontecimento mais impactante? E já agora, o que é que se passa com os homens?
2: Estão relacionadas de certa forma, porque o mais impactante foi o divórcio dos meus pais. Não de uma forma positiva, ou talvez sim, porque uma lição que eu tirei desse divórcio foi que eu nunca quereria viver uma relação de tão má qualidade como era a dos meus pais, pronto. Acho que isso é um bom ensinamento, eu não querer perder tempo ao lado de uma pessoa que não tem assim tanto a ver comigo e que não me faz assim tão feliz, não é? Isso fez com que eu levasse um bocado a fasquia dos meus namoros e, tirando algumas exceções, eram tudo umas pessoas fixes, pronto, com quem começaram e acabaram, mas eram tudo pessoas fixes e foram relações de qualidade. E depois, por outro lado, o que é que se passa com os homens? Não se passa nada com os homens, atenção, não se passa nada com os homens que não se passe há décadas. A única coisa que está a acontecer é que está a haver um questionamento acerca de algumas... coisas da vida para as quais eles nunca foram chamados e que estão a ser chamados agora, pronto. Nomeadamente, participar demais nas tarefas domésticas, não no sentido de ajudar, não no sentido de tu fazes o jantar e lava a louça, mas no sentido mesmo da logística doméstica, da carga mental que sempre foi muito pesada para as mulheres e que foi sempre muito negligenciada pelos homens que conseguem entregar-se ao descanso e aos seus pequenos prazeres de uma forma muito mais simples, que eu até invejo, percebes? O homem chega à casa do trabalho e vai ver a bola e eu adorava fazer isso, só que eu chego à casa do trabalho e vou, está tudo desarrumado, não sei o quê, e eu não gosto de ser assim. Mas é preciso que mais seres humanos, independente de serem mulheres e homens, sejam assim para que a vida funcione e não haja uma pessoa mais sobrecarregada que a outra numa relação, percebes? É mais isso, pá. Percebes? Não é nada, não está a passar nada, está tudo bem. Nós só queremos é, pá, um pouco mais de empenho, um pouco mais de literacia emocional, um pouco mais de autorreflexão.
1: Estou a adorar.
2: Estás a enfiar uma grande carapuça, é isso?
1: Não estou. Eu sigo-te e acho que estás coberta de razão. E tudo aquilo que ali vais dizendo, acho que é absolutamente certeiro.
2: Porque eu como mulher também me desconstruí, também li muita coisa, também pensei muita coisa, também já fui... muito mais machista do que achava que era. Também tive que fazer algum exercício de produzir algum raciocínio no sentido de pá, fazer uma avaliação do mundo para que as pessoas se deem melhor umas com as outras. Eu acho que basicamente é isso que eu quero. Que sejam mais amorosas, mais vulneráveis, que confiem mais umas nas outras. Só que para isso, pá, é preciso a gente desconstruir alguns papéis de género, tanto dos homens como das mulheres.
1: Muito bem. Ana Marques, já agora, já sabes qual é o teu próximo livro?
2: Sei mais ou menos, mas ainda como ainda não fiz... ainda não
1: vai ser infantil?
2: O próximo será eventualmente infantil. Estou a cozinhar um romance já mais adulto, mas isso vai demorar mais tempo, como deves calcular. Portanto, é isso.
1: Gostei. Ana Marques, aqui na Feira do Livro. Vamos continuar nesta emissão, onde, já o perceberam, onde basicamente está aqui toda a gente. Esperem, estou a encontrar aqui... Valéria Romão! Como é que se aconteceu? Olá, está tudo bem? Sei que tiveram aqui uma apresentação. Como é que correu?
4: Muito bem, como sempre.
1: Falaram de coisas interessantes?
4: Não, não.
1: Não, isso é que já não foi possível, não é? Estávamos à espera disso, mas não...
4: Estamos ao vivo.
1: Estamos ao vivo.
4: Não, foi interessante no sentido em que a literatura pode ser interessante.
1: Pai, eu acho que é um grande momento que este... Estamos ao vivo. Foda-se. Adoro, Valério. Olha, como é que está a correr o desfufador?
4: Muito bem, muito bem. Já convertemos muitas pessoas à causa.
1: Desfufaram pessoas?
4: Desfufamos imensa gente que estava profundamente fufada. Desencavacámos imensa gente e encavacámos outras e, portanto, está a correr muito bem.
1: Adoro. Deixa-me, estou aqui a ver a Bárbara Bulhosa também, aqui. De que é que falaram estes jovens?
0: Agora na sessão, falaram dos seus livros.
1: Apenas isso só?
0: Não, falámos de outras questões como a inteligência artificial, as vagas de nova literatura portuguesa, nova ficção portuguesa, falámos sobre isso.
1: Já agora, será que num futuro poderás editar um livro escrito por inteligência artificial?
0: Pá, eu espero que não. Eu espero que não e tentarei sempre manter a confiança com os meus autores para que isso não me aconteça.
1: Isto é, se isso acontecer, eventualmente haverá um livro que irá substituir Valério Romão, escrito por IA.
0: Acho muito difícil. Eu acho muito difícil que a IA consiga trabalhar um livro como o Valério escreveu. Acho mesmo muito difícil.
1: Ah, boas notícias para ti, Valério. Estás satisfeito?
4: Ou mais notícias para a IA.
1: Espera, deixa-me aqui dizer que estamos aqui também com a Inês Bernardo, que tem um livro novo que se chama Agarrar a Faca pelo Gume. Antes de tudo, Inês, parabéns por este lançamento. Qual foi o momento alto da conversa com o Valério Romão, se é que existiu algum momento alto?
5: Os momentos altos com o Romão, com o Valério, são sempre os que envolvem anões, golfinhos, eu trago as bailarinas e pronto, e fazemos a festa, não é? Ele já, no meu caso, já foi tarde para o desfufamento, mas gosto sempre de colaborar com o Valério nisso.
1: Olha, sobre este teu livro, o que é que há a dizer?
5: O que é que há a dizer? É uma história de mulheres, de ausência dos homens e da vida dura que as mulheres têm de ter para sobreviver. É um livro sobre muita coisa.
1: Quando falas em ausência dos homens, apetece perguntar se os homens fazem falta.
5: Ui, oh.
1: Quem é que eu estou a perguntar, não é?
5: É assim, convida-me para um programa teu e nós falamos sobre esse assunto.
1: Não, mas acho que é uma boa pergunta.
5: Fica no ar entre nós os dois.
1: Portanto, a pergunta era esta. Não se esqueçam, eu perguntei justamente à Inês Bernardo se os homens faziam falta. Ela deixa isto para outras núpcias. A resposta é isso. Já agora, aproveitando o facto de estar a ver José Mário Silva. José Mário, tu és uma das pessoas que eu mais considero, não só a nível desportivo, isto seres um sportingista convicto, possivelmente magoado.
6: Nem por isso. Fiquei muito contente pelo Torriense. A sério.
1: Verdade? Estás a ser...
6: Não estou. Acho que devia acontecer mais vezes. E claro, às vezes convinha que também o Benfica e o Porto perdessem com o Torriense. Mas fiquei muito contente pelo Torriense.
1: Pronto, ainda bem. Mas dizia-te que uma das referências, sei lá, quando me apetece perguntar a alguém o que é que eu devo ler, eu lembro-me logo do teu nome para pedir conselhos. A pergunta agora, aqui ao vivo na Pravaral é, o que é que achas que eu devo ler neste momento?
6: Inês Bernardo, claro.
1: Portanto, Inês Bernardo, aqui mesmo ao lado dela, não é? Tiveste muitíssimo bem.
6: Sou a prova de que os homens também fazem falta.
1: Claro. Está respondida aquela pergunta, não é? Já agora, Zé Mário, obviamente começaste a ler cedo, quem é para ti o escritor que mais te influenciou? Se é que há algum?
6: Há muitos, há vários, mas foi Jorge Luís Borges, e tu sabes disso, que até,
1: é
6: até te falei nos nossos começos de amizade, acho que te sugeri, acho que chegaste...
1: Eu comprei as obras completas do Jorge Luís Borges por tua causa.
6: E acho que não te arrependeste.
1: Nada.
6: Pronto. E ele influencia muito. É pena eu não ter tempo para ser influenciado, no sentido de ter provas de que ele me influencia. Porque, de facto, não tenho tido muito tempo para produzir, mas se tivesse de escolher um nome, era o Jorge Luís Borges.
1: Última pergunta. Qual é para ti o escritor que, no teu entender, devia ser mais conhecido do que o que é? Por exemplo, à tua custa, conheci um escritor português que é o Pedreira, e eu lembro, Frederico Pedreira, exatamente. E, por exemplo, não conhecia antes de falar contigo e que gosto bastante, há que dizê-lo. Então, que mais Francisco Pedreiras poderás recomendar?
6: Portugueses
1: ou estrangeiros? E portugueses?
6: Olha, há um que eu acho, eu suspeito que vai ganhar o Nobel este ano ou no próximo, mas eu acho que vai ganhar este ano.
1: Uou! Tem algumas vezes. Eu sei, é verdade.
6: É que é o Gerald Murnane, que é um australiano, que foi agora republicado em Portugal, já tinha saído este livro há uns anos na Bazarov, aquela editora que entretanto desapareceu, foi agora reeditado pelo Relógio d'Água, um livro absolutamente extraordinário, que é As Planícies, que se chama As Planícies, e é um escritor diferente de tudo, é um tipo que vive no meio da Austrália, no meio das planícies infinitas da Austrália, e que escreve como mais ninguém, e que é verdadeiramente um escritor extraordinário, que eu não conhecia e que foi para mim uma grande felicidade descobrir este ano, e que eu suspeito que vai ganhar, tal e outro, que vai ganhar também o Prémio Nobel, que é o Gonçalo, um dia...
1: Tu achas que Gonçalo pode um dia ganhar o Prémio Nobel?
6: Acho mesmo. E este ano ele ganhou o Prémio Formentor, que enorme, é um prémio de grande prestígio. Nunca nenhum autor português tinha vencido esse prémio. O Gonçalo ganhou. E geralmente é um prenúncio de grandes voos. E eu acho que mais tarde ou mais cedo ele vai ganhar o Nobel.
1: Aliás, Gonçalo M. Tavares foi nosso convidado recente aqui na Provaral. E um facto assinalável de Gonçalo M. Tavares é que ele foi jogador de futebol.
6: Foi?
1: Do Beira-Mar.
6: Do Beira-Mar, é verdade.
1: Há pessoas que pensam que eu estou a brincar, mas não, foi mesmo.
6: E acho que não era nada mau. Acho que como escritor é capaz de ser melhor, mas acho que não era nada mau jogador.
1: Isto é o nosso Valdano.
6: É, mas ao contrário.
1: É uma boa analogia, não é?
6: O Valdano começou como jogador.
1: E depois mas
6: pronto, sim, é o Valdano, é o nosso Valdano.
1: Incrível. Espera, eu vou tentar falar justamente com o Gonçalo M. Tavares. Uma pergunta, desculpem, muito, muito rápido. Gonçalo? Gonçalo, o teu pior pesadelo. Uma pergunta muito, muito breve. Estava a falar com o José Mário Silva e ele estava a dizer, de forma muito convicta, que tu poderás um dia ser Prémio Nobel.
7: Bem, monetariamente é interessante, é bastante interessante. E é bonito isso, sei lá. Acho que o que depende do autor é merecer isso. E depois, se vem ou não, não depende dele.
1: É algo que ambicionas?
7: Não, a minha parte é escrever e é interessante poder as pessoas poderem dizer que a obra merece uma coisa qualquer, isso é interessante, isso é a minha parte. O resto, se bem ou não, não entra nos meus dias, senão...
1: Quem é o escritor da tua vida? Se é que tens lá um. Última pergunta é esta.
7: Da minha vida? Não sei, são tantos, isso é impossível.
1: Não há um que tu gostes mais do que todos os outros?
7: Às vezes que o escritor... A obra que mais me marcou biograficamente, não literariamente, é As Cartas a Lucílio de Seneca. Isso eu estou sempre a dizer porque é um autor estoico, eu li quando era muito novo, 19 ou 20 anos, e aquilo determinou a questão da disciplina, de um certo alinhamento em relação ao exterior, de fazer o que se quer fazer independentemente do que vai acontecendo à volta. Olha, a esse propósito de Nobel, etc. Ou seja, continuar a fazer o seu percurso independentemente do que acontece. Portanto, eu diria Cartas a Lucílio de Seneca.
1: Aí está, Gonçalo M. Tavares também aqui na Feira do Livro, edição de 2026. Recordo a todos que a Feira do Livro está aberta todos os dias e que vai durar até ao dia 14. Estamos aqui a encontrar o Filipe Grilo, que em breve vem a este programa. Filipe, conversaste alguma coisa interessante com o Guilherme Duarte?
8: Foi bastante.
1: Bastante interessante.
8: Parece que concluímos que a solução para a economia era matar pessoas. Portanto, foi uma conversa muito interessante.
1: Não, isso é mesmo muito, muito interessante. Guilherme, o Filipe acaba de dizer que teve uma conversa interessante contigo. É possível?
9: Eu acho que depende da exigência de cada um. Parece que a dele não é muita, mas para mim foi interessante.
1: Ele diz que chegaram à conclusão de que a solução para a economia é...
8: Matar pessoas.
1: Matar pessoas. É uma excelente conclusão.
9: É uma excelente conclusão. Penso que já outras pessoas tiveram essas conclusões no passado. Mas, pelo menos para a habitação, seria incrível. Porque ao diminuir a procura, baixaria os preços.
1: Inacreditável. A fechar esta emissão super especial, super extensa, da Feira do Livro, que até ao dia 14 vai estar no sítio de sempre, pelo menos nestes últimos anos, que é aqui no Parque Eduardo VII, dividido pelo jardim, de um lado e do outro, milhares de pessoas vêm saber o que há de novidades literárias, conhecer os seus autores e, no fundo, celebrar o prazer da leitura, que é justamente aquilo que nós fazemos também de forma regular neste programa e anual, visitando a Feira do Livro, como acabamos agora de fazer. Um abraço e beijos desde o Príncipe Real, da Feira do Livro.
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0: A energia de Slow J para arrancar esta semana. Tudo a postos? Vamos a isto. Passa um minuto das 7 da manhã no continente e na Madeira. 6 e 1 nos Açores, bora lá. Segunda-feira, 8 de junho de 2026. A atualidade com Carolina Bordal Soares. Bom dia, Carolina.
1: Olá, bom dia. Israel bombardeou o Irão nas últimas horas, respondendo assim ao ataque inédito desde o início do cessar-fogo a 8 de abril, que Teherão fez ontem à noite contra o território israelita. De nada valeram os apelos de Donald Trump a Benjamin Netanyahu para que Israel se contivesse na resposta ao Irão. Os dois estiveram ao telefone nas últimas horas. Ao fim de 2 meses de tréguas, a região está agora à beira de mergulhar de novo na guerra. Há receios de uma nova escalada no conflito. A chefe da diplomacia europeia, Kaya Kallas, diz que o Médio Oriente não precisa desse aumento de tensão.
2: Durante a noite assistimos a uma nova escalada. Acreditamos que a região não precisa disso, pelo contrário, precisa que as partes se sentem à mesa das negociações e que cheguem a um acordo.
1: Na sequência destes ataques, o primeiro-ministro israelita Benjamin Netanyahu vai reunir esta manhã o gabinete de segurança e os preços do petróleo já estão outra vez em forte subida, com o barril de Brent a aumentar mais de 3% e a ser agora vendido a mais de 96 dólares. Florentino Pérez foi reeleito presidente do Real Madrid por mais 4 anos, portanto até 2030. Os resultados finais revelam que Florentino Pérez teve 65% dos votos, enquanto que Henrique Riquelme teve 35%. No discurso de vitória, Pérez confirmou que o novo treinador dos merengues vai mesmo ser José Mourinho.
3: Vamos a seguir trabalhando.
4: Vamos prosseguir o trabalho para que o Real Madrid continue a ganhar títulos. Vamos continuar orgulhosos do estádio Santiago Bernabéu, o melhor estádio do mundo. Orgulhosos por termos os melhores jogadores do mundo. Orgulhosos do regresso de um dos melhores treinadores do mundo. Um madridista

0: como José Mourinho.
1: José Mourinho.
2: As declarações de Florentino Pérez no discurso de vitória após eleições no clube. José Mourinho já treinou o Real Madrid entre 2010 e 2013. Regressa agora à Espanha, vindo do comando técnico do Benfica. Ainda não se sabe para já qual vai ser o dia da apresentação do treinador em Madrid. Por cá, no handball, o Sporting voltou a ganhar a Taça de Portugal ao vencer o Benfica por 41-39. O jogo ainda foi para prolongamento, mas o Sporting acabou por conquistar o troféu pela quinta época consecutiva. O jogo aconteceu ontem em Alcobaça. Foi uma partida renhida, reconhece o treinador dos Leões, Ricardo Costa.
3: O Benfica necessariamente tinha essa vontade de vencer e eu acho que este jogo só traz valor à equipa do Sporting, porque o Benfica jogou bem, jogou muito bem, obrigou-nos à nossa melhor versão. As pessoas porventura olham para nós e é mais uma, não é mais uma, não é mais uma taça. Esta taça era muito importante para marcar aquilo que é a história do handball português. Nós acho que o conseguimos fazer da melhor forma.
2: O Sporting volta então a ficar com a Taça de Portugal em handball masculino. Yeah.
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Bom dia, bom dia, bom dia, bom dia! 7 horas e 5 minutos, estou de volta. Estou de volta, já tinha imensas saudades vossas. Bom dia, Porto Santo, bom dia, Madeira, vamos acordar. Vamos, sim, senhor. Semana de 4 dias, há feriado pelo meio. Adoro, adoro começar a semana assim. Diplo, Will You Still Love Me? É a música nova no arranque de mais uma semana, mais um dia.

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7 horas e 12 minutos. Bom dia, bom dia, bom dia. Bom dia, que saudades de começar o dia convosco. Estou a ser honesto, é verdade. Apesar de tudo, eu adoro isto. Vocês sabem disso. 7 horas mais 12 minutos. Vado, masquias, amor próprio. Mais uma semana. A semana arranca com algumas nuvens pela nossa ilha, Ilha da Madeira, sobretudo na vertente norte e, claro, Porto Santo. Já estou com saudades do Porto Santo, onde não se exclui a possibilidade de chuva fraca, mesmo com chuva. Desculpem lá, mas mesmo com chuva, o Porto Santo é sempre espetacular. É único. O vento continua a marcar presença, especialmente nas zonas mais expostas e nas terras altas, onde as rajadas podem chegar aos 75 km por hora. Aqui no Funchal, o cenário é bem, bem mais simpático, com o céu geralmente pouco nublado e vento fraco. No mar, ondas até 2 metros na costa norte e cerca de 1 metro na costa sul, a temperatura da água do mar entre os 19 e os 20 graus. Meus amigos, não me digam que a água está fria. Para os mais friorentos, pode tornar-se um pouco difícil no início, mas depois está tudo bem, está tudo, acredite em mim. Quanto às temperaturas, contamos com a máxima de 25 graus no Funchal, parece que o verão está quase a chegar, e 22 no Porto Santo, com mínimas de 18 graus em ambas as ilhas. Se estás no Porto Santo, talvez seja um bom dia para guardar o chapéu de praia na mochila. Ou não, porque se chover pela manhã, depois à tarde, está um sol, está calor no Porto Santo. No Funchal, o sol continua a fazer horas extra. Temperaturas do ar a esta hora da manhã, estamos com 19 graus a começar a semana aqui no Funchal, 18 na Ribeira Brava e Ponta do Sol, 18 nos Prazeres, 16 na Calheta, 19 graus no Porto Niche, São Vicente com 14, 16 em São Jorge, Santana 14 graus, Santo da Serra 12, Machico e Santa Cruz com 19 e 18 graus no Porto Santo. Quer saber como é que estás a começar o dia? É segunda-feira. Vamos a essas mensagens no WhatsApp 910-645-554. E agora junto Janet Jackson com Luther Vandross, recuamos até os anos 90. The best things in life are free. É verdade, é verdade. 7h14. Está na hora. Bom dia, Madeira. Bom dia, Porto Santo. Vamos lá acordar. Boa semana.

0: Nesta segunda-feira, 8 de junho, com Silva, Sudamérica. Boa viagem para todos os que já estão na estrada. Esta segunda-feira fica marcada, ou melhor, esta semana fica marcada por ter apenas 4 dias úteis, porque temos feriado quarta-feira. Isto devia ser sempre assim. Eu acho que o feriado ideal é o de quarta-feira, nem a sexta nem a segunda. Por quarta-feira uma pessoa já sabe que está quase a chegar ao meio da semana, tem feriadinho, depois falta muito pouco para o fim de semana. Just my opinion. No, o que é que vocês acham? Feriado melhor à segunda, sexta ou ao meio da semana? Última semana de aulas, é verdade, para muitos estudantes. Ai, as férias estão quase a chegar e os pais também vão ter a pequenada em casa, uma festa, não é? A pergunta é simples. Estão com a cabeça no trabalho ou já estão oficialmente em modo férias? Como é que eu posso fazer esta pergunta se eu regresso de uns diazinhos de férias? Mas pronto, há que aproveitar. Há que aproveitar esta daquelas semanas que começam numa segunda e de repente já estamos no feriado. Última semana de aulas para muitos estudantes. Lembram-se de aquela sensação dos últimos dias de aulas? Últimos dias, era tão boa essa sensação, recordam-se disso. Parecia que nem nos dávamos conta que ainda faltavam 3, 4, 5 dias. E depois já acabavam os testes, a última semana era quase para, pronto, preparar as férias de verão com os amigos. Pelo menos era isso que se passava comigo. Quem é que já está em contagem decrescente para as férias de verão? Quem ainda tem meses de trabalho pela frente? É verdade, tem de ser. Junho é o mês dos Santos Populares. É o mês que chega o verão. Há muita coisa a acontecer neste mês de junho. E acima de tudo, para alguns alunos as aulas terminam esta semana. Calma, calma. E não estou a dizer que é a maioria. Que já estou a receber aqui mensagens. A mensagem da Idalina. Para muitos acaba esta semana. Não todos, ok? Idalina, pronto. Obrigado. A Idalina escreveu o seguinte. Bom dia, já de pé com o volume alto e sincronizada na melhor rádio de sempre, dia 3, bom dia, feliz dia, feriado ao meio da semana, cabeça no trabalho. É verdade, e também concordo, um feriado ao meio da semana dá outra energia, para começar a semana. Do Porto Muniz, recebo mensagem do João, ou melhor, do Batista Pestana, no Porto Muniz, nas Achadas da Cruz, já está sol e vento. Grande abraço, obrigado, bom dia Porto Muniz. A Anitta está de volta também ao WhatsApp das Manhãs da 3. Bom dia, Anitta. Mais mensagens, contem-me lá como é que estão a começar o vosso dia. 910-645-5547-24.
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0: Foi com esta música que ela conquistou todo o mundo. Diretamente da Austrália, foi com Thorn que Natalie Imbruglia conquistou o mundo. Esta é ela.

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0: 25 minutos apenas para as 8 da manhã. Muito bom dia, boa semana. Sejam bem-vindos às manhãs da RTP Antena 3 Madeira. Eles vão estar aqui na nossa ilha a meio do verão. Podemos dizer que sim. É 8 de agosto, em Machico, 45 anos de carreira a celebrar o GNR, a banda do Rui Reininho. Mais vale nunca ao vivo. Mais uma semana esta com feriado na quarta-feira. Semana passada também foi ótima com o feriadinho, espero que tenham aproveitado. Esta semana, feriado na quarta-feira, o verão começa oficialmente daqui a menos de 2 semanas. Atenção! Faltam menos de 2 semanas para o início do verão. Eu tenho que fazer esta pergunta. Já deram um mergulhinho? Já conseguiram? Mais do que um? Perfeito! E a água como é que está? Está mais ou menos. Para os mais friorentos ainda pode estar... Mas acho que já está numa temperatura acessível para a maioria das pessoas. Questão para hoje. O feriado a meio da semana sabe melhor do que um feriado? Por exemplo, numa sexta ou numa segunda-feira, eu já dei a minha opinião. Para mim, feriado a meio da semana é muito melhor do que feriado numa segunda ou numa sexta. Ah, mas assim não há fim de semana. Certo, tudo certo. Mas para quem não consegue usufruir do fim de semana prolongado, à quarta-feira, como reabastecermos a nível de energia. Ficamos com outra energia para chegarmos próximos do fim de semana e chegarmos a meio. Fiz-me entender, mais ou menos. Né? Desculpem lá, é segunda-feira, uma pessoa regressa de 4 dias de férias. Pronto. Mensagens no WhatsApp. Vamos às mensagens. A Lúcia tem mensagem de voz. Tudo mensagens de voz. Vocês estão os queridos hoje. Mais mensagens de voz. Venham elas. Lúcia.
1: Bom dia, Antena 3.
0: Bom dia.
1: Ora, tudo o que seja feriado é bem-vindo para quando temos poucas férias. E sempre com a companhia da Antena 3. Bom trabalho.
0: Obrigado, Lúcia. Boa semana. São sempre bem-vindos os feriados. E agora, aqui, mensagem da... Lígia, vamos ouvir a Lígia. Bom dia, Lígia.
2: Bom dia, Romano.
0: Bom dia.
2: Um desejo a ti e a toda a equipa da Antena 3 um ótimo dia, uma ótima semana. E logo de manhã, ligar a Antena 3 e ouvir a tua voz é uma essência fantástica, maravilhosa. Gratidão, gratidão, porque tu tens um espírito que acordas o mundo todo e continua sempre assim, apesar dos teus colegas não ficarem para trás, mas tu tens uma essência única que toda a gente te adora. Um grande abraço e um beijinho. O tempo ainda está um bocadinho frescote hoje, mas é caminho do trabalho. Isto vai melhorar.
0: Vai.
2: E sendo sempre um feriado, uma da semana deveria de ser obrigatório. Mas para toda a gente.
0: Claro, claro.
2: Não é só para alguns, era para toda a gente. Isso é que era correto. Beijinho grande, tudo bom. Um abraço enorme.
0: Obrigado, Lígia. Eu estou de acordo com a Lígia. Para todos um feriado a meio da semana era quase obrigatório. Outra mensagem que chegou foi do Batista Pestana. Um feriado a meio da semana é sem dúvida uma folga suplementar ótima. Obrigado pelas vossas mensagens. 910645554. Quem é que já está acordado? Temos sol no Funchal. Isto vai começar bem. Vai começar bem a semana. Vai começar. Justin Bieber, Nicki Minaj estão de volta com Beauty and the Beat. Bom dia!

0: 7:42, tudo dentro da normalidade na Via Rápida, Via Expresso. Boa viagem para quem está na estrada. A sul estamos com algum sol. A norte, norte também, algum sol, mas mais escondido. Para os arzos da calheta, parece-me a mim que está algum sol. Será assim o início desta manhã de segunda-feira, 8 de junho. Tenho que ir até o WhatsApp porque a Nicole tem um convite. Atenção, atenção, que a Nicole tem um convite para todos. Quando hoje, às 21 horas, no Jardim Municipal. Se não têm nada para fazer nesta segunda-feira, ouçam com atenção o convite da Nicole. Bom dia, Nicole.
1: Bom dia, Romano. Hoje eu vou ter uma atuação no Jardim Municipal e eu gostaria que viessem ver. Beijinhos.
0: Pronto, aqui está o convite da Nicole. Hoje, às 21 horas, todos no Jardim Municipal. Nicole, uma boa semana para ti. Corra tudo bem. Obrigado.
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Estava na RTP Antena 3, Madeira. Bom dia, Porto Santo. Bom dia, Madeira. O sol anda por aí. Vamos ter mais sol pela Madeira, algumas nuvens pelo Porto Santo. The Script, Man in the Arena. A pergunta é simples para hoje. Já estão com a cabeça no feriado, que é depois de amanhã? Ou já estão a pensar nas férias? Feriado à segunda ou à sexta ou a meio da semana? Eu sou do time a meio da semana. 910-645-554. Este é o WhatsApp das manhãs de 3. 10 minutos apenas para as 8. Boa viagem. E agora, por falar em viagem, recordamos The Clash, Rock the Casbah.

Que grande dupla, que grande música, Richie Campbell com participação especial do grande amigo Plutónio Selavi. Esta é já obrigatória aqui na RTP Antena 3 Madeira. E os dois vão estar este ano aqui no Madeira. Primeiro chega Plutónio, dia 25 de junho, Semana do Mar no Porto Nis. Depois o amigo Richie Campbell, que traz novo álbum na bagagem e vai apresentá-lo com certeza em Santana, a Norte, no dia 15 de agosto. Maria, obrigado pela foto e pela mensagem. Maria Luz enviou-me aqui uma foto que daqui a pouco segue para o Instagram da Antena 3 Madeira. Bom dia, equipa maravilha. Boa semana. Sejam felizes. Faltam apenas 3 minutos para as 8. 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

0: São 8 horas. E a Celina Faria está de regresso à RTP Antena 3 Madeira com a informação. Bom dia.
1: Bom dia, um homem de 60 anos faleceu ontem à noite num despiste de moto após ter sido projetado contra uma parede na rua Doutor Pestana Júnior. Os bombeiros voluntários madeirenses receberam alerta antes das 10 da noite, mas quando chegaram ao local, o motociclista estava em paragem cardiorrespiratória. Ainda foram realizadas manobras de reanimação, mas não foi possível reverter a situação. De hoje a sábado, os trabalhadores dos registros e notariado cumprem uma greve nacional, pedem a contratação urgente de mais profissionais, revisão da carreira e mais investimento por parte do governo, como refere o presidente do sindicato, Herménio Maximino.
2: O recrutamento choque do número de profissionais que estão em falta, exigir o investimento no setor das taxas de registros que são pagas pelos cidadãos e pelas empresas, anualmente pagam cerca de 600 milhões de euros por ano, que são desviados pelo governo para financiar outros organismos e deixam o setor a definhar à morte. Queremos um processo de negociação coletiva justo e sem retrocesso profissional, nomeadamente sem eliminação da categoria de oficial de registros especialista.
1: O presidente do sindicato adianta que na região faltam 9 conservadores de registros e 46 oficiais. A Direção-Regional de Justiça avisa que os serviços das conservatórias e da loja do cidadão podem ser afetados durante esta semana. Foram definidos serviços mínimos para casos urgentes. António Jardim Fernandes, em declarações à rádio, adianta que a ACIF, a Associação Comercial e Industrial do Funchal, vai insistir com a Secretaria dos Equipamentos e Infraestruturas para que sejam clarificados aspectos relacionados com a cobrança da taxa na atividade de aluguer de viaturas. O presidente da ACIF afirma que o que está em causa é a portaria que regulamenta a tarifa. António Jardim Fernandes refere que uma preocupação é a aplicação de retroativa da nova taxa aos contratos e reservas celebrados antes da entrada em vigor da medida. Outra é a ausência de um regime diferenciado para os alugueres efetuados por residentes na Madeira e por empresas sediadas na região. Agora olhamos os jornais com o jornalista Pedro Filipe Costa.
3: Uma porta fechada a cadeado e uma corrente explica o sentimento hostil, mas a manchete do Diário de Notícias assume que condenar o alojamento local é uma ilusão. E os agentes imobiliários lamentam o bode expiatório e acusam os municípios de demagogia política. E a ACIF lembra que o alojamento local é o sustento da casa de inúmeras famílias. E da abertura de um novo hotel fala o JM. Trata-se do Chopana Hills, destruído no incêndio de 2016 e onde estão a ser investidos cerca de 20 milhões de euros. A reabertura está prevista para os próximos meses e deverá criar 72 novos postos de trabalho. E para celebrar o Dia Mundial dos Oceanos, o diário escreve que 81% do mar territorial está protegido com programas de conservação e que, na última década, a produção aquícola cresceu mais de 200%. No JM, o mar também tem atenção alargada. Na contracapa, o diário lembra o desastre aéreo de Santa Catarina e no JM aponta que o nacional já vale mais 5 milhões.
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0: É isso mesmo, no segundo

0: Parte do programa de hoje e atenção, tema exclusivo ao longo de toda esta semana. Ela apresenta em exclusivo na RTP Antena 3 Madeira o seu novo tema Maya Blandy, I Don't Need. É a música em destaque ao longo de toda esta semana.
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Chegou mais cedo com a Maia. E que grande música. Ao longo de toda esta semana vais poder ouvir em exclusivo, somente aqui na RTP Antena 3 Madeira, a nova música de Maia Blandy. Oh Maia, o que é isto? É o verão com a Maia Blandy a chegar um pouco mais cedo. I Don't Need. Podem espreitar um pouco do preview que a Maia fez através das redes sociais da RTP Antena 3 Madeira ou mesmo na rede social no Instagram da Maia Blandy. Ao longo de toda esta semana temos como exclusivo I Don't Need de Maia Blandy. 8 horas mais 8 minutos. Bom dia, boa semana.

É o Chico Dadino, o homem que está a movimentar os Santos Populares e parece também o verão. Sou grande no amor e a atenção que ele traz também na bagagem este ano até à Madeira, estas músicas novas, será no Summer Opening, no dia 3 de julho. Chico Dadino. 8 horas mais 14 minutos, quem é que está a começar a semana com as manhãs da RTP Antena 3 Madeira? Eu quero saber, contem-me lá através do WhatsApp 910-645-554. Meus amigos, feriado numa segunda-feira, numa sexta-feira ou numa quarta-feira? E porquê é que eu estou a falar sobre isto? Porque temos feriado esta semana numa quarta-feira. Eu sou das pessoas que preferem um feriadinho a meio da semana. Ah, mas a fim de semana? Não, a meio da semana. Para recuperar a energia do arranque da semana e preparar a energia para o fim de semana. É por aí, é por aí.

0: Mais nova música madeirense, chama-se Sabina, Calor de Maio. Diretamente da Calheta e agora com 20 minutos depois das 8, o Portugalex.
1: Há mais de 15 minutos que Pedro Passos Coelho não faz declarações públicas em que aproveita para dar umas cacetadas no governo. O Portugalex foi saber se está tudo bem.
2: Está tudo ótimo. Como sabem, eu não gosto de me meter, mas hoje, por acaso, vou ao lançamento de um livro da Lilica Nessas, chamado Spinum Viva é o contrário de Spinum Morta? Nem sei bem do que se trata, mas pediram-me para dizer umas palavras, maneiras que lá vou. Obrigado pela preocupação. Sim, vá, com licença.
1: Alguns dos cozinheiros mais famosos em Portugal têm vindo a fechar os seus restaurantes e a declarar falência. E nós queremos debater este tema no nosso fórum.
3: Acha que os chefes faliram por causa do aumento do preço das matérias-primas ou porque as pessoas se fartaram de conceitos e voltaram a preferir comida?
1: E o primeiro ouvinte a ligar é o chefe Lubomir Stanisic. Pedimos ao nosso sonoplasta que liga a máquina dos pis, por favor, porque vem aí a geneirada da grossa. Bom dia.
4: Eu quero lá saber do que é que as pessoas estão fartas. Nos meus restaurantes, comem o que eu lhes der, ok? E se refilarem, expulso-as, é pontapé. Vão comer açaí, essas merdas cá por todo lado.
1: Ok, penso que ficou clara uma possível explicação. Liga-nos agora ao chefe Mateus da Costa, que é filho do Olivier e que criou um conceito que é um bife com batatas fritas dentro de um pão, a 20 euros, não é assim?
5: Já. Entretanto, tive mais ideias para novos conceitos, tipo caldeirada de chocos dentro de um pão, feijoada à transmontana dentro de um pão e canja de galinha.
1: Deixe-nos adivinhar. É dentro de um pão?
5: Canja dentro de um pão. Isso era estúpido. É uma canja de galinha desconstruída. Os ingredientes vêm separados e os clientes é que têm de os juntar à mesa. Bom, acho que são todos conceitos vencedores, não é? Venham apanhar o Mateus, malta.
1: Ok, obrigado, chefe. Liga-nos agora ao chefe Júlio de Lacaganse. Muito bom dia.
6: Olá a todos. Já conhecem o conceito do meu novo restaurante? É o imperativo categórico do Kant. É um conceito central na ética do filósofo e os meus funcionários não mostram menu aos clientes enquanto eles não entenderem. Se quiserem comer, têm de perceber primeiro o conceito.
3: Vai ser um sucesso, de certeza. Boa sorte. E assim fechamos mais uma consulta popular. Para a próxima vamos perguntar se depois do documentário sobre as irmãs Patrocínio preferia ver um sobre o clã Aveiro ou sobre a família da Tânia Laranjo.
0: Vamos aguardar. Passam 22 minutos das 8, mais uma semana com a boa disposição do Portugalex, ainda nesta hora e o fim do dia. E a conversa com o Filipe Jasmins, concerto no pátio, atenção, vamos ter passatempo mais à frente.

0: 8 horas e 30 minutos. Praticamente 8 horas e 30 minutos. Drive Safe com Miles Smith. A Anitta tem algo para nos dizer. A Anitta que está de volta às manhãs da 13 através do WhatsApp. Feriado à segunda, à sexta ou à quarta-feira. Eu já o disse mais do que uma vez esta manhã. Eu gosto de à quarta-feira. Eu sei que todos... Ah, mas segunda é que era. Para uma pessoa recuperar do fim de semana. Ah, sexta aqui era, fim de semana prolongado. Eu sei, tudo certo. Mas eu pessoalmente prefiro a quarta-feira. É para uma pessoa recuperar do início de semana e preparar já a energia para o fim de semana. Anitta, o que é que tem a dizer sobre isso? Bom dia, Anitta.
1: Bom dia, Fernando Faria. É tão bom ter um feriadinho independentemente do dia da semana.
0: Okay.
1: Mas o que eu mais gosto,
0: sim,
1: é ter o feriado na sexta-feira para dar continuidade no fim de semana. A meio da semana não é mau e à quarta-feira até é ótimo.
0: Okay.
1: Mas o feriadinho do fim de semana, na sexta-feira, é mais apetecível. Bom dia, tudo bom, sejam felizes.
0: Obrigado, Anitta. Já percebemos, feriado à sexta-feira com a Anitta. 3. 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E agora, o hino do dia, o primeiro desta semana, viajamos até 2001. Significa que esta música tem 25 anos. E prepara-te, porque vais pensar, como assim? Como assim esta música já tem 25 anos? Me Gustas Tu é um dos temas mais conhecidos de Mano Chao e faz parte do álbum Próxima Estacione Esperança. A música mistura influências latinas, reggae, folk e sonoridades de viagem, uma assinatura muito própria do artista. A letra é construída de forma simples e repetitiva, enumerando coisas de que gosta, desde cidades a países e pequenos momentos do dia-a-dia, terminando sempre com a frase Me Gustas Tu. Foi precisamente essa simplicidade que ajudou a transformar a canção num fenómeno mundial. Curiosamente, o álbum onde está incluída foi gravado entre várias viagens de Mano Chao pela América Latina, algo que influenciou fortemente a sonoridade descontraída e multicultural do tema. Um quarto de século depois, continua a ser uma música que nos transporta imediatamente para os dias mais leves, férias, estrada e boa disposição. Hoje, o hino do dia nas manhãs da 3 é Me Gustas Tu, de Mano Chao. Esta música tem 25 anos.

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Mais nova música portuguesa, Os Tuas, chama-se Quero Lá Saber. Atenção que vem e passa tempo, mas antes conversa com a Filipa Jasmins, porque os concertos no pátio regressam ao Castanheiro Boutique Hotel. Já amanhã o primeiro.

0: Filipa, muito bom dia. Parece que foi ontem que nós falávamos sobre o regresso dos concertos no pátio e a quinta edição arranca já amanhã com o nosso João Borges, nosso madeirense João Borges.
1: É verdade, começa bem este ano com a Prata da Casa, vamos lá dizer a Prata da Casa, porque pronto, é madeirense, não está cá, não reside cá, faz a sua vida musical no continente.
0: O João, por ele passava mais tempo cá, mas não consegue.
1: Pois.
0: Ele gosta muito. Claro.
1: Vai aterrar hoje à uma da tarde, portanto, vai passar aqui um bom bocado connosco. Inicia assim com o João Bosch, amanhã, véspera de feriado, exclusivamente excepcionalmente este ano vamos ter um concerto na terça-feira em vez de ser sempre às quartas, precisamente por causa que é véspera de feriado, para as pessoas aproveitarem também uma saída e verem um bom concerto, estarem bem, estarem ali no Castanheira, naquele ambiente muito cool, muito giro e apreciar boa música, que é o que nós pretendemos,
0: e ainda bem que temos os concertos no pátio e a quinta edição tem vários nomes, mas vamos hoje simplesmente falar sobre o João Borges, que o concerto é já amanhã. Os concertos no pátio têm uma característica muito peculiar, pronto, se assim eu posso dizer, porque as pessoas conseguem estar muito próximas do artista.
1: Sim,
0: e este vai acontecer novamente este ano.
1: Sim, sim. É um formato sempre muito reduzido. Nós não temos palcos nem produções gigantescas. Aliás, o espaço não permite que isso aconteça. E, aliás, estes concertos foram pensados mesmo para as pessoas estarem mais perto da música, dos artistas, e estarem mais perto do palco também, para poderem usufruir e às tantas ter uma melhor experiência, uma experiência mais chegada à música que se está a ouvir.
0: Filipa, o João não vem sozinho para o palco dos concertos desta quinta edição. Ele veio acompanhado pela banda.
1: Veio acompanhado pela banda. É um formato já grande, não é muito pequeno, mas vamos ver, vamos esperar que este formato mais alargado com a banda, e não só o João em palco sozinho, vai dar também aqui outra dinâmica, mais uma dinâmica mais mexida. Aliás, dos três concertos, este e provavelmente The Legendary Tiger Man são os concertos mais mexidos, mais próximos das pessoas.
0: Com
1: muita energia em palco, exatamente.
0: Será que vamos ter as pessoas a dançar? Não?
1: Esperamos bem que sim. Se elas quiserem, julgo que não há impedimento.
0: Falaste,
1: não é?
0: Dos artistas que têm uma energia única em palco.
1: Exatamente.
0: E com certeza ninguém vai ficar indiferente a isso mesmo.
1: Eu julgo que não.
0: Os concertos no pátio começam às 7h30.
1: As portas abrem às 7h.
0: Sete e meia.
1: Sim, os concertos começam às 9h30.
0: Sim, mas eu estou a falar no sentido que há já música antes,
1: sim,
0: do concerto.
1: Sim, vamos ter o Vítor Freitas, o nosso residente dos concertos no pátio, com o seu setup fantástico, como de sempre. Vamos ter ali um warm-up sempre muito interessante e muito cool. E, obviamente, as portas estão abertas, as pessoas podem chegar mais cedo, podem estar a conviver umas com as outras tranquilamente. Temos várias áreas, temos uma área lounge, temos uma área de bar, temos a parte do DJ em si. E pronto, e vamos fazer aqui.
0: Olha, eu acho que é um programa perfeito. Véspera de feriado, numa terça-feira, aproveitar este magnífico tempo que temos. Estamos quase no verão. Já sentimos praticamente que o verão está aí. Ao ar livre, assistir a boa música ao vivo. E quem não tem planos para o dia de amanhã, já tem aqui uma grande sugestão. Os concertos no pátio, amanhã com destaque para João Borges. E atenção, as portas abrem às 7h30, começa a música. Sim. Com o DJ Vítor Freitas. A nível de jantar, já estão esgotados?
1: Estão esgotados para os três dias.
0: Ainda existem bilhetes para amanhã?
1: Sim, ainda existem.
0: Como é que as pessoas podem adquiri-los?
1: Podem adquiri-los através do nosso site, o www.castanhaboutiquehotel.com. Tem lá a parte dos eventos, é só entrar nessa parte, concertos no pátio, e fazer a compra de bilhete. É fácil, é 3 cliques, nada mais do que isso, e podem comprar o seu bilhete online.
0: Muito bem, este é o primeiro de 3 concertos da 5ª edição dos concertos no Pátio, no Castanheiro Boutique Hotel. 9 de junho é já depois de amanhã, ou melhor, é já amanhã, assim é que é, véspera de feriado, depois de 7 de junho com The Legendary Tiger Man e o último, terceiro e último, 24 de junho, Rita Red Shoes com Bruno Santos, que também promete muito este concerto. Filipa, muito obrigado. Bom. Voltamos a conversar em breve. E para quem nos está a ouvir e quer muito, mas mesmo muito, ir ao concerto do João Borges amanhã no Castanheiro Boutique Hotel, o que é que tem de fazer? E não vai sozinho, porque temos 10 entradas duplas para oferecer para os concertos no Pátio. 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Filipa, obrigado.
1: Muito obrigado, Romano. Obrigado. Até logo.
0: Até amanhã. Até amanhã. Com o João Borges. Até amanhã.

0: Boca Cheia com João Borges aqui na RTP NT3 Madeira. Estamos em passo tempo, amanhã há concerto do João Borges. Concertos no Pátio, no Castanheiro Boutique Hotel. E eu tenho entradas duplas para oferecer. Tenho mais algumas. 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Convites para os concertos no Pátio. Amanhã o primeiro concerto é de João Borges. 291-2020-71.
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1: 8:56, está encerrado o passe tempo relacionado com os concertos no Pátio, no Castanheiro Boutique Hotel. Eles estão de regresso. Quinta edição arranca já amanhã com o concerto de João Borges. E atenção que a tua rádio vai lá estar. Emissão especial da RTP Antena 3 Madeira. E sim, vamos transmitir os concertos em direto. Em relação ao passe tempo, já está encerrado. Parabéns aos vencedores. Não se esqueçam, depois de passar, convém fazê-lo aqui na recepção da RTP Madeira, a partir do meio-dia de hoje, para levantarem os respectivos convites que dão acesso ao concerto do João Borges. As portas abrem às 7, a partir das 7:30, DJ Vítor Freitas, e o concerto às 21h, às 21h30, de João Borges. Borges, está encerrado o passatempo. Obrigado pela vossa participação. Parabéns! Amanhã, música ao vivo. Até às 9, Tony Basile.

0: 9 horas mais um minuto. É a segunda síntese informativa na RTP Antena 3 Madeira com Celina Faria. Bom dia.
1: Bom dia. O Presidente da República chega à Madeira ao início da tarde de quinta-feira, de acordo com as informações obtidas pela Rádio Pública. Nesse dia tem agendado uma visita à Ardite, a Agência Regional para o Desenvolvimento da Investigação, Tecnologia e Inovação. Às 5:30 da tarde preside no Salão Nobre da Assembleia Legislativa a cerimónia de apresentação do livro e a inauguração da exposição fotográfica sobre os 50 anos da autonomia regional. À noite tem um jantar na Quinta Vigia, sede da Presidência do Governo. António José Seguro, no segundo e último dia de visita, vai estar na cerimónia comemorativa dos 50 anos da autonomia e também da entrada dos 40 anos da entrada de Portugal na Comunidade Europeia, que decorre na Fortaleza do Pico. Ainda esta semana, vários investigadores da Agência Regional para o Desenvolvimento da Investigação, Tecnologia e Inovação vai iniciar testes com dois veículos subaquáticos autónomos entre o Funchal e o Cabo Girão. É uma forma de preparar missões para o estudo do oceano. O presidente Rui Caldeira resume que vai ser realizado.
2: Estas missões visam, sobretudo, testar o comportamento dos veículos a várias profundidades, à superfície, com vários tipos de mergulhos, e testar a recolha de dados destes sensores. Nós não temos uma missão científica propriamente dita. Temos uma missão de testar o funcionamento, a operacionalidade dos veículos e dos sensores que eles transportam.
1: Os testes vão decorrer durante este mês entre o Funchal e o Cabo Girão. Depois, os equipamentos vão ser usados em pesquisas dos investigadores no mar profundo. Hoje celebra-se o Dia Mundial dos Oceanos. Um homem de 60 anos faleceu ontem à noite num despiste de mota após ter sido projetado contra uma parede na rua Pestana Júnior. Os bombeiros voluntários madeirenses receberam um alerta antes das 10 da noite, mas quando chegaram ao local, o motociclista estava em paragem cardiorrespiratória. Ainda foram realizadas manobras de reanimação, mas não foi possível reverter a situação. De hoje a sábado, os trabalhadores dos registros e notariado cumprem uma greve nacional, pedem a contratação urgente de mais profissionais, a revisão da carreira e mais investimentos, como adianta o presidente do sindicato, Arménio Maximino.
3: O recrutamento choque do número de profissionais que estão em falta, exigir o investimento no setor das taxas de registros que são pagas pelos cidadãos e pelas empresas, anualmente pagam cerca de 600 milhões de euros por ano, que são desviados pelo governo para financiar outros organismos e deixam o setor a definhar à morte. Queremos um processo de negociação coletiva justo e sem retrocesso profissional, nomeadamente sem eliminação da categoria de oficial de registros especialista.
1: O presidente do sindicato adianta que na região faltam 9 conservadores e 46 oficiais de registros. A Direção-Regional de Justiça avisa que os serviços das conservatórias e da Loja do Cidadão podem ser afetados durante esta semana, apesar de terem sido definidos serviços mínimos para casos urgentes. E agora um olhar aos jornais com o repórter Pedro Filipe Costa.
4: Uma porta fechada a cadeado e uma corrente explica o sentimento hostil, mas a manchete do Diário de Notícias assume que condenar o alojamento local é uma ilusão. E os agentes imobiliários lamentam o bode expiatório e acusam os municípios de demagogia política. E a ACIF lembra que o alojamento local é o sustento da casa de inúmeras famílias. E da abertura de um novo hotel fala o J.

0: Chopin. Trata-se do Chopin Hills, destruído no incêndio de 2016 e onde estão a ser investidos cerca de 20 milhões de euros. A reabertura está prevista para os próximos meses e deverá criar 72 novos postos de trabalho. E para celebrar o Dia Mundial dos Oceanos, o diário escreve que 81% do mar territorial está protegido com programas de conservação e que, na última década, a produção aquícola cresceu mais de 200%. No JTM, o mar também tem atenção alargada. Na contracapa, o diário lembra o desastre aéreo de Santa Catarina e no JTM aponta que o Nacional já vale mais 5 milhões.
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4: E vamos para a última hora. É a segunda-feira, arranque de semana e amanhã já é véspera de feriado, mas no espírito está tudo ok, tudo ok. Sol também praticamente em todo o arquipélago. Um bom dia para o Miguel, também para a Nazaré, pela mensagem no WhatsApp. Uma excelente semana para todos. Vou começar com Summer 12 to 12.

9 horas e 16 minutos. Esta é a música que acorda a Madeira e o Porto Santo. Bom dia a todos, bom início de semana. Não esquecer que amanhã já estamos em véspera de feriado. Sarah Bareilles, Love Song. O João enviou-me aqui várias fotos e penso que foi do fim de semana, João. Isto deve ter sido o fim de semana, mas desejo a todos uma grande semana. Podem espreitar as fotos no Instagram da RTP Antena 3 Madeira. Está tudo lá. Quem está também na sua caminhada matinal é quem? É a Sandra, onde? Em Santa Cruz. E parece-me bem, parece muito bem Santa Cruz. Algumas nuvens, sim, mas o mar calminho, a passear. E desejo a todos um bom dia e uma boa semana. Sandra Nunes, obrigado, Sandra. E agora vamos falar sobre este dia, 8 de junho. Hoje é o Dia Mundial dos Oceanos, criado pelas Nações Unidas para chamar a atenção para a importância dos mares e da preservação ambiental. Na música, em 1999, antes, desculpem, em 1984, Ghostbusters estreava nos cinemas norte-americanos e acabava por se tornar um dos maiores clássicos da comédia e da cultura pop dos anos 80. E agora sim, da 7 de março passamos para a música. Red Hot Chili Peppers, em 1999, lançavam Californication, disco que marcou o regresso da banda ao topo e incluía temas como Scar Tissue e Other Side, que vamos ouvir. Depois, em 2004, os Franz Ferdinand lançavam Take Me Out nos Estados Unidos, música que se tornaria um dos maiores hinos indie dos anos 2000. Começamos com Franz Ferdinand, Take Me Out, e depois sim, os Red Hot Chili Peppers.

Depois dos Franz Ferdinand, os Red Hot Chili Peppers. E ele está de volta, Vanzi está de volta e promete aquecer o verão. A temperatura vai subir, cartas na mesa. É um dos temas do novo EP de Vanzi. 9 horas mais 27 minutos. Parabéns a todos os que celebram nesta segunda-feira, 8 de junho, mais um aniversário. Em particular, Kanye West está quase nos 50, o homem. 48 anos, Kanye West. E Nick Rhodes, dos Duran Duran, celebrou hoje 64 anos. Bem, a propósito, vamos ouvir, claro, os Duran Duran, Hungry Like the Wolf. E depois, Kanye West.

Ele hoje está a celebrar mais um aniversário. Não tem sido fácil a vida para Kanye West, muitos concertos cancelados. Ele quer atuar, mas os países não estão a autorizar. Aqui com Rihanna, All of the Lights, tudo isto porque o homem celebrou os 48 anos. Parabéns ao Kanye West, apesar de tudo, parabéns. Parabéns. 9h35. Música nova. Música nova de quem? De Taylor Swift. Está de volta com música nova. Chama-se I Knew. E é um dos temas que está a dar que falar por estes dias. A canção faz parte da banda sonora de Toy Story 5 e marca um regresso às raízes mais country da artista, com uma sonoridade simples, emotiva e cheia de nostalgia. O tema foi escrito em parceria com Jack Antwoof, inspirado na personagem Jessie. Mais de 20 anos depois de ter iniciado a carreira, Taylor Swift continua a reinventar-se e a provar porque é uma das artistas mais influentes da atualidade. E claro que sim, claro que vamos ouvir a nova música já de seguida. Taylor Swift, I knew it. Sim, que é I knew you. É a nova de Taylor Swift, I knew you.

18 minutos apenas para as 10 da manhã de Notorious B.I.G. Puff Daddy, Mace, More Money and More Problems. Sometimes. Roberto Santos, obrigado pela mensagem. Bom estar de volta. Já tinha saudades de cá estar. Boa semana e bom trabalho, Roberto. Roberto, que celebrou o seu aniversário recentemente. Ainda ao bolo. Já acabou. Ok, pronto, ok. Eu estava pronto de começar a semana com um bolinho. Sei. Ah, ainda tem bolo! Roberto, amanhã estou aqui no mesmo horário. Estou aqui no mesmo horário. Uma boa semana, Roberto. Obrigado pela mensagem. 9h40. Eu já estou a falar de novo uma segunda-feira. Está tudo certo, tudo certo, tudo certo. O sol está praticamente em todo o arquipélago. Bela forma de começar o dia, a semana. E amanhã já é véspera de feriado. Mr. David Bowie, More Than Love. Bom dia!

Música nova, é isso mesmo. Alex Warren. Chama-se Passenger. Para começar bem o dia, a semana, aqui com a RTP NT3 de Madeira. Ainda antes, David Bowie, More Than Love. Eu sou o Romano Fria. Foi um prazer começar o dia contigo. A semana, amanhã, estou de volta. No mesmo horário, como sempre, a partir das 7 da manhã, para acordar a Madeira e o Porto Santo. Em relação ao dia de hoje, podes contar com uma máxima de 25 graus para o Funchal, temperatura do ar, 22 para o Porto Santo. Vamos ter o dia mais azul na Ilha da Madeira, algumas nuvens pelo Porto Santo, mas não estão previstos aguaceiros nesta segunda-feira, 8 de junho. Em relação às mínimas, 18 graus em ambas as ilhas. Boa semana, até amanhã!

0: 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Muito bom dia, já são 10 horas da manhã. Tomamos então o pulso à informação nesta segunda-feira com a jornalista Celina Faria. Bom dia, Celina.
1: Bom dia. O Presidente da República chega à Madeira ao início da tarde de quinta-feira. De acordo com as informações obtidas pela rádio, nesse dia tem agendado uma visita à Ardit, a Agência Regional para o Desenvolvimento da Investigação, Tecnologia e Inovação, para conhecer os projetos e investimentos em curso. Às 5h30 da tarde, preside no Salão Nobre do Parlamento a cerimónia da apresentação do livro e também à inauguração da exposição fotográfica sobre os 50 anos da autonomia regional. À noite tem um jantar na Quinta Vigia, sede da Presidência do Governo. António José Seguro, no segundo e último dia de visita, vai estar na cerimónia comemorativa dos 50 anos da autonomia da região e dos 40 anos da entrada de Portugal na Comunidade Europeia, que decorre na Fortaleza do Pico. O regresso a Lisboa está previsto para o início da tarde de sexta-feira. Portugal pediu à Presidente interina da Venezuela para rever os casos dos presos políticos luso-venezuelanos. São 5 os detidos. O pedido foi feito pelo embaixador português em Caracas, Frederico Silva.
2: Continuamos, infelizmente, a ter 5 outros detidos nas mesmas condições. E tal como em todo e qualquer outro contacto relevante, eu coloquei também essa questão à senhora Presidente, solicitando-lhe uma revisão dos casos, também à luz deste processo tão importante para a Venezuela e para o seu futuro, que é o processo de reconciliação nacional, com um diálogo inclusivo, aberto a todas as partes venezuelanas envolvidas.
1: Frederico Silva foi ouvido pela agência Lusa. O diplomata falou com a presidente interina da Venezuela no encontro no Palácio Presidencial de Miraflores, na altura da apresentação das credenciais como novo embaixador de Portugal na Venezuela. Ainda esta semana, vários investigadores da Ardit, Agência Regional para o Desenvolvimento da Investigação, Tecnologia e Inovação, vão iniciar testes com 2 veículos subaquáticos autónomos entre o Funchal e o Cabo Girão. É uma forma de preparar missões para o estudo do oceano, como descreve o presidente Rui Caldeira.
3: Estas missões visam, sobretudo, testar o comportamento dos veículos a várias profundidades, à superfície, com vários tipos de mergulhos, e testar a recolha de dados destes sensores. Nós não temos uma missão científica propriamente dita, temos uma missão de testar o funcionamento, a operacionalidade dos veículos e dos sensores que eles transportam.
1: Os testes vão decorrer durante este mês entre o Funchal e o Cabo Girão. Depois estes equipamentos vão ser usados em pesquisas dos investigadores no mar profundo. Hoje celebra-se o Dia Mundial dos Oceanos. Até sábado, os trabalhadores dos registros e notariado cumprem uma greve nacional, pedem a contratação urgente de mais profissionais, revisão da carreira e mais investimentos por parte do governo. É uma greve que pode afetar os serviços das conservatórias e da Loja do Cidadão, apesar de terem sido decretados serviços mínimos para os casos urgentes. E agora um olhar aos jornais com o repórter Pedro Filipe Costa.
4: Uma porta fechada a cadeado e uma corrente explica o sentimento hostil, mas a manchete do Diário de Notícias assume que condenar o alojamento local é uma ilusão. E os agentes imobiliários lamentam o bode expiatório e acusam os municípios de demagogia política. E a ACIF lembra que o alojamento local é o sustento da casa de inúmeras famílias. E da abertura de um novo hotel fala o JM. Trata-se do Chopana Hills, destruído no incêndio de 2016 e onde estão a ser investidos cerca de 20 milhões de euros. A reabertura está prevista para os próximos meses e deverá criar 72 novos postos de trabalho. E para celebrar o Dia Mundial dos Oceanos, o Diário escreve que 81% do mar territorial está protegido com programas de conservação e que, na última década, a produção aquícola cresceu mais de 200%. No JM, o mar também tem atenção alargada. Na contracapa, o Diário lembra o desastre aéreo de Santa Catarina e no JM aponta que o Nacional já vale mais 5 milhões.
0: Tomamos assim o pulso esta manhã informativa da segunda-feira. Estamos em plena sessão da segunda-feira. Muito bom dia, vamos a isto.
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0: Nos avanços iniciais de Jora, 2x2 para rodar já a seguir, vão ser 4 sem conversa pelo meio. Chama-se Amor de Novo. É um dos regressos à Airplay da Antena 3 via Napa e Jovem Dionísio Provi já a seguir. Para depois então, na Forja, para rodar, I'm Coming Out.

é um clássico para reciclagem compulsiva nesta emissão da segunda-feira via Diana Ross. Para depois, o avanço esse contempla Stereophonics. Estamos também numa onda de títulos marginais para o dia de hoje a rodarem numa pista bem própria à margem da airplay da Antiratriz, Maybe Tomorrow. A fechar o 2x2 então, American Girls, ao ver lá à frente, estamos de regresso também a universos de Harry Styles. Bom dia uma vez mais, o desafio esse está lançado, fique comigo para as próximas 3 da rodagem. Esta.

Estão assim cumpridos os avanços iniciais de hora com este American Girls de Harry Styles na Antena 3, depois de propostas obrigatórias para rodarem certamente até à próxima sessão de sexta-feira, no caso Stereophonics, Diana Ross e Napa com Jovem Dionísio. Bruno Mars está também para rodar e na Forja já a seguir com Something Serious. Continua certamente a ser um caso sério na cena internacional de música. Para depois então, It's Been a Wild, estamos de regresso aos títulos que correm à margem de tudo isto, neste caso via Stained, a ouvir também Block Party e Banquet, a fechar o 2x2 de Treadmill. Sam Fender está também de regresso e a 100% o Airplay da Antena 3.

0: Esta roda debaixo do título The Treadmill, de Sam Fender, para esta estreia inicial da semana, depois de incidências em Block Party, ainda de Stained e Bruno Mars, este bem lá atrás via Something Serious. Duarte Pinto da Mata está também a marcar o regresso e a 100% à música nacional, já a seguir com O Que Seria de Nós, para depois então, e é uma das triplas do dia, Runaway, Lady Gaga com Doechii, no caso, numa associação mais do que feliz, para fechar, Natalie Bergman com
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0: Dia quente, sem sombra de dúvida, para esta segunda-feira a fechar o triplex obrigatório de Ada com Dance de Natalie Bergman, ainda na recuperação total de atividade Lady Gaga com Doechii e Duarte Pinto da Maia, com o qual marquei também o regresso e a 100% à música nacional com O Que Seria de Nós.
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0: Daqui a pouco, e estou pronto para fazer a demoragem de ar, vão ser 11 da manhã na Antena 3, de Black Keys. Para a rodagem, é obrigatório já seguir You Got a Loose, para depois então, The Cure. Estamos de regresso às incidências de aposta da Olivia Rodrigo, a rodar também Sia, associado a Cypress Hill e a DJ Fleet. Streets vs. Streets, No One Knows. É uma das alternativas também do dia, genérico que roda numa pista muito própria, Queens of the Stone Age, para ouvir a 100% daqui a pouco. E daqui a pouco também estou de regresso para mais uma. Até já.
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0: Já são 11 da manhã na Antena 3. Está também aberta oficialmente mais uma de rodagem para esta sessão inaugural da segunda-feira. Vamos a isto.
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0: Preparei um avanço inicial de hora longo, por sinal vão ser 4 sem conversa da minha parte, pelo meio Quiet Rebellion, no início com Kelly Bosch, é um dos genéricos que se segura da pedra e cal na airplay da Antena 3 há largas semanas, para depois então Shakira com Burn Boy, Die Die, já que o Mundial está por aí, a recuperar. Há jogo esta semana e depois vai ser mesmo a sério, ainda Route 66 com Legendary Tigerman, de regresso à música com cunho 100% nacional. Ele que está escalado também para Vinda à Madeira para mais uma das edições dos Concertos do Pátio. E Christopher Cross com Party Pulse, chama-se Ride Like the Wind. É uma versão sui generis. Bom dia, vamos a isto então para mais uma da rodagem. Estamos em plena sessão da segunda-feira.

Estão cumpridos assim os avanços iniciais de hora com esta Ride Like the Wind, numa versão de um original que também é dele, de Christopher Cross, neste caso associado a Party Pops. Lá atrás, já como memória única da Legendary Tiger Man, Shakira com Burner Boy e Kelly Bosch, no tempo com o qual abria a hora Quiet Rebellion. Para já, na Antena 3, daqui a pouco é a altura para rodar com White Keys de Dominic Pike. Antes ainda, At Your Worst, Callum Scott está também na forja para abordagem compulsiva para esta sessão da segunda-feira. Maroon 5 e Heroin marcou também o regresso dos norte-americanos às leads internacionais. Antes ainda, sem mais conversa, chama-se Slide. Estamos de regresso a branco e de novo à música nacional. Esta

Em plena sessão de segunda-feira na Antena 3, Heroin marcou e de que forma o regresso dos Maroon 5 ao ativo há alguns meses atrás. Para lembrar também, Dominic Fike e White Keys, ainda Callum Scott e Branco. Este marca de regresso também o cunho da música Tuga com a Slide.

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1: A altura é mais do que certa para ouvir Beat Yourself Up, já a seguir com Charlie Puth, ainda Puddle of Mud com Blurry, Placebo está também para rodar com Special Needs, e FKA Twigs com Heart. É uma das propostas do

0: Eat Yourself Up com Charlie Puth, ainda Puddle of Mud com Blurry, Placebo está também para rodar com Special Needs e FKA Twigs com Hot. Se sobrar tempo, já que daqui a pouco vamos fazer a viagem de hora, vai ser meio-dia para esta emissão de segunda-feira, fica na carteira para rodar What I Want de Morgan Wallen. Até já então.
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2: A roupa que não se suja é o sonho de todos e, na verdade, é uma necessidade ambiental. Pode tornar-se realidade também. Lavar a roupa consome muita água, gasta eletricidade, usa detergentes, que na maioria dos casos são poluentes, e também liberta microplásticos na água. Por isso, roupas que repelem a sujidade podem resolver uma série de problemas. Cientistas chineses já estão em campo e desenvolveram um tecido capaz de se autolimpar. Eles pulverizaram alternadamente polímeros com cargas positivas e negativas sobre tecidos como algodão, seda e poliéster. Esse processo cria uma película rica em unidades químicas que contém enxofre. Essas estruturas capturam moléculas de água do ar, organizando-as numa camada contínua de hidratação sobre os fios, o que os investigadores descrevem como uma armadura de água molecular que atua como uma barreira entre o tecido e os contaminantes. Para testar o revestimento, os cientistas sujaram os tecidos tratados com ketchup, óleo de pimenta e molho de soja. Uma única passagem por água limpa, sem mais nada, removeu completamente as manchas de óleo. As roupas assim tratadas tiveram desempenho igual ou superior às lavagens com detergente comum. De acordo com o estudo, o tratamento retém fibras sintéticas soltas dentro de revestimentos de polímero. Os investigadores relatam que esse mecanismo inibe a libertação de microplásticos durante a lavagem, o que pode ajudar a impedir que as partículas entrem nos sistemas de esgotos e cursos de água naturais. Os resultados do estudo também sugerem que os tecidos revestidos resistem à acumulação de bactérias, criando uma barreira que impede a fixação de bactérias, fungos e suor. Além disso, como a película protetora tem apenas 65 nanómetros de espessura, espera-se que a roupa mantenha a textura, maciez e respirabilidade originais. O estudo foi publicado na Nature Communications Chemistry.
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0: já é meio-dia na Antena 3. Está também oficialmente aberta mais uma da rodagem. Recordo que estamos em plena sessão da segunda-feira, início de semana. Boa tarde, vamos desde então.
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0: Como sempre, o avanço inicial de hora é uma proposta longa, são 4 sem conversa da minha parte pelo meio. Vou viver para ouvir mais à frente. De regresso também a propostas de Caixo Dré Fun Connection. Antes ainda na Forja Olivia Dina, ainda John Summits com a Associação Glitz, What a Life e Electric Feel. Para já, para abrir, MGMT hoje é um dos formatos que escolhi obrigatoriamente em proposta marginal. Boa tarde uma vez mais, venha disponível para mais uma.
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Feitos assim os avanços iniciais de hora para esta tarde de segunda-feira, vou viver Caio Xodré Funk Connection a trazer de novo a realidade da nova música portuguesa depois de incidências em Olivia Dean, ainda John Summits com Glitz, bem lá atrás, MGMT. Electric Feel é uma das reciclagens compulsivas do dia de hoje. Para já, preparei para rodar daqui a pouco duas propostas marginais do dia, no caso via Lenny Lola Young, numa versão que foi gravada ao vivo. Antes ainda, Snow Patrol, mas para já, sem conversa pelo meio da minha parte, Seafret com participação de Katie Tunstall para ouvir Five More Seconds.

0: esta roda debaixo do título Still My Sunshine, numa das apostas marginais do dia de hoje via LEN. Lá atrás, apenas para recuperar toda a atividade, Lola Young, ainda Snow Patrol e Seafret, com participação especial de Katie Tunstall, 5 More Seconds.
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Costa. Para já, também, para rodar daqui a pouco na única tripla de hora, Sheryl Crow com Living Las Vegas, ainda Mooney, I Don't Know Why. A fechar esta tripla, Lady Gaga com Bruno Mars, para estes, é dupla volta, neste caso estão associados, roda debaixo do genérico Die With A Smile, para ouvir, lá mais

0: Die With A Smile, a marcar também uma associação de dois grandes nomes da música contemporânea, Lady Gaga com Bruno Mars, para esta sessão de segunda-feira na Antena 3.
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1: Para já, para rodar, já a seguir, Need You More, Teddy Swims está na forja para mais uma das abordagens do dia. Ainda Mimi Webb e Eyes Closed, de Rolling Stones, In The Stars, a fechar o 2x2 de hora, Remind Me. Estamos de regresso também a

Esta roda debaixo do genérico Remind Me via Bastille na Antena 3 para esta sessão da segunda-feira. Lá atrás, In The Stars, os Rolling Stones, ainda Mimi Webb, Eyes Closed e, claro, Need You More, Teddy Swims, continua a ser também um dos powerplays obrigatórios das emissões da Antena 3. Bom, a preparar também a dobragem de hora para fecho desta derrotagem, já que daqui a pouco vai ser uma da tarde. Se sobrar tempo, vou propor duas apostas marginais que preparei para o dia de hoje. Mas certo é que Bring Your Love, Madonna, está escalada para rodagem obrigatória com a Sabrina Carpenter, para ouvir já a seguir. E da minha parte, no que diz respeito à conversa, está tudo dito para o dia de hoje, para esta emissão de segunda-feira. Amanhã,

0: Já é uma da tarde na Antena 3. Nesta emissão da segunda-feira tomamos o pulso esta tarde informativa com a jornalista Celina Faria.
1: Nos primeiros três meses deste ano, o aeroporto da Madeira movimentou 1,2 milhões de passageiros, mais quase 4%, em comparação com o mesmo período de 2025. No todo nacional, surge em terceiro lugar, depois dos aeroportos de Lisboa e do Porto, no total de passageiros movimentados, dados divulgados hoje pelo Instituto Nacional de Estatística. Seis empresas madeirenses, a Associação de Produtores de Sidra e a GESBA, que gera o setor da banana, estão a representar a Madeira na Feira Nacional de Agricultura, que decorre até domingo em Santarém. Hoje, o stand da Madeira teve a visita do Ministro da Agricultura. O Presidente da República chega à região ao início da tarde de quinta-feira. De acordo com as informações obtidas pela Rádio Pública, nesse dia tem agendada uma visita à Arditi, a Agência Regional para o Desenvolvimento da Investigação Tecnologia e Inovação. Às 5:30 da tarde, preside no Salão Nobre do Parlamento a cerimónia de apresentação de um livro e a inauguração de uma exposição fotográfica sobre os 50 anos da autonomia regional. À noite tem um jantar na Quinta Vigia, sede da Presidência do Governo. António José Seguro, no segundo e último dia de visita, vai estar na cerimónia comemorativa dos 50 anos da autonomia da região e nos 40 anos da entrada de Portugal na Comunidade Europeia, que decorre na Fortaleza do Pico às 10 da manhã. O regresso a Lisboa está previsto para o início da tarde de sexta-feira.

0: inclusivo, aberto a todas as partes venezuelanas envolvidas.
1: Frederico Silva foi ouvido pela agência Lusa. O diplomata falou com a presidente interina da Venezuela no encontro no Palácio Presidencial de Miraflores. Ainda esta semana, vários investigadores da ARDITE, a Agência Regional para o Desenvolvimento da Investigação, Tecnologia e Inovação, vão iniciar testes com dois veículos subaquáticos autónomos entre o Funchal e o Cabo Girão. É uma forma de preparar missões para o futuro, para o estudo do oceano. O presidente Rui Caldeira resume o que vai ser realizado.
2: Estas missões visam, sobretudo, testar o comportamento dos veículos a várias profundidades, à superfície, com vários tipos de mergulhos, e testar a recolha de dados destes sensores. Nós não temos uma missão científica propriamente dita. Temos uma missão de testar o funcionamento, a operacionalidade dos veículos e dos sensores que eles transportam.
1: Os testes vão decorrer durante este mês, depois os equipamentos vão ser usados em investigações no mar profundo. Hoje celebra-se o Dia Mundial dos Oceanos.
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Muito boa tarde, boa semana, primeira para mais uma hora na RTP Antena 3 com Quanto e Constança Quinteiro. Chama-se Mar. Se estão perto dele, deem um mergulho por mim. E por quem não está já agora. Boa semana. Genesis ou Wilson, para ouvir agora. Life Keeps Going. Depois Ana Lua Caiano.

0: uma vida à espera, uma vida a menos. Ana Lua Caiano. Faz incrível, não é? Também Life Keeps Going. Genesis Owusu. 1:10, boa tarde.
1: Eu quero lá saber do que é que as pessoas estão fartas. Nos meus restaurantes, comem o que eu lhes der, ok? E se refilarem, expulso-as a pontapé. Vão comer açaí essas merdas cá por todo lado.
0: Já sabem, é sempre às 8:10 e 1:20, Portugal X. Novo episódio daqui a pouco, daqui a 10 minutos. 10, 12. Agora Fat Dog. Go. Yourself. Depois Samuel Luria.

É o 2000 AD, Samuel Luria, também Go F Yourself, Fat Dog. 1h17, há Portugal X daqui a pouco. Até lá, reavivar a memória, Radiohead, OK Computer, Karma Police.

0: continua bonita esta canção, não é? Karma Police, Radiohead, OK Computer. Portugal X já a seguir.
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2: Hora para rir, Portugalex.
3: Há mais de 15 minutos que Pedro Passos Coelho não faz declarações públicas em que aproveita para dar umas cacetadas no governo. O Portugalex foi saber se está tudo bem.
4: Está tudo ótimo. Como sabem, eu não gosto de me meter, mas hoje, por acaso, vou ao lançamento de um livro da Lilica Nessas, chamado Spinum Viva. É o contrário de Spinum Morta? Nem sei bem do que se trata, mas pediram-me para dizer umas palavras, maneiras que lá vou. Obrigado pela preocupação. Sim, vá, com licença.
3: Alguns dos cozinheiros mais famosos em Portugal têm vindo a fechar os seus restaurantes e a declarar falência. E nós queremos debater este tema no nosso fórum.
5: Acha que os chefes faliram por causa do aumento do preço das matérias-primas ou porque as pessoas se fartaram de conceitos e voltaram a preferir comida?
3: E o primeiro ouvinte a ligar é o chefe Lubomir Stanisic. Pedimos ao nosso sonoplasta que liga a máquina dos pis, por favor, porque vem aí a geneirada da grossa. Bom dia!
6: Eu quero lá saber do que é que as pessoas estão fartas. Nos meus restaurantes, comem o que eu lhes der, ok? E se refilarem, expulso-as a pontapé. Vão comer açaí essas merdas cá por todo lado.
3: Ok, penso que ficou clara uma possível explicação. Liga-nos agora ao chefe Mateus da Costa, que é filho do Olivier e que criou um conceito que é um bife com batatas fritas dentro de um pão, a 20 euros, não é assim?
7: Já. Entretanto, tive mais ideias para novos conceitos, tipo caldeirada de choques dentro de um pão, feijoada à transmontana dentro de um pão e canja de galinha.
3: Deixe-nos adivinhar. É dentro de um pão?
7: Canja dentro de um pão. Isso era estúpido. É uma canja de galinha desconstruída. Os ingredientes vêm separados e os clientes é que têm de os juntar à mesa. Bom, acho que são todos conceitos vencedores, não é? Venham apanhar o Mateus, malta.
3: Ok, obrigado, chefe. Liga-nos agora ao chefe Júlio de Lacaganse. Muito bom dia.
8: Olá a todos. Já conhecem o conceito do meu novo restaurante? É o imperativo categórico do Kant. É um conceito central na ética do filósofo e os meus funcionários não mostram menu aos clientes enquanto eles não entenderem. Se quiserem comer, têm de perceber primeiro o conceito.
5: Vai ser um sucesso, de certeza. Boa sorte. E assim fechamos mais uma consulta popular. Para a próxima vamos perguntar se depois do documentário sobre as irmãs Patrocínio, preferia ver um sobre o Clé Aveiro ou sobre a família da Tânia Laranjo.
9: Difícil. Por mim, a segunda hipótese. Amanhã, 8h10 e 1h20, já sabem, Portugalex a qualquer hora, RTP, Antena 3 ou antena3.rtp.pt. Claro, há sempre também RTP Play. Há sempre música entre nós, não é? Esta é a nova dos Glock and Wise.

uma banda cheia de história para ouvir nesta tarde na RTP Antena 3, Broken Social Scene, também Asa Cobra. Primeiro Glock and Wise, primeiro ouvido para o álbum novo. Uma faixa que fala sobre a vida, mais uma faixa que fala sobre a vida. É bom falarmos e pensarmos sobre ela. Fala sobre as voltas que a vida dá e o que se repete nessa mesma vida. Canta muito. Ray, Beware, South London Loverboy.

0: Vai para ouvir nesta tarde. Já a seguir temos Maru.
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0: É isso mesmo, para ouvir mais logo, já sabem, para o oral. Agora, Feeling So Nice para Maru, também K7 Pirata, ainda The Weeknd e Daft Punk, Star Boy.

0: cantaram ou não. Sem vergonha, é bom. Starboy, The Weeknd com Daft Punk. Também Abismo, Cassete Pirata, música nova, Cassete Pirata, com novidades em breve. Primeiro Maru, Feeling So Nice.
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0: Tudo isso. Drake. Shebang. A hora vai fechar com Femme Falafel. Até já. Yo.

Tarde de segunda-feira na RTP Antena 3, primeiro com Drake. Agora Femme Falafel. Femme Falafel, atenção aí ao coração. Vai estar aqui um homem com brincos já a seguir a fazer o domínio público. Entretanto, antes que a hora acabe, outra informação bastante mais útil.

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2: Muito boa tarde, 2 horas.
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2: Edição das 2, João André Oliveira, muito boa tarde.
4: Muito boa tarde, que bom que é ouvir-te, Rui Estevão.
2: Igualmente,
4: vamos,
2: muito obrigado.
4: Seguir para este domínio público e arrancamos com notícias do Soto Rock, o Festival de Barcelos, que assinala este ano a 20ª edição e já tem cartaz completo. Assim, no primeiro dia, o Largo do Soto, em Roriz, recebe concertos de Off Tides, Baleia, Baleia, Baleia, Mad Mass e The Rocket Mobsters. Já no segundo e último dia do festival, sobem ao palco Jeopards, Doutora Sério, Criatura Dança e Chat GRP. Este ano, em celebração dos 20 anos do festival, o Soto Rock vai também estrear um documentário realizado por Mário Negrão, com exibição agendada para 26 de junho no Salão Paroquial de Roriz, em Barcelos. O Soto Rock acontece nos dias 10 e 11 de julho no Largo do Soto, em Roriz, Barcelos, e todos os espetáculos são de entrada livre. Seguimos para a Sul, onde acontece hoje o 4º Fórum Cultura, numa organização do Ministério da Cultura, da Juventude e do Desporto. Depois de uma reunião de trabalho, à porta fechada pela manhã, o Museu Zero, em Tavira, abre as portas já daqui a pouco, às 14h30 da tarde, com uma sessão pública dedicada ao impacto da tecnologia na cultura, com a presença do artista Leonel Moura, a professora catedrática Miriam Tavares, o cineasta Mário Patrocínio, a cantora Viviane e Pedro Pina, vice-presidente do YouTube. O destaque do dia vai para a atribuição da Medalha de Mérito Cultural a Lídia Jorge, a acontecer às 18h30 da tarde de hoje, no Auditório do Solar da Música Nova, em Loulé, numa iniciativa que conta com a participação de Dino de Santiago e ainda de um quinteto de sopros do Conservatório de Música de Loulé. O Fórum Cultura termina amanhã, com nova sessão, essa sobre políticas culturais para a música.

0: médico pessoal do Salazar, mas depois é uma ficcionalização, uma construção. Claro que esta construção é baseada em fontes, em coisas que nós lemos, que nós vimos, porque sou eu mais dois argumentistas e depois os atores e toda a equipa, a coisa foi-se construindo a partir daí.
1: Não fiz por fazer um Salazar simpático.
2: Não, claro que não.
1: Eu tentei que fosse um... Eu e o Zé, não é? Que falávamos muito e dava-me essas possibilidades de fazer alguém que não sabe muito bem o que se passa à sua volta. Ele não sabe muito bem onde está, mas sente, ou pelo menos eu ancorei-me aí como ator, que alguma coisa está a afundar.
3: Às vezes sinto-me muito bem.
4: Depois da estreia nas salas comerciais, Pai Nosso, Os Últimos Dias de Salazar, passa hoje pelo cinema Fernando Lopes, em Lisboa, para uma sessão especial às 9 da noite. A sessão terá a presença do realizador e da historiadora Irene Flunzer Pimentel, numa conversa com moderação de João Drugal e Daniel Mota, os nossos cinéfilos que ninguém pediu.
2: E é uma das boas surpresas do ano.
4: Ora bem. Bendito, um filme que ainda anda por aí em boa parte das salas. Hoje tem então esta sessão especial e marca também o final deste domínio público. Eu vou andando, o domínio esse, Rui, regressa amanhã às horas do costume.
2: Aquele abraço. João André Oliveira, edição das duas.
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2: Muito boa tarde. Esta hora vai começar com um velho autocarro.

Primeira depois das 2 da tarde, Velhote do Carmo com Controlado. Muito boa tarde, boa semana. Tunde Adebimpe, At the Moon, depois Missy Miles, com Soul J e Jason, já desenharam Champions League.

É a Suki Waterhouse, quem está no ar na RTP Antena 3 nesta tarde de segunda-feira. Também ouvimos Missy Miles com Jason Neath, Slow J, Champions League, primeiro turno de ADBMP, Hate the Moon. E agora chega Harry Styles, Dance No More.

0: DJs No Dance No More. Harry Styles. Uma espécie de... não é bem crítica, uma espécie de... What's up, boys? What's up, DJs? Dance No More? Ficamos agora com 19 depois das duas. Mr. Galini, já a seguir.
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0: Já ninguém vai mudar o mundo. Mr. Galini, depois Slater, norte-americana com Beat Up Channels.

Tarde de segunda-feira na RTP Antena 3, Mr. Galini e agora Slater, Beat Up Channels, para não quebrar o ritmo, House Plants, Do It Like This.

0: É o Andar à Solta, Capitão Fausto. Também a versão Can't Take My Eyes Off You, Miss Lauryn Hill. Volta a Portugal para o Calorama, agosto 2026. Já não falta tudo. Está quase 24 para as 3.
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0: Ah, pois é. É tudo isso. Georgia Smith, para ouvir agora, What's Done Is Done, depois por Mambo, Buraca Som Sistema.

0: Primeiro ficou Georgia Smith com What's Done Is Done. Agora Buraca Som, Sistema Puro Mambo. Atual líder do Top A3 30 ao sábado com André Santos. Podem votar a qualquer hora antena3.rtp.pt. Já não me lembrava quando, fui confirmar. Faz no dia 1 de julho 10 anos sobre o último concerto dos Buraca Som Sistema. Ou seja, quando eles voltarem ao palco, daqui a um mês, mais ou menos, no Nós Alive, toda uma geração não viu o que isto era ao vivo. E garanto que vão ficar de boca aberta. Vão.
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0: Ficamos agora a 16 das 3, das 2 nos Açores. Rita Onofre, depois Vince Staples.

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Ora, se precisamos do White Flag, Vince Staples na Antena 3, também em vai e volta para Rita Onofre. Ah, Harmony Hall, Vampire Weekend. Adoro isto.

Primeiro Harmony Hall, Vampire Weekend. Agora Quadra com Tanto Faz. Foram mais duas para esta tarde de segunda-feira. 8 de junho. Muitas pessoas de parabéns. Claro, natural, todos os dias. Entre as quais o nosso Luís Oliveira. Mais logo vai estar no ar com um defeitos especiais. E uma senhora que começou pelo cinema, depois cantou com o pai, o famoso Frank. Volta em grande ao cinema quando faz uma versão de Bang Bang, que é um original de Cher e que estamos a ouvir para a segunda parte de Pulp Fiction. Nancy Sinatra, é verdade, são 86 anos para Nancy Sinatra, aqui com uma das suas belezas, e são muitas mesmo, aqui com Lee Hazlewood, Some Velvet Morning. Se sentirem arrepios, não é frio, é mesmo o fim da hora. Até já.

Cabin Fever, La Rue. Também Afonso Cabral dança comigo na ilusão. 3 horas e 13. Tarde de segunda, Prof. Jam.

0: Julia's War, Hotline TNT, também em Prof Jam com Ana Moura, em Bailar Mais Duas, nesta segunda-feira. Boa semana.
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0: Já sabem, Aldeias do Futuro, para ouvir. Daqui a pouco, às 7. Agora Soma, Please, On My Own. Também Licky Lee. Sim, é essa. É essa mesmo. Mistura de Magician para I Follow Rivers.

Primeiro a dupla Soma, Please On My Own. Agora Licky Lee, I Follow Rivers, de Magician Remix. É um clássico desta casa. 13h28. Daqui a pouco Spring Summer, a nova de Charlie XCX. Agora verão também na cabeça. Traz-me um verão a casa, Inês Marcos Lucas.

Spring Summer 26. Que jogo de filtros, hein? Mais uma grande faixa para Charlie XCX. Ficamos agora a 25 minutos das 4. O senhor que se segue é um dos meus produtores preferidos de sempre. Também um dos meus DJs preferidos nacionais. Felizmente passei música com ele várias vezes, tive esse gosto. Tem essa capacidade de se inventar e reinventar. Alguns conhecem bem esse nome, Casper. Foi residente também aqui na Antena 3 durante muito tempo. Aqui com Bambino e Milton Bully. Vamos ouvir? Bora! Casper, na RTP Antena 3.

0: Casper com outros dois grandalhões, Bambino e Milton Gulli. Jogo Eleva para ouvir nesta tarde de segunda-feira na RTP Antena 3. Boa semana.
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3: 20 para as 4, City Lights, da Weave. Também hipnotizado, os pontos negros. Próximas duas, na RTP Antena 3, tarde de segunda-feira.

0: Primeiro The Weave com City Lights, também hipnotizado para os pontos negros. E agora Miss Jessie Ware. Ficamos a 11 minutos das 4.
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0: Para ouvir mais logo, já sabem, lado A, lado B, logo se vê. Para ouvir já a seguir com o CTT, Catarina, Teresa e Tiago. Boa semana, final de hora com o Bispo, Birds Are Indie e Bob Marley. Até amanhã.

de Blow Monkeys no início desta sequência, depois o Jamiroquai de JK, Seven Days in Sunny June e Maru, a nossa Maru com Kiss Me. Mais música para ouvir na RTP Antena 3 Madeira. Fica desse lado para começarmos com Slow J.

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Uma mão cheia de música para ti. Primeiro foi Slow J, depois The Weeknd, Calvin Harris e Clementine Douglas, Celia com Labirinto e The Temptations a recordar Papa Was a Rolling Stone. A música está a 100% na RTP Antena 3 Madeira. Segue-se os Block Party com Banquet. 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

0: RTP Antena 3 Madeira, são 5 horas mais 1 minuto. Vamos ao Info 3, a edição é de Lília Mata.
1: Boa tarde, o Nacional não conseguiu ver aprovada a proposta para a centralização e divisão dos direitos televisivos do futebol português. Na Assembleia Geral Extraordinária, que decorreu no Porto, na sede da Liga, a maioria dos clubes votou na proposta apresentada pela Liga de Clubes Profissionais. A Antenão Madeira, Rui Alves, optou por um comentário com poucas palavras.
2: Vivo num Estado de Direito e tenho que aceitar a expressão democrática do voto e, portanto, quanto a isso, nada a dizer, não há mais comentários a fazer.
1: Põe a hipótese de, numa outra ocasião, vir a insistir nesta sua proposta.
2: Neste momento acabamos de ter uma ocasião. Esta ocasião, teoricamente, se repetirá daqui a 4 anos. É prematuro estar a afirmar isso.
1: A proposta do Nacional não chegou a ser votada, dado o resultado da votação na proposta da Liga, que obteve 80% de votos favoráveis. O presidente da Liga, Reinaldo Teixeira, salienta a postura de Rui Alves.
3: Sr. Presidente do Nacional, Lígia Rui Alves, esta postura que teve, esta sugestão que defendeu, fê-lo com total correção, transparência e sinceridade para comigo. Há cerca de 4 meses que falou comigo em particular, disse-me que era sua intenção dar este passo, deu, e não deu passo nenhum sem antecipadamente falar comigo. Por isso, parabéns à sua postura, parabéns ao seu comportamento e, como disse, parabéns a todas as sedes esportivas.
1: Agora, o clube que mais receber só receberá mais 7% do que o emblema com direito a menos receita. Há conservatórias encerradas devido à greve dos trabalhadores dos registros e notariado, que cumprem uma greve nacional de hoje até sábado. Arménio Maximino, presidente do sindicato, confirma uma forte participação.
4: Temos, a nível nacional, com os dados provisórios, uma adesão que aponta para os 80%, sendo que na região autónoma da Madeira ela é superior e situa-se nos 90%, basicamente. Porto Santo, o serviço Casa Pronta no Funchal e Empresa na Hora, que estão abertos. O resto está tudo encerrado.
1: Os trabalhadores pedem a contratação urgente de mais profissionais, a revisão da carreira e mais investimentos por parte do governo. Entre 2024 e 2025, o número de partos aumentou em todas as regiões do país, com exceção da região autónoma da Madeira, onde se registou uma diminuição de 3,3%. Na região houve 1.716 partos, cerca de 78% foram de mães com idade entre os 25 e os 39 anos, 3,5% de mães entre os 15 e os 24 anos e à volta de 8% de mulheres com 40 ou mais anos. Nos primeiros 3 meses deste ano, o Aeroporto da Madeira movimentou 1,2 milhões de passageiros, mais quase

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5: Estamos de regresso à música nesta emissão de segunda-feira.
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7: Ricardo Gouveia.
5: Fico até às 7. Agora Chapel Rowan abre com Pink Pony Club. Bem-vindos.

Aí está, grande recuperação esta para Sing It Back, os Maloco, neste final de tarde. Também Nelson de Caixo com Josie D. Para já os Coldplay seguem com Higher Power. Depois vamos até Baby, Let Your Soul Shine, Michael Franti. Também, a passar por cá, início mais uma semana.

0: São os Smashing Pumpkins, início de mais uma hora na RTP Antena 3 Madeira. Preparamos este grande clássico, Perfect. Também tivemos Beatriz Pessoa e Femme Falafel, I Came There. O Portugal X agora neste final de tarde.
1: Há mais de 15 minutos que Pedro Passos Coelho não faz declarações públicas em que aproveita para dar umas cacetadas no governo. O Portugalex foi saber se está tudo bem.
2: Está tudo ótimo. Como sabem, eu não gosto de me meter, mas hoje, por acaso, vou ao lançamento de um livro da Lilica Nessas, chamado Spinum Viva é o contrário de Spinum Morta? Nem sei bem do que se trata, mas pediram-me para dizer umas palavras, maneiras que lá vou. Obrigado pela preocupação. Sim, vá, com licença.
1: Alguns dos cozinheiros mais famosos em Portugal têm vindo a fechar os seus restaurantes e a declarar falência. E nós queremos debater este tema no nosso fórum.
3: Acha que os chefes faliram por causa do aumento do preço das matérias-primas ou porque as pessoas se fartaram de conceitos e voltaram a preferir comida?
1: E o primeiro ouvinte a ligar é o chefe Lubomir Stanisic. Pedimos ao nosso sonoplasta que liga a máquina dos pis, por favor, porque vem aí a geneirada da grossa. Bom dia.
4: Eu quero lá saber do que é que as pessoas estão fartas. Nos meus restaurantes, comem o que eu lhes der, ok? E se refilarem, expulso-as a pontapé. Vão comer açaí essas merdas cá por todo lado.
1: Ok, penso que ficou clara uma possível explicação. Liga-nos agora ao chefe Mateus da Costa, que é filho do Olivier e que criou um conceito que é um bife com batatas fritas dentro de um pão, a 20 euros, não é assim?
5: Já. Entretanto, tive mais ideias para novos conceitos, tipo caldeirada de chocos dentro de um pão, feijoada à transmontana dentro de um pão e canja de galinha.
1: Deixe-nos adivinhar. É dentro de um pão?
5: Canja dentro de um pão. Isso era estúpido. É uma canja de galinha desconstruída. Os ingredientes vêm separados e os clientes é que têm de os juntar à mesa. Bom, acho que são todos conceitos vencedores, não é? Venham apanhar o Mateus, malta.
1: Ok, obrigado, chefe. Liga-nos agora ao chefe Júlio de Lacaganse. Muito bom dia.
6: Olá a todos. Já conhecem o conceito do meu novo restaurante? É o imperativo categórico do Kant. É um conceito central na ética do filósofo e os meus funcionários não mostram menu aos clientes enquanto eles não entenderem. Se quiserem comer, têm de perceber primeiro o conceito.
3: Vai ser um sucesso, de certeza. Boa sorte. E assim fechamos mais uma consulta popular. Para a próxima vamos perguntar se depois do documentário sobre as irmãs Patrocínio, preferia ver um sobre o clã Aveiro ou sobre a família da Tânia Laranjo.

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1: Estamos de regresso à música e ao som nacional de Yolanda.
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1: Venham daí agora com Responso.

primeiros, mais uma hora, RTP Antena 3, Madeira, Tao Ching Sayed e também Beautiful Girl, o GNXS e Yolanda Response. 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Bom regresso a casa. Recuperamos este Changes de Tupac.

0: É o mais recente single para Calvin Harris, aqui com Jazzy neste Satisfy também. Tivemos Nada a Perder para David Fonseca. E agora vamos ao Info 3, a edição é de Lília Mata.
1: Boa tarde. O Governo da República vai alterar a resolução do Conselho de Ministros que excluía os agricultores açorianos e madeirenses dos apoios destinados a mitigar os efeitos do aumento dos custos dos fertilizantes. A garantia foi dada hoje pelo Ministro da Agricultura e Mar, José Manuel Fernandes, na Feira Nacional de Agricultura, que está a decorrer em Santarém.
2: Quando eu digo que Portugal significa continente açores e madeira, estou a dizer tudo. Estou a dizer que tratamos, no fundo, naquilo que são essas medidas da mesma forma. Agora, há cálculos que têm que ser feitos e que estou certo que até ao fim deste mês esse assunto será resolvido.
1: A resolução do Conselho de Ministros foi publicada na passada quarta-feira com uma dotação de 20 milhões de euros. José Manuel Fernandes aceitou um convite do secretário-geral da Agricultura, Nuno Maciel, para visitar a Madeira. As empresas dos parques empresariais vão pagar menos 15% de energia elétrica graças a uma unidade de consumo coletivo que está a ser construída no Parque Empresarial de Câmara de Lobos. O projeto vai permitir uma distribuição de energia às empresas através de painéis fotovoltaicos, explica Gonçalo Pimenta, o presidente da Madeira Parques.
3: É uma parceria entre a MPE e a Fator Energia que será instalada uma unidade fotovoltaica com 300 kW de potência instalada e implantada numa área aproximada de 1.350 metros quadrados no Parque Empresarial de Câmara de Lobos e com uma produção estimada em cerca de 420 megawatts de energia renovável. Portanto, é um passo que estamos a dar do ponto de vista da sustentabilidade e das normas ESG.
1: A unidade representa um investimento de 300 mil euros e deverá ficar concluída no espaço de mês e meio. Miguel Albuquerque presidiu a cerimónia de entrega de certificados a empresas instaladas nos parques empresariais do concelho e admitiu pensar na expansão dos parques empresariais da região. O Nacional não conseguiu ver aprovada a proposta para a centralização e divisão dos direitos televisivos do futebol português. Na Assembleia Geral Extraordinária, que decorreu no Porto, na sede da Liga, a maioria dos clubes votou na proposta apresentada pela Liga de Clubes Profissionais. Antenor Madeira, Rui Alves optou por um comentário com poucas palavras.
4: Vivo num Estado de Direito e tenho que aceitar a expressão democrática do voto e, portanto, quanto a isso, nada a dizer, não há mais comentários a fazer.
1: A proposta do Nacional não chegou a ser votada, dado o resultado da votação na proposta da Liga, que obteve 80% de votos favoráveis. O presidente da Liga, Reinaldo Teixeira, elogiou a postura de Rui Alves.
5: O Sr. Presidente do Nacional, Ligia Rui Alves, esta postura que teve, esta sugestão que defendeu, fê-lo com total correção, transparência e sinceridade para comigo. Há cerca de 4 meses que falou comigo em particular, disse-me que era sua intenção dar este passo, deu, e não deu passo nenhum sem antecipadamente falar comigo. Por isso, parabéns à sua postura, parabéns ao seu comportamento e, como disse, parabéns a todas as redes esportivas.
1: Agora o clube que mais receber só receberá mais 7% que o emblema com direito a menos receita. Esta semana estão em greve os trabalhadores dos registros e notariado. Neste primeiro dia, a adesão cifrou-se nos 80% a nível nacional. Na Madeira, a adesão foi superior, rondou os 90% e levou ao encerramento de vários serviços. Para os casos urgentes estão a funcionar os serviços mínimos. Hoje já foram cancelados 14 voos devido aos ventos no Aeroporto Internacional da Madeira. 8 voos divergiram ao longo do dia. Amanhã teremos céu em geral muito nublado, com boas abertas na vertente sul e nas terras altas. Já há possibilidade de ocorrência de precipitação fraca, vento fraco a moderado e uma pequena descida da temperatura máxima. No Funchal, a temperatura deverá chegar aos 25 graus.
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0: Estamos de regresso à música final do tarde, segunda-feira, agora com os YouTube.
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0: In a Life. Depois temos Katy Perry.

0: Katy Perry, neste final de tarde. Esta Band-Aid, estamos a 15 minutos das 7, também in a live. Single de apresentação do último EP da banda, os U2. Estamos de regresso à música nacional.
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0: Nem mais, Alex Dalva com Melina, chama-se Cartas, depois os Barbatux.

0: Estamos a fechar então mais uma hora. Alex Warren, Fever Dream, também a 100%. Os Barbatux com a versão de Baiana e Cartas. Alex Dalva com a Malina. Daqui a pouco, Info 3, depois regressa Fernando Alvim para mais uma edição da Prova Oral.
1: Ricardo Gouveia.
0: Para o final, Sam Smith, Like I Can, depois do Alibi, tenta dizer que não. Até amanhã.

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1: É uma chamada de atenção em vésperas do Dia Mundial do Dador de Sangue. A Federação Portuguesa de Dadores alerta para situações graves que estão a acontecer em alguns pontos do país. Alberto Mota conta que há cada vez mais colheitas canceladas, não por falta de dadores, mas porque não há recursos nos centros de recolha.
2: Há dadores, há associações a trabalhar intensamente, diariamente, a promover dádiva de sangue, a promover as colheitas de sangue, e depois há cancelamento sistematicamente. Nos últimos tempos têm ocorrido muitos cancelamentos.
3: E isto compromete naturalmente as nossas reservas?
2: Com certeza, preocupa-nos. Temos só um grupo sanguíneo, que é o AB+, com níveis satisfatórios, o resto está tudo híbrido. Seja desde os A's negativos e positivos, os B's negativos e positivos, ou os O's negativos e positivos. Estamos todos aqui com três dias de reserva de sangue. Preocupa-nos também muito a região do Algarve, que é uma região grande, é uma região que só tem um hospital, um centro hospitalar a fazer recolha de sangue, e mesmo assim também estamos muito mal no Algarve.
1: Alberto Mota em declarações à jornalista Isabel Cunha. A Federação Portuguesa de Dadores Benévolos de Sangue pede uma reflexão séria para o problema em vésperas do Dia Mundial do Dador de Sangue. Vai ser alargado o prazo para os apoios à reconstrução de habitações afetadas pelo mau tempo do início do ano. O Ministro da Economia esclareceu esta tarde que a análise das candidaturas deveria terminar no próximo dia 30, mas a data era meramente indicativa.
4: 30 de junho era um prazo indicativo, foi uma meta que os próprios municípios da CCDR se impuseram a si próprios. Foi uma data indicativa. Se tiver que ir para depois de julho, quer dizer que não foi possível fazer antes. Já há bastante tempo que chegámos à conclusão que em 3 ou 4 concelhos esse objetivo pode ser difícil. Só o município de Leiria tem praticamente 1/3 das situações. Tem mais de 10 mil candidaturas. E, portanto, é compreensível que em Leiria possa demorar. Mas é exceção, não é regra. Eu sei que a Câmara de Leiria está a fazer os possíveis para conseguir fazer o maior número possível dentro do 30 de junho, mas, naturalmente, vai ter que entrar pelo verão dentro.
1: O Ministro da Economia, Castro Almeida, explica que mais de 90% das situações vão ficar resolvidas até ao fim do mês e as restantes vão ser concluídas mais tarde. O Chega vai ter esta semana uma reunião final com o Primeiro-Ministro para discutirem a reforma laboral. O encontro deve acontecer na quinta-feira. O anúncio foi feito há instantes por André Ventura. A proposta do Governo para as alterações ao Código do Trabalho vai ser debatida no Parlamento no próximo dia 18 e o Chega pode ser essencial. Ventura insiste que não vai abdicar de matérias que considera fundamentais.
5: Terei esta semana uma reunião final com o Primeiro-Ministro a propósito desta matéria. Depois de semanas, de meses, em que o Chega foi apontando o que estava errado, apelando à redireção do projeto e do processo por parte do Partido Social Democrata, ficará naturalmente decidido, por força da antecipação do calendário proposto pelo PSD, o sentido de voto e a sorte e o destino desta reforma laboral no Parlamento. O Primeiro-Ministro sabe que, não obstante toda a abertura de diálogo e toda a abertura para a negociação, o Chega teve sempre e tem sempre valores fundamentais de que não abdica nesta matéria.

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0: Ora, cá estamos nós, quem diria, hein? Estamos aqui em mais uma semana de emissões, onde muita coisa vai acontecer. Esta semana vai ser, como direi, vai ser um tanto quanto agitada, mas talvez comece da melhor forma. Os nossos convidados, também eles são bastante agitados, passo aqui a apresentar, como é que eles chamam? Aqui do meu lado direito, que vocês não estão a ver, temos a Rafaela Leal. Obrigado, Rafaela, por teres vindo. Também o Heitor Carvalho.
1: Obrigado.
0: Ainda o José Donado, que não é português, é da Galiza. E ainda o Miguel Encarnação.
2: Olá.
0: Olá. Bom, vocês já vão ficar a conhecer cada um deles, mas a verdade é que há um denominador comum entre vocês, que é o facto de terem abandonado as grandes urbes e de terem partido para o interior. Há pouco fiquei com uma frase que um de vocês me disse e reproduzi no programa anterior, que é: e se ir para as aldeias não significasse regressar ao passado, mas justamente dar um passo em direção ao futuro? Se isso significasse futuro. Aliás, o vosso documentário, que esteve disponível até ontem, chama-se justamente Aldeias do Futuro e fala sobre isso. O que é que, quando decidiram rumar ao interior, o que é que encontraram? Encontraram mais futuro ou passado? A pergunta é para todos. Por mim podem falar quando quiserem. Se não quiserem falar, ficamos aqui neste silêncio.
3: Pronto, para mim, eu estava mesmo a buscar passado, estava mesmo a buscar velhotes, passar um ano em silêncio, estar com a terra. E na verdade, quando cheguei à aldeia de São Luís, encontrei mesmo muita vibração, muita...

0: vida e encontrei propósito, que era algo que eu não tinha na cidade.
1: Encontraste propósito porque aqui a tua namorada também, também foi, não é?
0: Não, a gente se conheceu na aldeia.
2: Sim,
1: conheceu-se na aldeia. Ok. Foi lá em São Luís.
0: Ao seu ritmo.
1: Já agora, não queria começar por aí, mas como é que é numa aldeia a nível de relacionamentos? O Tinder funciona? Não? Como é que isso está?
2: Claramente é um desafio, Alvin. Estas questões do amor.
1: Porquê?
2: Pá, a verdade é que se não vais com um moço ou a moça, não é? Pode ser um bocadinho desafiante. E neste caso, se tens um companheiro ou uma companheira e começa a coisa a correr bem, depois é muito mais fácil estar numa aldeia, não é? As relações numa aldeia acabam por ser muito próximas. Então, não é? Esta parte da cidade claramente é muito diferente numa cidade, não é? Tu podes estar com qualquer pessoa e ninguém vai saber no dia a seguir. E numa aldeia não é bem assim.
1: Estou a entender. Espera, temos que falar aqui claramente com os outros elementos. Neste caso, a pessoa que realizou este documentário Aldeias do Futuro é o Horácio, não é?
0: Heitor,
1: desculpa, onde é que eu fui ficar?
0: Exatamente.
1: Estava a pensar no Marco Horácio. Tem que regressar com o novo programa. Não, é o Heitor. Heitor, tu realizaste este Aldeias do Futuro. À medida que foste realizando o documentário, O que é que ele traz de novo? O que é que achas que ele avança?
0: Pronto, então, eu acho que aquilo que eu encontrei foi algo que eu estava à procura, que era pertença, partilha, uma sensação de vizinhança, de conhecer as pessoas à minha volta, de comunidade. E estava à procura de projetos inspiradores. Foi assim que cheguei a São Luís. E foi assim que conheci o José e a Rafa e todo este projeto e este movimento ré-rural que está a acontecer. E aquilo que eu estava a encontrar no fundo e que encontrei realmente foi esta escuta de algo quase ancestral que todos precisamos. Ou seja, é um futuro, para mim, ancestral. Não é voltar ao passado, mas é reinventar o que é que significa sequer ser humano na Terra neste momento.
1: Aliás, a Rafael dizia-me que vocês costumam fazer uma pergunta nas várias apresentações públicas que têm, que é: quem é que daqui sabe que os vossos avós vieram do mundo rural e vocês levantam o braço, não é? Aliás, eu faria quase esta pergunta imaginando os ouvintes, não é? Imagina, ouvintes que estão a ouvir aqui o programa. E se eu perguntasse dos vossos avós, quem é que tem avós que vieram do mundo rural? Quem é que seria? Era incrível agora ter a imagem dos ouvintes. Quem é que estaria a levantar a mão, não é?
2: Exato.
1: Neste momento, no carro, em casa. Seriam muitos ouvintes que estariam a levantar a mão. Mas se a pergunta for: então, e pais? Quem é que tem pais que vieram do mundo rural? Aí já seriam menos braços.
0: Exatamente.
1: Sim. É verdade, não é?
2: E é nessa fase que até que há uma grande transição, não é? De pessoas que foram depois para a cidade exatamente nessa geração. A geração dos meus pais.
1: Então, e no teu caso, ainda não falamos contigo, a Miguel Encarnação. Já sei que és grande fã do programa.
3: Grande fã mesmo.
1: Pessoa de bom gosto, portanto. Tu ganhaste... é uma espécie de... o que é que tu ganhaste, no fundo? É um programa?
3: Quer dizer, é um programa financiado pelo Erasmus Mais, não é? Que uma associação lá que está sediada em São Luís organiza, que é o Gaia. E eu candidatei-me para a vaga de voluntariado europeu. E estou a desenvolver um projeto de horta para abastecer a cooperativa. A cooperativa tem uma... é cooperativa regenerativa lá em São Luís, e que tem uma mercearia e um restaurante. E eu estou a começar, comecei agora em abril a horta, a abastecer a mercearia.
1: E a horta já dá alguma coisa?
3: Já deu rúcula e rabanetes, e um bocadinho de manjericão, e agora vão começar os tomates e tal. Mas pouco a pouco, foi tudo do zero, praticamente sem orçamento, pronto, mas vai-se fazendo, ajuda também estamos muito na questão do envolvimento das pessoas, da comunidade, para virem ajudar, ações de voluntariado, para as pessoas também aprenderem a fazer uma horta, não é? Que é a coisa mais elementar, não é? Todos os nossos avós, em princípio, dos que vieram do mundo rural, sabiam fazer hortas, e agora a gente já não sabe. Quer dizer, eu sei, não é? Mas há muita gente que não...
2: Que não sabe
3: fazer hortas, e é a coisa mais elementar. Depois a questão das sementes, não é? De onde é que vêm as nossas sementes, onde é que vem a nossa comida, o que é que andam a pôr, não é? E uma pessoa fazendo uma horta sabe exatamente de onde é que as coisas vêm. E pronto. E depois podemos pôr aqui mais a parte da, por exemplo, da soberania alimentar, não é? Dos choques, do Covid, por exemplo, ou do que quer que seja que venha aí. Se a gente souber fazer hortaliças, se a gente souber produzir a nossa própria comida com o mínimo petróleo possível, vamos ser mais resilientes. Por uma questão de sobrevivência.
1: Já agora, há pouco falaste de cooperativa regenerativa, foi o que tu disseste, mas tu há pouco falavas-me de outra cooperativa, era cooperativa quê?
2: Nós chamamos-lhe cooperativa integral, que é um conceito, não é?
1: Então qual é a diferença entre cooperativa integral e regenerativa? Não. É a mesma coisa?
2: Regenerativa é o nome da cooperativa, mas é uma cooperativa integral.
1: Ah, ok.
2: O que é que isto quer dizer? Que tem todos os setores, basicamente, que existem.
1: Percebi, não percebi nada, mas a cooperativa chama-se cooperativa regenerativa, mas na verdade é uma cooperativa integral. E então como é que ela funciona? Desculpa.
2: Portanto, ela, em vez de ter só um setor, só um foco específico, da pesca, ou da caça, ou da agricultura, ou de serviços, nós basicamente temos todos os setores que existem. Portanto, educação, cultura, artesanato, habitação, serviços. Portanto, acabamos por ter 8 setores neste momento, o que significa que, de certa maneira, a cooperativa vai a todos os níveis da nossa vida, às nossas necessidades todas, ao bom viver. Então nós, no final, temos acesso a todos os cais e a todas as atividades que possam existir.
1: Há uma ideia, diria que geral, quase, de que muitas vezes quando se vai para o interior, vai-se em direção ao isolamento. E vocês há pouco estavam a dizer que não... Que é exatamente o contrário, que agora, quando estamos em isolamento, é porque estamos nas cidades. Parece que o isolamento agora está para as cidades, da mesma forma que o contrário está para o interior. Isto é o sentido de comunidade. Porquê que, e agora fazendo uma pergunta para as cidades, porquê que as cidades perderam esse sentido de comunidade?
2: Eu posso só também partilhar que quando eu, portanto, eu sou de Sintra e fui viver para Lisboa, logo na minha altura de universitária, não é? E claramente, vivendo num prédio e todos os dias nem conhecer os meus vizinhos da frente, depois também todo o processo de onde é que vinha a minha comida, como estava a dizer o Miguel, esta falta de noção de como é que à noite eu ia fazer os meus planos, porque tinha que combinar sempre com um amigo, portanto eu não podia ter esta dinâmica de chegar a um sítio e dizer bom dia e estar a conversar com alguém. Tenho este constante stress, este... trânsito, não é? Este barulho a toda a hora. E depois há uma sensação quase que estamos sozinhos com todo o tempo, mas não estamos, não é? Porque há sempre pessoas à nossa volta. E quando eu fui viver para uma aldeia, o que mais me afetou de uma maneira positiva foi ir a um café todos os dias e dizer bom dia às pessoas todas. E conhecer a pessoa que me vende as hortaliças, e conhecer a padeira que me vende o pão, e ter uma relação com ela. E de certa maneira, pá, há aqui uma coisa que eu percebi quase que os meus avós tinham na sua vida. E eu foi mesmo uma mudança de vida quando percebi isso.
1: Ouvintes da Provaral, queremos muito que participem, que nos digam o que é que sabem a este nível. Se já estão cheios de vontade de irem para o interior, de visitarem São Luís. Já agora, ainda não dissemos, mas São Luís faz parte de Odmira. É quantos quilómetros de Odmira?
3: É 15 quilómetros.
2: Portanto, há 10 quilómetros, 15 de Vila Nova de Mil Fontes, que a malta conhece mais. E depois já admira do outro lado, está no meio destes dois.
1: Quantos habitantes é que tem?
2: 1800 legalmente, não é?
3: Sim, nós sabemos. No papel, né?
1: Então é legalmente, quantos são?
2: Ai, não faço ideia.
1: E portanto, há 60 nacionalidades representadas em São Luís.
2: Não temos a certeza absoluta. Fizemos uma vez um registro há bastantes anos e deu-nos 51 nacionalidades na altura. Pá, mas os anos foram passando, não é? E há cada vez mais dinâmica nesta aldeia, então é isso.
3: Sim, sabemos que em Odmira já passa os 80. Já está atualizado.
2: 81.
1: Ouvintes da Provaral, queremos que nos digam o que é que pensam disto. Eram capazes de ir viver para o interior? Eu muitas vezes penso, mas eu acho que no meu caso endoideceria. mas acho, como direi, acho que faz todo sentido. Acho que gostava até de ter essa coragem. Mas quero saber que coragem que tem os amigos também.

0: Entretanto, amanhã neste programa...
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0: É bem verdade, é o tema de amanhã, não percam. Vamos falar sobre isso, sobre trabalhadores de sexo e dos seus direitos e como é que isto está. Que tal? Varia muito este programa. Esperem, voltando àquilo que estávamos a falar, e agora mergulhando particularmente na aldeia de São Luís. Aldeia?
5: Sim, aldeia
0: de São Luís. Sei lá, vocês têm muitas coisas. Criaram uma cooperativa, criaram um festival que é o Festival das Montras. Como é que funciona o Festival das Montras?
5: Não fomos nós que criámos o Festival
0: das
5: Montras.
0: Ah, ok, já existia.
5: Okay, já existia, há muitos anos.
0: E como é que é?
5: Então, assim, de maneira subtil, tínhamos uma rua do comércio nesta aldeia, não é? Que estava, de certa maneira, pá, eu não diria abandonada, mas estavam muitos negócios desativos, como acontece em muitas aldeias do país. E há, assim, uma proposta, assim, de algumas pessoas, de bora fazer um evento onde todas as montras se tornem exposições de artistas locais, e durante um dia abrimos as montras todas e fazemos dois dias, assim, de artistas também e de montes de programação, não é? E a primeira edição parece que teve imensa gente, foi super bonito. E a partir daí passaram, não sei, 12, 13 anos desde que houve a primeira edição, e vários negócios nesta rua do comércio foram aos poucos também ativando outra vez. Portanto, havia tipo uma padaria que já não estava ativa, havia outro negócio que não estava ativo, e do nada a relação com os proprietários das lojas e com as pessoas que iam alugando esses espaços para fazer as exposições foram assim subtilmente ativando os negócios. Portanto, isto também é um exemplo que nós achamos super bonito, né, que está a acontecer nesta aldeia.
0: Já agora, quem é que vive em São Luís? O que é que as pessoas fazem? Que profissões é que existem? O que é que está lá representado? Do que vocês sabem, não é? Do que vocês se lembram também. O que é que as pessoas fazem?
6: Essa é uma grande questão, né? A São Luís é uma aldeia cheia de artistas, cheia de cultura. E pouco a pouco está a começar a diversificar, muito também através da cooperativa, mas também há imensas associações locais. Diria que temos artistas profissionais que trabalham por todo o país. Diria que agora, com a própria Espaço Nativa, que é um café-restaurante, mercearia, espaço de eventos, também temos aí pessoas na restauração. Nós próprios conseguimos criar o nosso próprio emprego como trabalhadores de juventude e animadores comunitários.
5: E muito importante, né, tem as pessoas da aldeia que ainda mantêm muitas das profissões antigas, que isto é uma coisa super forte, não é? Ainda temos
6: agricultores, artesãos.
0: Quem é a pessoa mais conhecida da aldeia? Que toda a gente conhece? Sei lá.
5: A Fernandinha, né, do Bar da Praça. Sem dúvida.
0: A Fernandinha do Bar da Praça.
5: Sim, claro. A gente conhece a Fernandinha do Bar da Praça. Ela é sempre
0: essa figura, né?
5: Claro, e isto é muito bonito, né? Tu vais lá, conheces, estás com a Fernanda, ela sabe as histórias todas, estamos todos juntos, assim, super bonito.
0: Já agora, e então como é que vocês fazem? Vocês trabalham muito com jovens, não é? O que é que lhes dizem? O que é que dizem a esses jovens com quem trabalham? Venham para cá? Como é que se convence jovens, não só, atenção, para irem para o interior? O que é que lhes dizem?
5: Então, só queria partilhar que nós temos agora um programa que é super especial para nós, que chamamos a Jornada Re Rural, onde este ano, portanto, nós estamos a receber imensos contactos de jovens que estão nas cidades ou nos seus processos internos, universitários, académicos, estressados, a dizer, epá, eu gostava mesmo de ter uma vida um bocadinho que fizesse mais sentido. E nós então criámos este programa que dura 6 meses, onde os jovens vêm uma vez por mês visitar-nos, e são 35 jovens de todas as partes do país que também estão, de certa maneira, a começar a ir viver para o campo ou a ir reativar a aldeia do seu avô, ou tem um terreno, não sei de quem, e quer voltar a semear. Então temos assim estes 35 jovens super empoderados, cheios de vontade, e o que fazemos é convidamos mentores, pessoas que estão a fazer também trabalhos muito na prática, também vêm de várias zonas do país e alguns de São Luís, e eles ajudam-nos a fazer um currículo super forte para estes jovens saírem com, pá, com muito mais vontade, empoderamento, e tal é que esta mensagem que estávamos a dizer, a imaginação, não é? Voltar a pensar que o futuro pode ter futuro e que não vai tudo acabar em colapso.
0: É verdade, e uma das coisas que tu sempre disseste antes mesmo de entrar neste programa, e agora falo aqui para o José Donado, quero muito falar de imaginação. Porquê que queres falar tanto de imaginação?
6: Porque para nós, como jovens, né, há 5, 6 anos, quando olhava para o 2040, 2050, só conseguia ver uma página preta, tipo, uma distopia qualquer acontecer, qualquer série que aparece no Netflix, ou assim nos explica que venham ali os zombies, ou que venha ali um colapso, ou que vai acabar o petróleo, pronto. E nós sentimos que isto cria desempoderamento, cria uma parálise corporal, e que nós temos que ser capazes de ambicionar um futuro positivo para poder construí-lo também em conjunto, e que daí nasce uma energia de criação. Então sentimos que para uma transição acontecer, né, para, entendendo que queremos ir para um lugar diferente de onde estamos, que, porque acreditamos que o futuro pode ser um lugar ainda melhor, mais justo, mais inclusivo, mais verde, digamos assim,
5: mais saudável,
6: temos que ser capazes de ambicioná-lo, e podemos ir contra o que está a acontecer, né? Podemos ir contra mega projetos que estão a tentar extrair o valor dos territórios e deixar lá, ou podemos ter uma visão de que de facto há uma nova forma de fazer as coisas. E é incrível como os jovens da nossa idade, dos 20 aos 30, aos 35, não conseguimos ambicionar o futuro, não conseguimos imaginar o que vai haver daqui a 10 anos, ou conseguimos ambicionar realidades distópicas. Então, trabalhar futuros positivos tem sido algo que nos faz sentir esperança, né? Esse...
0: Mas não achas que se calhar agora vou cortar o barato do discurso, espera, a ideia não é nada essa, mas a verdade é a conjetura internacional faz com que o futuro seja muitas vezes entendido como mais incerto e possivelmente não tão otimista. Entendes a minha pergunta? Não tem nada a ver com a cena do interior ou de... Não, sim, o futuro em si, muitas vezes, aliás, eu até acho que a própria palavra futuro tem sido usado menos, até nas campanhas publicitárias, sabes? Talvez por isso. Agora há uma incerteza nesse futuro. Antes a palavra futuro significava sempre uma coisa muito melhor, não é? O futuro é sempre muito promissor. E às vezes pode não ser. Não sei se estamos numa altura em que há essa incerteza, não é? Todos nós queremos, claro, que seja melhor, mas não se sabe.
5: Eu se calhar só queria trazer que...
0: Positivismo,
5: mas é que claramente eu também acho que os mass media, portanto, o jornalismo, que eu, pá, respeito imenso esta profissão e acho que tem imenso impacto no nosso mundo, muitas vezes as notícias que eu vejo, quando faço aquele scroll, estás a ver, o algoritmo, o que me traz é, pá, isto está muito mal, o mundo não vale nada, isto está cada vez pior. Parece então que existe quase uma vontade assim bastante profunda, porque é o que se vende também, não é? De estas notícias constantemente, que isto não está bem, é as que passam para nós. Então o que eu quero dizer é, também com a nossa experiência de estarmos cada vez mais com mais organizações e com mais projetos que estão a fazer muito bem ao território, dar-nos também essa esperança, e estas novidades não estão a passar nos sítios. Portanto, até fiquei surpreendida de terem, de certa maneira, aceito este convite, porque parece que as coisas boas não passam. E tenho muita pena disso.
0: É verdade, e aceitamos logo. Mal tivemos a vossa proposta do nosso lado. Tiago Correia quer falar.
7: Boa tarde, Alvin, convidados. Espero que estejam todos bem. Alvin,
0: claro.
7: Tenho uma música para decorar-vos o que é uma cooperativa regenerativa. É do Sérgio Godinho e há alguma coisa de género disto. A paz, o pão, a habitação, saúde, educação. Só a liberdade a sério quando houver liberdade de plantar e produzir. Quando pertencer ao povo, que o povo produzir. Assim decoras fácil. Um abraço.
0: Ah, decora, e é uma música muito conhecida do Sérgio Godinho. Então, e esta música?
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0: Quem é que já não dançou ao som disto? Toda a gente, não é? Toda a gente do mundo. Isto foi o maior sucesso do mundo em 2002. Last Ketchup é inacreditável, mas sim, estarão neste programa na próxima quinta-feira. Entretanto, Sara Almeida quer também
9: intervir. Boa tarde, Alvin. Boa tarde, convidados. Este tema hoje, para mim, é bastante interessante, porque eu sou de uma aldeia muito pequena, do Conselho de Águeda. Atualmente não resido numa pequena cidade, mas bastante movimentada, do Conselho de Santa Maria da Feira. E é completamente diferente. A aldeia, sim, é muito mais calma. Por ser uma aldeia pequena, toda a gente se conhece, toda a gente me viu crescer, toda a gente sabe o meu nome, toda a gente cultiva o que come. A maior parte das pessoas criam os animais que comem, e a vida não é tão estressante. Nota-se uma calmaria, apesar de ali à volta haver zonas industriais, mas é completamente diferente da zona onde vivo, muito mais movimentada. Ainda por cima trabalho em Gaia. Não tem nada a ver, a movimentação é completamente diferente, como muitas vezes na minha aldeia, e é uma paz, um descanso, ficamos muito mais serenos porque tem-se muito mais calma. E sim, as pessoas cumprimentam-se todas umas às outras, porque toda a gente se conhece, e é muito engraçado. Beijinhos.
0: Está aqui a Sara Almeida a deixar a sua mensagem. Deixem-me só dizer-vos, estamos a receber muitas. Uma delas é da Adelaide Rodrigues. Ela diz: olá a todos, estou a ouvir-vos precisamente ao mesmo tempo que vos ouço. Estou a tratar dos legumes, ervilhas, courgette e alface que trouxe da minha horta, paredes de coura. Durante a semana estou em Viana do Castelo, mas ao fim de semana lá vou eu. Ora, uma outra que nos chega do ROM, penso que é assim, diz: passados 30 anos a trabalhar em eletrónica, vim para o Alentejo em 2025 para um monte. 55 colmeias, galinhas poedeiras, apanha da azeitona e uma boa horta, claro. Saudades de Lisboa, zero. Só lá vou para ver o meu Belenenses e ver amigos e família. É o que diz. Já agora, uma outra que nos chega do Nuno Ribeiro diz: olá, sou de Braga. No verão estive na aldeia de São Luís. Incrível. Fui jantar ao restaurante Ar Terra Bistrô. Que grande ambiente, que grande vibe. Nasci na aldeia. Tenho lá os meus pais. Uma aldeia que fica no centro de Braga, Guimarães e Famalicão. Fica a 10 km cada uma destas três cidades. Mas Airão, São João, a minha aldeia é brutal. Abraço a todos. Ah, e dormi no Naturarte, um dos melhores sítios que já conheci. Foram umas férias para descansar e silêncio, e adorei. Ah, visitem a aldeia Vila do Bispo, do melhor que este país tem. É o que diz o Nuno Ribeiro. Já agora, uma outra mensagem chega-nos do Luís.
10: Olá a todos. Olá. Companheiros de São Luís, e eu só estou a mandar esta mensagem para partilhar um testemunho, o meu testemunho, que sou nascido em Lisboa e vivi em Almada 10 anos antes de vir para São Luís, há 5 anos atrás, onde criei uma nova profissão que eu sonhava, uma profissão de carpinteiro. Eu sou escultor de formação, licenciado nas Caldas da Rainha, e faço parte da cooperativa regenerativa, da qual muito me orgulho por tudo o que toda a gente tem feito. Eu coopero de uma forma técnica como carpinteiro, e tenho um grande carinho por todas essas pessoas que estão sentadas à tua frente, Alvin, e mando um grande abraço a todos, e deixo aqui o meu testemunho de uma pessoa que há 5 anos atrás veio com uma meia dúzia de ferramentas para a aldeia, e que agora hoje em dia tenho uma pequena carpintaria e trabalho de forma independente para muita gente de todo o mundo, e bastante abundantemente, e encontrei um amor nesta aldeia, o que não é fácil, como a Rafaela bem diz, que não é fácil encontrar aqui amor, mas que é possível. Tudo é possível nesta aldeia. Tudo.
0: O que é que querem dizer ao Luís? Já percebi que o conhecem.
6: É um grande abraço para
5: grande
6: o Luís.
5: Grande Luís, disse tudo.
0: Ainda percebi que encontrou o amor na aldeia. Estou a ver.
5: É possível. Se o Luís consegue. Está bem.
0: O que vocês me estão a fazer entender é que talvez o melhor é levar já alguém.
5: Eu acho que sim.
0: Okay.
5: Não é, Miguel? O Miguel também levou a moça dele.
10: Sim.
0: Como é que está a ser a tua adaptação, Miguel?
11: A minha adaptação.
0: Adaptação? Já tens. Sim, como é que é viver? Sei que já tens um filho.
11: Assim, eu cresci no campo. Pronto. Okay. Na realidade os meus pais é que se mudaram para o campo.
0: Ah, ok. Portanto, a tua adaptação está a ser zero, sempre viveste, não é?
11: Exato.
0: Ok.
11: É isso. Eu estou a gostar muito de São Luís, é muito, muita vibração, muita gente jovem. Mas eu cresci no campo, então pronto.
0: Heitor, no teu caso, o que é que tu andavas a fazer? Tu és videógrafo, agora realizador, mas o que é que tu andavas a fazer até os encontrares? Como é que era a tua vida?
12: Ai, é uma grande pergunta, Alvin. Eu acho que nessa altura, mais ou menos há um ano...
0: Andavas perdido?
12: Eu andava à procura, mas ao mesmo tempo ia encontrando. Fui encontrando bastantes coisas, portanto, eu nessa altura tive a ideia, assim, um bocado louca, de pegar numa bicicleta e ir por Portugal inteiro, procurar diferentes projetos regenerativos, inspiradores, que estivessem a praticar, experimentar formas diferentes de viver. E sim, fui passando por vários projetos, ecoaldeias, comunidades intencionais. E uma das coisas que para mim foi bastante forte é que havia e há muitas comunidades estrangeiras a viver em Portugal neste momento, e eu senti bastante pertença também nestas comunidades, porque eu próprio também viajei muito na minha adolescência e na minha juventude. E quando cheguei a São Luís e quando comecei a sentir aquele chamado das raízes, de voltar a falar português e ter mais um sentido de pertença aos territórios portugueses e à cultura que nós temos nas nossas raízes, não é? E foi aí que, pronto, abriram-se uma série de possibilidades que não teriam acontecido se não tivesse passado por este caminho.
0: Ora, sei que este documentário, que se chama Aldeias do Futuro, está a ser muito bem recebido. Há de resto um grupo de WhatsApp que já tem mil elementos. Parece aqueles grupos das mães, né? Das escolas. Espero que o ambiente seja um bocadinho melhor. Como é que tem sido perceber todo este entusiasmo à volta deste documentário?
12: Pois, a verdade é que pode ser um bocadinho sobrecarregante, porque do nada parece que tocamos num nervo coletivo e que muita gente está a sentir esta necessidade, esta vontade de voltar a uma vida mais enraizada, com mais comunidade e com mais ligação com a natureza. E tem sido muito entusiasmante, na verdade, porque era algo que eu já sentia, que sinto muita gente da minha geração também está a sentir, e é bom saber que este movimento está vivo e que há de facto muita gente a sentir esta mensagem.
0: Aliás, há três coisas que Rafaela, tu estavas a dizer que são, diria logo, três fatores que diferenciam esta experiência de viver no interior: viver em comunidade, contacto com a natureza, claro, outras que assim. E a primeira? A primeira até era, eu apontei, se calhar eu digo já, estás a pensar o que é que seria?
5: Podem ser tantas coisas.
0: Relações de pertença, contacto com a vizinhança, nem sei.
6: É, eu acho que não sou três.
5: São muitos.
6: Se queres,
5: a gente passa
6: os próximos 20 minutos a dizer o que é que podemos fazer.
0: Então digo lá, quais são as vantagens entre viver no mundo rural e as vantagens, também algumas, de viver nas cidades?
5: Também só começar com a base, que é mais do que viver no mundo rural ou na cidade, é ter uma vida onde a vizinhança volte a estar presente. É um bocadinho isto também que nós acabamos por descobrir.
6: Que pode acontecer nas cidades também, não é só das aldeias.
5: E que foi isso que fomos descobrindo numa aldeia, não é? Que era o que eu estava a dizer há bocado, que simplesmente esta dinâmica super rápida e estressante, onde tu não conheces o teu vizinho da frente e muitas vezes podes passar dias e dias sem estar com ninguém, se não mandas nenhuma mensagem a ninguém, nem combinas nalgo. E de certa maneira este sentimento de vizinhança que nós sentimos em São Luís é que é aqui a questão revolucionária que nós estamos a trazer, que é como é que voltamos a ter este sentimento de, pá, de cuidado, estás a ver? De que há outra pessoa que sabe quem tu és. Trocas, não é? Económicas até, de relações.
0: Aliás, na verdade, quando se vive numa aldeia, por exemplo, percebe-se que as nossas vivências são mais próximas, não é? Encontramos-nos mais vezes em mais sítios, não é? Nas cidades isso não acontece tanto. Dantes eu diria que havia sítios onde as pessoas tradicionalmente se cruzavam, por exemplo, na minha geração. Os correios vieram desempenhar essa função durante muito tempo. As pessoas com mais idade, diria, ali se encontravam, numa altura em que a internet ainda não estava totalmente estabelecida, ir aos Correios era um acontecimento e era também um motivo de socialização. Hoje em dia, eu acho que o papel que desempenhavam os Correios, as farmácias desempenham esse papel, não é? É verdade, as farmácias desempenham esse papel. Mas as farmácias que eu conheço...
5: Encontro.
0: O encontro. As pessoas vão para lá, às vezes, para as farmacêuticas pode ser um bocado, mas a verdade é que vão e encontram-se lá. Então, nas aldeias, agora... seguramente não é nas farmácias nem nos Correios, é na rua, em todo lado, não é?
6: No café.
0: Sim,
6: no café,
0: exatamente.
6: Eventos, uma coisa,
5: eventos,
6: por exemplo,
5: muito importante, a cultura,
6: nós,
5: não é?
0: Exato, os eventos.
6: Um desafio que as pessoas sentem para ir para o rural é a falta de cultura, digamos assim. Uhum. Mas para mim foi muito melhor estar no rural e viver a cultura, porque de facto somos protagonistas. Se queres que haja um concerto, tens que organizá-lo. Se queres que haja teatro, tens que fazer parte do grupo. Uhum. Quando na cidade, claro que temos centros de concertos e boas opções de dança, mas somos só consumidores. Vamos, exato, lá, sentámonos, assistimos. Né? E na aldeia, te tornas protagonista, fazes parte da dinâmica.
12: Sim, essa sensação de pertença é completamente diferente.
0: Olha, já agora, este programa está cada vez mais internacional. Olhem só quem vem em breve à Provaral.
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0: A Rosa Montero não sabia que vocês viam, senão não dizia que o maior inimigo das pessoas era o inimigo interior. De todo, isto é. Era o pior dia para eu passar este anúncio aqui a revelar. A Rosa Montero, que é uma das escritoras de facto mais conhecidas em Espanha, também muito respeitada, não só em Espanha, mas em Portugal, com uma grande comunidade de seguidores. Eu confesso que adoro a Rosa Montero. Sílvia Cassiano.
14: Olá, Provaral, olá, convidada. Eu saí de Lisboa para Santa Cruz. Epá, foi a pior coisa que eu fiz. Não venham para cá. Está sempre mau tempo, isto é horrível. Não se vê nada, não há nada em volta. Torres Vedras não tem quase nada. Portanto, Lisboa é que é bom. Eu adoro estar nas filas, pá, 40 minutos, menos de 40 minutos, para mim não dá. Não dá porque eu adoro aquilo, adoro ouvir podcasts e adoro estar enfiada no carro e ouvir buzina delas dos outros. Portanto, pessoal, mantenham-se em Lisboa, no centro, lá é cá tudo. Santa Cruz, não vale nada. Santa Cruz, Ericeira, epá, não venham para cá, porque de facto isto está sempre mau tempo, sempre mau tempo. A qualidade de vida é péssima, não dá para fazer nada e uma pessoa aqui aborrece, está bem? Mantenham-se aí, está bem? Beijinhos.
0: Agora está a Silvia Cassiano com um discurso bastante irónico aqui, dizer para as pessoas não, para se deixarem estar nas grandes cidades. Ana, será que também partilha deste discurso?
15: Olá, boa tarde. Olá. Olá, convidados. Meu nome é Ana. Estou-vos a ligar do Vimieiro, que é uma vila no Alentejo, entre Arraiolos e Estremoz. E, olha, por falar em cooperativas e cooperativas integrais, no Vimieiro, eu e a minha sócia temos uma pequena padaria de fermentação natural, que é o Pão de Ação, e que começou em 2019, 2020, incubada numa cooperativa integral, que é a Minga, em Montemoro Novo. Yeah. Acho que os teus convidados devem conhecer. Hoje em dia lançámos-nos à vida, passado uns anos, e temos aqui a nossa padaria no Vimieiro, e é espetacular viver numa vila. Aconselho a toda a gente. Vá, um abraço. Bom programa.
0: Eu ouço estas pessoas a falarem e fico com vontade já de ir a esta padaria da Ana no Vimieiro, já imediatamente neste momento. Olha, vocês colaboram com outras aldeias, como é que vocês fazem? Negócios em conjunto, parcerias? Olha, podia fazer uma parceria aqui com a Ana do Vimieiro, convidarem-na num próximo festival para ir lá mostrar o seu pão. O que é que vocês fazem a este nível?
5: Ok, calhar vamos só partilhar que nós normalmente todos os anos temos um encontro, que é o Encontro Ré Rural, e que também temos a Caravana Ré Rural, onde convidamos todas as organizações ou grupos que estejam a desenvolver ou a trabalhar em contextos rurais, e que venham uma semana a São Luís, e que todos juntos, normalmente são 50 organizações todas juntas, passam uma semana de networking, de troca de experiências, de aprendizagens. Pronto, é um programa até financiado pelo Erasmus Mais, pá, e é super especial esta semana. Portanto, há aqui toda uma troca estratégica quase. E depois, a caravana, que é super especial, é alugamos um autocarro de 50 lugares e 50 pessoas que também vêm de organizações rurais, vamos visitar lugares pelo país que já estão de certa maneira a ativar-se ruralmente, não é? O ano passado fomos a Mértola, Montemor e São Luís, e este ano fomos para a zona de Beira Interior. Fomos para a Idenha, fomos para
6: o Fundão,
5: para o Paúde.
6: Cruzámos para a Extremadura.
5: Há uma cooperativa integral que também cá lá. Pá, isto é
0: o Fundão é um belo exemplo, porque tem imensas nacionalidades também.
6: E só adicionar que São Luís é muito fixe, mas a ideia do rural é mesmo voltar para as aldeias e fazer uma redistribuição demográfica, digamos assim, tipo, voltar as cidades terem um bocadinho menos de gente para que se esteja melhor quem está aqui, e as aldeias terem mais vida para ter mais cultura, para ter mais produção, para ter mais relação, e que já há exemplos no Minho, Trás-os-Montes, Cova da Beira, no Algarve, Mértola, há muitos exemplos por Portugal e por Espanha com os quais colaboramos, e que são uma rede de troca e de inspiração, e não diria que há uma economia cruzada, mas há uma inspiração cruzada onde diferentes negócios acontecem em diferentes aldeias, também inspirados por outros lugares.
5: Este próprio documentário tem várias pessoas entrevistadas de vários desses lugares.
0: Sim, é verdade. Já agora, este documentário vai ser visto onde? Onde é que pode ser visto? Desde ontem já não pode, não é? Então, e agora? Só em festivais, é isso?
12: Então é assim, nós disponibilizámos durante uma semana para podermos também ter um feedback, sentir como é que as pessoas estavam a ressoar, e pronto, o feedback foi muito bom, muito forte, e também isso inspira-nos a levar isto ao território. O filme não é suposto ser visto sozinho em casa, tipo um pedaço de entretenimento que é consumível, mas é para juntar pessoas. Portanto, nós enviámos este convite a estas 1000 pessoas no grupo do WhatsApp, e já há mais de 60 sessões coletivas a serem organizadas neste momento por todo o território do país, em aldeias, vilas, cidades, em bairros, em comunidades.
0: Até quando é que são as próximas? Aliás, como é que as pessoas vos contactam? Como é que podem participar nesses vários programas que vocês já aqui falaram? Como é que podem concorrer? Por onde é que podem ir as pessoas? Isto é uma informação importante, não é?
12: Pronto, a melhor forma então é irem a aldeiasdofuturo.com, isso é aldeiasdofuturo.com, ou rerural.info, re-rural.info, e lá encontram
5: tudo.
12: Está
5: lá tudo.
12: E pronto, tudo. Podem também ter acesso ao filme por, de forma limitada e temporária. Se quiserem ver o filme hoje, ainda é possível. Basta ir lá, pôr o e-mail.
5: É possível.
12: Neste momento estamos a experimentar diferentes formas, mas eventualmente gostaríamos também de fazer o circuito com festivais e encontros e... Exato.
6: E para saber as novidades e os programas, temos aqui a equipa, o Heitor e a Rafaela, que te colocam tudo no Instagram. É o re.rural, ali está tudo. Estão vídeos das experiências que estamos a falar, algumas. E aí podem ver tudo.
0: Ora, os ouvintes estão em brasa e querem participar. Mas antes, dizer que na próxima quarta-feira o tema deste programa vai envolver muita coisa. Vai falar de novo do interior, neste caso do Alentejo. Vai falar sobre especulação imobiliária. E sobre heranças.
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0: É bem verdade, não percam este programa, onde vamos ter grandes vedetas também. Já agora dizer que este filme, que se chama 18 Buracos para o Paraíso, estreia justamente na próxima quarta-feira. Entretanto, tu Espera, há aqui duas coisas. Uma, tu queres falar sobre o discurso para os jovens, e um dos elementos deste programa, justamente Miguel Encarnação, para além de ser grande fã deste programa, ele veio com uma missão. A missão dele é dizer uma piada no programa. Miguel, é o teu momento. Vamos.
11: Não é bem uma piada. É mais uma constatação. É uma mensagem do que eu trago do Alentejo e, em geral, das zonas secas de Portugal. Que é, não basta a gente levar com o trânsito na rádio, não é? Tipo, eu estou na estrada municipal número 537 e estamos a ouvir falar dos creus e das creus e das creus. Eu não sei, epá, eu não faço a mínima ideia que é.
0: Pinamanique,
11: o túnel do Grilo e Freixo e não sei o quê. Mas a questão de os locutores da rádio, quando falam do, muitas vezes quando falam da meteorologia e quando falam que está a chover, dizem que está mau tempo. E eu vim aqui para tentar desconstruir isso, porque na realidade nós atravessámos muitos anos de seca, não é? Agora nos últimos anos. E não sei se dá para perceber como o desenraizamento de dizer que está mau tempo quando está a chover. Eu não estou a dizer quando está tempestades, não é? Que destroem casas e tudo. Não estou a falar disso, mas uma chuva, quer dizer, é muito urbanocêntrico, não é? Muito tipo, é tempo para ir à praia, basicamente. Mas não, quer dizer, a agricultura, os agricultores, as plantas, os ecossistemas precisam da chuva, não é? Precisam da água. E nós dizermos que está mau tempo quando está a chover é um, para as pessoas do mundo rural em geral, é tipo é um contrassenso completo, não é? Porque nós precisamos de chuva, e especialmente nestes últimos anos de seca. E depois vem 2 meses de seca, ou 8 meses de seca sem chover, pá, está um tempo do caraça espetacular para ir à praia e tal, não sei o quê, quando nós precisamos de chuva, né? E quando está muito sol também não é bom. Portanto, por favor, locutores da rádio com responsabilidade em dizer a meteorologia, repensem isto que eu vos acabei de dizer. Muito obrigado.
0: Claro, muito boa a tua intervenção. Adorei essa perspectiva totalmente diferente do habitual. Deixem-me só dizer que temos aqui muitas mensagens, mas quer já falar da cena da juventude?
6: Eu queria só dizer algo, porque antes tocaste com essa questão, o que é que nós dissemos aos jovens, né? E é algo que nós trabalhamos muito com a educação. Primeiro de tudo, partilhar que a primeira horta que eu fiz em 3 meses ensinou-me muito mais que 5 anos na universidade, e que eu acredito que não podemos ensinar nada só através de palavras, né? Então, com os jovens que nós partilhamos, não é o que nós dissemos, é o que nós nos tornamos. E então, ser 4 jovens que estão aqui na prova oral, que estão aqui a partilhar uma mensagem com o mundo, é dizer que é possível seguir um sonho, é possível imaginar algo e fazê-lo acontecer.
0: Olha, sim, diz.
6: E relativo à imaginação, né? Antes partilhavas, o mundo está incerto, estamos a ver constantemente tensões geopolíticas, e eu gostava de que partilhasse o que sintes no teu corpo. Eu sinto paralisia quando vejo isto. Não posso fazer nada pelo que um decisor político de Estados Unidos ou do Iraque estão a pensar agora e o que é que eles estão a querer fazer. Mas há uma capacidade, uma agência pessoal que nos dá o saber que há uma opção de criarmos um futuro positivo, onde há espaço para todos, onde há relação com a natureza, onde há relações com os vizinhos. Que isso é realmente mobilizador. É isso que nos permite levantar-nos da cama, né, pelas manhãs, e sentir que há algo para fazer neste mundo, que não é só pagar as contas, que é criar uma vida boa para nós e para os nossos vizinhos.
5: E numa aldeia tu consegues ver diretamente todos esses...
12: O impacto
5: constante, né? Como é um lugar tão pequeno.
6: E deixem de olhar para o telemóvel e olhem à volta. Se calhar não vamos a ver tão negativo o mundo, né? Porque há muitas coisas boas a acontecer. Exato. À nossa volta. E já pegando aqui na do Miguel, do mau tempo, também diria que podíamos criar o diário das boas notícias e não só o diário das más notícias, né? E da guerra e da confusão toda.
0: Há vários chats e páginas que dizem isso. Já agora, os vossos amigos Micas, Paulinho e Afonso querem deixar uma mensagem.
17: Olá, Alvin, equipa maravilha. Estamos aqui a ouvir-vos com muita alegria, com o meu companheiro Afonso, o Paulinho, uma série de malta que está neste momento a criar uma banda ao pé de nós, aqui em São Luís. E queríamos deixar-vos um grande beijinho, agradecer, porque eu e o Afonso viemos para esta aldeia há 3 anos atrás, exatamente no mesmo programa que o Miguel está a fazer, e no fim desse programa decidimos ficar. E o apoio de organizações como esta e do cooperativismo é muito importante para conseguirmos ficar nas aldeias.
2: Então espero que haja muitas pessoas a ouvir-vos e haja muito mais gente inspirada nas suas aldeias, e que acreditem que há várias ferramentas, há vários recursos que podem ser usados e temos que estar juntos para isso. Um beijinho grande a todos.
18: Beijinhos!
0: Aí está, Micas, Paulinho e Afonso.
18: Amigos.
0: Também a Ara. A Ara diz que tem uma mensagem.
22: Olá, maltinha. É só para dizer que esse projeto é só dos melhores que existem. O meu Instagram está sempre a mostrar coisas da Ré Rural, da Regenerativa, da Cooperativa Regenerativa. Eles são incríveis, já fizeram tanto. Opa, a Rafa e o Rosé são pessoas espetaculares, conseguem levar tudo para a frente, estão metidos em montes de projetos, trabalham com tantos jovens, já conseguiram fazer tanta coisa a acontecer, estou tão orgulhosa dessa malta. E foi uma surpresa espetacular ligar o rádio e eles estarem ao vivo, né? Estar-vos a ouvir, opa, está a ser maravilhoso. Portanto, um grande beijinho, muita força e tipo, tenho bom orgulho de vocês. Rafa e Rosé, adoro-vos, Cooperativa Nativa, São Luís. Tive a experiência de poder viver 3 meses no terreno da Rafa e foi mesmo muito bom. Adoro-vos. Continuem. Uhul!
0: Ora está, se dúvidas houvesse o tal sentido de comunidade, olha aqui, ela a aparecer neste programa.
18: Grandes amigos.
0: É verdade.
5: Pá, muito amor para ela.
0: Aqui o António.
23: Olá, Fernando, deixa-me partilhar só um bocadinho uma boa experiência que tem sido, pelo menos nos últimos anos da minha vida. Quando vim da Noruega em 2018, fiquei em Lisboa até ao pós-Covid. Naqueles tempos de isolamento tínhamos a nossa casinha num grande centro urbano em Sensoldes e acabámos por ficar lá. O meu filho acabou por se adaptar mais à família e ficámos lá morar durante 2 anos. E entretanto mudámos-nos para um outro grande centro urbano que se chama Casal do Pote, ali entre a Fonte da Longa e a Samassa, onde moram 10 pessoas. E ontem, por acaso, só para teres uma ideia, eram 11:15 da manhã e o meu grande Jorge, ali da Samassa, o pintor, mandou-me lá um prospecto do Facebook a mostrar que a Associação de Caçadores da Beselga ia fazer um porco no espeto. Pá, e a minha sócia não estava com muita vontade também de fazer comida e eu menos ainda de lavar a louça, e acabámos por atravessar a estrada literalmente para a Associação de Caçadores, que é a mesma ali ao lado, onde eu nunca tinha ido, onde estavam imensas pessoas, não tinha percebido, e tinham lá dois belos javalis no espeto, que eu nem sequer fazia ideia que havia javali no espeto, porque achava que aquilo era demasiado duro. Realmente a carne é dura, pá, mas saborosa. Quem assou o porco foi ali um pai e um filho que moram ali num casal ao lado. Quem organizou a festa foi a malta ali da aldeia. E, pá, e é fantástica esta sensação, de repente recebes uma mensagem e estás ali no meio de um grupo onde as pessoas se conhecem e cuidam umas das outras. Olha, enfim, já tenho o nome que tu gostavas de ter, que é António, não é? Talvez um dia tenhas a sorte de vir morar para esta zona. Abracinho. Bom programa.
0: Aí está o António, a Joana também.
24: Vou ouvir aqui o vosso programa e acho que são tudo histórias inspiradoras. De qualquer modo, eu queria perguntar uma coisa. Então, e se alguém for tímida e tiver dificuldade em fazer novas amizades, essa pessoa deve ir sozinha para a aldeia? Ou mesmo com um casal? Se calhar vai sentir-se sozinho.
0: Ora está, uma bela pergunta da Joana, já vão responder, mas antes.
25: Olá, Prova Oral. Eu aterrei agora no programa, já não ouvi há imenso tempo, para ouvir esse grande sábio do campo dizer uma coisa que eu defendo com todas as minhas células e que é verdade, que é: a chuva não é mau tempo, é isso, ninguém está a falar das tempestades. Eu subscrevo tudo o que ele diz, mas esta coisa do ai, está a chover, que horror, que depressão. Epá, temos que acabar com isso. É verdade, é um país que tem seca, é um país que precisa de chuva, e eu cada vez conheço esta coisa do mau tempo, que é chuva, dá-me vontade de atar à chapada às pessoas todas. Finalmente, uma pessoa muito sábia na rádio, que maravilha, muito bem, adorei ouvir. Subscreve.
0: Já viste, vais sair daqui como pessoa muito sábia.
18: Muito sábio do campo.
5: Sábio do campo.
0: Já viste, sábio do campo. Já agora, porque falamos em pessoas sábias.
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0: Olha, querem responder aqui à Joana, à pergunta que ela fez. Então, e uma pessoa que está sozinha e quer fazer novas amizades. É uma boa ir para um sítio como, por exemplo, São Luís?
12: Sim, eu acho que é muito mais fácil enquanto, mesmo alguém mais tímido, não é? Estar num lugar onde se vê caras familiares todos os dias. Às vezes não é preciso dizer muita coisa, às vezes só estar na presença, começamos a ganhar essa confiança e sentimos que pertencemos a algo maior, que muitas vezes na cidade não temos esse tempo porque vemos sempre caras novas. Então eu acho que sim, vão, experimenta. Acho que a única forma é mesmo experimentar e descobrir, não é?
5: E confiar.
6: E eu queria dizer, como amigas e Afonso partilharam que fizeram voluntariado, e até nós os quatro já fizemos voluntariado.
5: No mesmo programa.
6: Queria fazer um grande agradecimento ao município de Mira, a Sara Serrão, à equipa da juventude, porque nos trouxe a todos nós a esta aldeia. E só para partilhar que estas coisas não acontecem só por acaso. Não é por acaso que os jovens se assediam num contexto rural, é porque se criam condições. E então mandar aqui uma grande mensagem para as autarquias e para as associações, a dizer que podem ter impacto no interior e podem começar este rejuvenescimento, repopulação, regeneração do mundo rural. E é um bocadinho isto rural, né? Regenerar, reactivar, rejuvenescer e reconectar as aldeias por todo Portugal e pela Península Ibérica, já que sou galego.
5: Também agradecer muito a São Luís, a toda a gente que vive lá e que estava lá antes de nós, e que é mesmo assim uma gratidão enorme viver lá todos os dias e nos sentirmos tão bem recebidos. É mesmo assim um sítio especial. E a dizer que nós temos assim esta frase, que é: vai para a tua aldeia. Tipo, força aí.
12: Vai para a tua aldeia.
5: Vai para a tua aldeia. E estrumem-se. É assim também sempre o nosso conselho.
12: Estrumem-se. Estrumem-se aqui do grande senhor Xarope. João Xarope, que pronto, está ali feature no documentário, não é? E que diz este grande chavão contemporâneo, não é? De sabedoria rural, que é estrumem-se.
11: Já agora um abraço para a Marlene das Flores.
0: Raquel, tu sais daqui, tu és, eu acredito, das quatro pessoas, és aquele que falou menos, mas acaba por ser com uma melhor imagem. O que é que tu achas disto?
12: Sempre
0: uma grande imagem do gênio. Como é que ele foi apelidado? De gênio o quê?
6: Olha, trouxemos gênio rural. Trouxemos para isto.
12: O sábio rural.
0: Sábio do campo. Para, imagina, as pessoas começarem a contratar-te como sábio do campo e dar conferências em todo o mundo. Aliás,
5: sábio do campo.
0: Última pergunta, que não falamos disso, mas houve um movimento há 30 anos no Reino Unido, do qual duas pessoas saíram desse movimento e que foram morar para São Luís. Este movimento era o movimento de transição, foi em Inglaterra, mas em que sítio?
5: Em Totnes.
0: Ah, ok.
5: Exatamente. E a referenciar que claramente estava a acontecer imensa coisa em Totnes, nesta zona na Inglaterra, e que duas pessoas maravilhosas,
6: o Sérgio e a Carmen,
5: com a sua intuição maravilhosa, decidiram vir viver para São Luís e vir trazer a sua magia também. E de certa maneira, há cerca de 15 anos, começaram também muitos eventos na aldeia,
6: com outras pessoas da aldeia, né?
5: E depois também interagiram imenso com as pessoas que lá estavam a viver, e eles foram um dos grandes impulsionadores também com o Festival das Montras, com as pessoas da aldeia. É? Que nos fizeram também lá estar hoje, não é? E que criaram o terreno fértil para que hoje tudo o que aconteça e que nós propomos à aldeia seja tão bem recebido e que flua.
0: Olha, eu gostei muito de fazer este programa, espero que tenha sido, como direi, não gosto muito da palavra inspiradora, mas aqui vai, tenha sido inspirador para as pessoas que nos ouviram. E dizer que amanhã o tema vai ser bem diferente.
6: Pois
0: lembra-se qual é o tema da manhã?
5: Sim.
0: O tema vai ser muito diferente. Quero-vos agradecer aos quatro por terem vindo aqui, neste caso, dizer os nomes pela última vez: Rafaela Leal, Heitor Carvalho, José Donado e o Miguel Encarnação,
5: o sábio
0: do campo.
6: Exato. Quem queira manter o contacto, re.rural no Instagram, estamos lá disponíveis para continuar a conversa com quem sentir inspiração. Ou inspiração.
0: E quem quiser ver o documentário é procurar por Aldeias do Futuro.
6: .com.
5: E agradecer ao Alvin por ter aceito este convite.
6: E a equipa toda, né?
12: Isso mesmo.
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0: religiosamente à segunda-feira, 8 da noite, passeamos pela circunvalação nas edições regulares dos Defeitos Especiais e hoje cumprimos uma promessa e voltamos a abrir a Biblioteca de Alexandria Pop.
1: Até porque está aí o verão, não é a altura de se ler alguma coisa.
0: Queres fazer aquele número, Marcelo Rebelo Sousa, mas
1: número
0: para carregarem o saquinho da praia, não é? Ok, mas
1: no nosso caso não é isso.
0: Não.
1: Nós dois colecionamos
0: alguns dos livros. Exatamente. Tínhamos ficado.
1: Lemos.
0: E tínhamos deixado muitos de fora. Eu acho que é por isso que voltamos a esta aventura de sugerir.
1: Mas começaste com o Nightclub, não sei se será o sítio para ler, mas
0: não será certamente. Isto a propósito de um livro chamado Apathy for the Devil, com a marca de Nick Kent, um escriba possuído de demónio. Conheceste pessoalmente?
1: Viu isto, em Londres, okay, nessa altura.
0: Claro.
1: E Nick Kent era ele próprio, uma rockstar.
0: Aliás, ele chega a estar a ser, entre aspas, um dos Pistols. Depois a coisa dá para o torto.
1: Ele tinha um visual, na altura, claro, mas na altura tinha um visual de rockstar. E é uma figura absolutamente sacrosanta, ou sacro-diabólica.
0: Apathy for the Devil, o livro é imensamente bem

0: escrito.
1: Ele é muito divertido.
0: Não está traduzido para português, mas é de uma riqueza de, na escrita muitíssimo grande.
1: Até porque na altura esta gente acompanhava de perto.
0: Era aí que eu queria chegar.
1: Não havia as barreiras que é hoje para chegar a um artista.
0: E não é só isso, Álvaro. Hoje provavelmente a grande revelação, ou seja, ser testemunha de algo, provavelmente só se estiveres no Reddit ou no TikTok, e nesta altura ser testemunha de algo era estar na Liverpool Street, por exemplo, não era? E era poder estar na rua, como tu dizes, lado a lado com os teus heróis. Porquê é que eu trago o hip-hop? Eu não sei como é que vou contar isto sem ser buçal, mas há um episódio do livro em que ele descreve o tamanho do órgão sexual do
1: membro,
0: hip-hop,
1: do
0: exatamente, do membro, porque o senhor estava a urinar do cimo de uma de um balcão cá para baixo, pá, num cenário catastrófico. É uma descrição entre o escatológico e o divertidíssimo, portanto fica aqui a dica.
1: E o humor negro também, muito, não é? O dark sense of humor. Eu posso dizer que sobrevivi em maio de 1980 a Iggy Pop, portanto, ainda cá estou.
0: Isto diz alguma coisa altura, da tua resiliência.
1: E nessa altura, quando ele tinha deixado de estar com David Bowie, e sai com um álbum chamado Bang Bang.
0: Fica então
1: esta... Estava num estado simplesmente miserável. Ele agora está bem, porque está em Miami, e nada muito. Está com um aspecto.
0: Não está, mas
1: está
0: chegou
1: com 79 anos.
0: Chegou àquela idade, naquela forma.
1: Olha, Stevie Nicks está com 78.
0: E super bronzeado sempre também o Nick.
1: Sim.
0: O Iggy Pop. Então, Nick Cant, Apathy for the Devil, a primeira sugestão para hoje. Vamos virar a página e a seguir entra em cena Álvaro Costa.
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0: Black Angel Death Song para The Velvet Underground. Eu, se fizesse um dia uma espécie de enciclopédia ao lado da entrada para a cidade de Nova York, tinha uma fotografia dos Velvet Underground.
1: Na fronteira, não é?
0: Mais do que
1: passaporte,
0: a Estátua da Liberdade, eram estes.
1: Pois é, Love Goes to Buildings on Fire, The Will Armies, é a história, enfim, daquilo que se chama arte, o som, a arte, as galerias, os anos 70, não é? Uhum. Aliás, parte do livro faz parte do guião do vinil, lembras perfeitamente, não é?
0: Belíssima série com o dedo do
1: Martin Scorsese
0: e de Mick Jagger, não é?
1: Mas era demasiado
0: caro.
1: Pois, e tinha muitas referências.
0: Claro.
1: Enfim, não diria complicadas, mas algumas delas
0: encriptadas.
1: Né? Este livro tem muito a ver com isso. Vai aos New York Dolls, vai aos Talking Heads. Aliás, tem a ver com o início da própria série, em que é um ano novo, em que tem um telhado. Uhum. Jonathan Richman and the Modern Lovers. Enfim, os Ramones, a questão do termo punk é como o jazz, e falamos no passado, o termo punk é um termo também da rua, não tem a ver necessariamente com a música em si.
0: E é interessante.
1: Punk é uma didola, o Frank Sinatra referia.
0: Sim, sim, mas é engraçado até porque é uma palavra que mudou, de facto,
1: punk, mudou.
0: Outrora era visto como um bandido e hoje é visto como uma coisa positiva, uma atitude
1: rebelde,
0: punk, uma rebeldia boa, não é?
1: E o pai de punk, e o tio de punk, etc. Mas este livro, nós recomendamos a quem queira perceber como uma cidade que não era propriamente uma cidade de rock, porque não havia garagens para ensaiar como há, enfim, noutros sítios, se transforma num centro artístico e inclui também as artes plásticas, os filmes, e no fundo foram as sementes lançadas por Andy Warhol, que florescem a partir deste momento. Não é?
0: Tu tocavas aí num ponto muito interessante, que é perceber como não só a demografia, como a própria arquitetura mexe com, às vezes, as potencialidades de uma cidade. Sim. E Nova Iorque, quase uma década depois, viria a ter novo abalo com uma cultura club, em que teve também que encontrar um espaço na cidade para se viabilizar, e de alguma forma a música tem sido o motor e a cultura pop para uma certa eterna renovação da cidade de Nova Iorque, que a reboque desses movimentos tem ganho nova centralidade.
1: E nesta altura, enfim, a economia estava no caos, um período em que a cidade faliu, não é? E o governo federal não quis ajudar, o que criou também a necessidade de inventar uma resposta alternativa. Para quem quer conhecer este movimento, que depois, através de Malcolm McLaren, que era o manager dos New York Dolls, e vestia como se fossem comunistas soviéticos, tinha a bandeira da União Soviética, e aí que depois parte para o Sex Pistols. Quando se fala que o punk foi inventado em Inglaterra, isso é uma história muito vaga, não é?
0: Recorda só o nome do livro novamente, porque
1: ele está aqui, chama-se Love Goes to Buildings on Fire, de Will Armies. E é aqui uma referência óbvia aos Talking Heads.
0: É verdade. E eu escrevi também estes Velvet Underground por duas razões, porque outra das, até para poupar, para poupar tempo, vamos aqui juntar dois livros, porque é um dos nomes muito citados num livro que não fala muito de música pop, o Lar, que se chama O Resto é Ruído.
1: Foi um dos meus favoritos.
0: Eu em tempos
1: um dos meus
0: chamado
1: favoritos.
0: E O Resto é Ruído, para não ser processado.
1: O
0: livro chama-se só O Resto é Ruído.
1: And the Rest is Noise.
0: Exatamente, o Alex Ross, e é uma
1: brilhante.
0: Uma história
1: brilhante.
0: No fundo da mudança de paradigma, não é? Da música do fim da século para o início de uma construção pop, e é uma viagem nem sempre fácil de fazer, eu não vou aqui negar, mas que compensa muito no final.
1: Há uma análise pop da chamada música clássica, para facilitar, não é?
0: Ali em todo pós-Mahler, sobretudo.
1: Mais contemporânea, evidentemente, e realmente é um dos meus favoritos, que estaria na lista se tu não tivesse enviado.
0: Pronto.
1: Pronto,
0: eu confesso que comprei o livro um bocadinho ao engano, tinha lido a crítica e tinha gostado muito, sem fazer ideia do que ia encontrar. Estive quase a desistir quando percebi o que é que ia ler.
1: Acho que falámos sobre isso aqui
0: há uns
1: tempos.
0: E na altura aquilo abriu uma carola de uma maneira muito, muito
1: por exemplo, o período nazi.
0: Exatamente, exatamente. E até o impacto, nós não conseguimos perceber isso, porque hoje vivemos num mundo a 450 km/h. Perceber que tempos houve em que uma obra clássica era apresentada tratada na cidade da A, B ou C, e era discutida semanas antes e semanas depois, como nós discutimos hoje um derby entre os nossos clubes, e depois, como estamos aqui a espreitar no estúdio, se faz o pós-mates durante horas e horas
1: e dias e,
0: horas, semanas, e, dias e semanas. O mesmo acontecia nos principais cafés de Viena, nos principais
1: Berlim,
0: cafés de Berlim, de Paris,
1: Weimar.
0: Isso é de facto
1: este livro é muito interessante, porque aplica, como eu dizia há pouco, essa ideia de uma construção literária pop, uhum, a temas clássicos, uhum, e temas bastante intensos e muito profundos. É um dos meus favoritos de longe.
0: Ver, já jogamos de olhos fechados. Alex Ross, o resto é ruído. Agora, não é ruído, aliás, Caetano Veloso dizia mesmo que melhor que silêncio, só João. João é João Gilberto.

0: é luxo só, é João Gilberto e serve-nos, obviamente, para falarmos de um escriba de nome, Rui Castro, para mim, um dos melhores biógrafos do mundo.
1: Rui com Y.
0: Com Y, não é verdade? Ele tem, por exemplo, uma biografia essencial de um senhor que já deves ter ouvido falar, chamado Mané Garrincha.
1: Muitas vezes.
0: Tem também a história contada da portuguesa mais brasileira do mundo, ou da brasileira mais portuguesa, se vocês é que preferem.
1: Marco Canaves,
0: exatamente. E tem ainda uma também biografia, de alguma forma, acho que posso dizer assim, de uma cidade, se é que isso é possível de fazer, que é a história do Rio de Janeiro, um livro chamado Carnaval no Fogo.
1: Olha, eu, por acaso, estive para trazer a biografia musical de Manchester.
0: Olha, estás a ver? E, no caso, o livro que trago para hoje é um livro chamado Chega de Saudade, e é a história das histórias da Bossa Nova, e escolhi o João Gilberto, porque é, de facto, alguém que tem as melhores das histórias da Bossa Nova.
1: E um nome que, muito antes, enfim, no Global cultural se tornou
0: global
1: com Frank Sinatra, claro, entre outros, não é?
0: Claro. E tem dois momentos do livro que eu acho inacreditáveis, não necessariamente bonitos. Um deles tem a ver com o momento de clausura quase total do final de vida de João Gilberto, que vivia
1: excentricidade,
0: fechadíssimo,
1: não?
0: No seu apartamento. As pessoas tocavam à porta e deixavam-lhe a comida, e ele nem sequer tinha contacto visual, com algumas exceções, pessoas que tinham a capacidade de o tirar de casa para dar longos passeios pela marginal do Rio de Janeiro a altas horas da madrugada. E uma história que eu acho maravilhosa, de um concerto que quase não aconteceu porque o vinco da calça estava torto. E então era uma coisa que não podia acontecer, era preciso passar aquelas calças.
1: Artista é artista.
0: É verdade, é verdade.
1: Aliás, não vamos brincar com isso.
0: Deve ser o artista que eu tenho comprei mais vezes bilhete para não ver.
1: Isso porque... é um bocado Spinal Tap, não é? É um bocado,
0: não sei se três ou quatro vezes anunciado no Porto, mas nunca aconteceu, mas eu comprei todas as vezes.
1: Olha, e já agora, e a propósito, fazendo a ponte, vamos lá ver se o Morrissey está bem disposto. Se serve uma francesinha, ele pode não gostar. Cuidado com isso.
0: Estamos a falar do mesmo campeonato.
1: Não, mas tem a ver com
0: isso. Claro que sim. E se esse cancelar, eu acho que é um ato.
1: Os cancelamentos de Morrissey, enfim, farão um dia um livro.
0: É verdade.
1: Quantos cancelamentos houve ao longo da sua carreira? Se calhar eu vou estudar isso. E já agora, a geocultura. Eu acho que era interessante, enfim, há aí obras, que é, enfim, de música que se fez, faz e fará em Lisboa e no Porto também, mas um livro mais focado nessa área.
0: Como assim? Não percebi.
1: A geografia sonora de Lisboa ou do Porto, mais especificamente ligada às cidades, sem se preocupar com uma com a outra.
0: Há uma belíssima produção sobre o Porto, que é um
1: Zonauta. Sim, senhor, sim. Um Zonauta que eu tenho.
0: E há também uma...
1: LX90, mas
0: sim,
1: é mais cultural.
0: Não é tão musical. Temos tido algumas coisas... Temos tido algumas coisas muito até visuais, algumas delas até com a marca do nosso colega Henrique Amaro. Isso tem sido feito em relação a sítios, a épocas, em particular da música portuguesa. E o papel das cidades é de facto muito...
1: Eu sempre o defendi, sabes isso? Sempre o defendi, não é? A geocultura, digamos assim.
0: É verdade, olha, tenho aliás no meu gabinete, aqui na minha sala de trabalho, tenho um livro que é só sobre isso, só porque uma maneira como a música pode mudar uma cidade.
1: Já tentei gamá-lo.
0: Pois, mas deixa lá estar, que está bem, até porque...
1: Aliás, quando me vejo...
0: Sim, vou escondendo. Esse é um dos que vou escondendo. E até porque depois as histórias são muito diferentes, e é interessante perceber, não só como o som, quer dizer, vamos já falar de Manchester daqui a pouco, não é? Mas aquela música não podia vir de outro sítio, não é? Não... Mas para além disso...
1: Referências culturais, gastronómicas, climáticas...
0: Era isso, há ali uma certa claustrofobia que só acontece naquele lugar. E por falar em claustrofobia, vamos agora a um belíssimo poema de alguém que não quer trabalhar dentro de quatro paredes. Quer viver livre como um passarinho, trabalhar ao ar livre, e agradece a Deus por isso.
2: 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Make me a partner of the wind and sun, and I won't ask a life that's soft or high. Let me be easy on the man that's down. 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

0: Oh, man.
1: The Man in Black.
0: Aleluia.
1: Johnny Cash.
0: Há duas, enfim, há várias biografias. Uma tem a ver com o nosso primeiro biblioprograma, Robert Tilburn, lembras-te? Tem Johnny Cash the Life. E há um outro, foi este que eu trouxe, Cash the Autobiography, que é uma compilação de várias referências do próprio artista, depois obviamente escritas por um ghostwriter.
1: Não tem, curiosamente, esta parte, esta gravação que ouvimos aqui faz parte já dos American Recordings de Johnny Cash, ou seja, a fase que ele das gravações com o Rick Rubin, que é só abordada muito ao de leve, ou seja, o livro termina precisamente nessa parte.
0: Nessa fase é o regresso, eu não apanhei, digamos, em carne e osso nessa altura, quando estava lá no exílio, e realmente é um regresso fabuloso,
1: sim,
0: com
1: sim,
0: o Rick Rubin,
1: provável até.
0: Que eu via subir a descer aquele ar, enfim, de hindu, não é? Aquele ar que ele tinha.
1: Xamânico.
0: Boa expressão, Luís. Mas esta autobiografia é um bom ponto de partida. Não será mais profunda, porque tem muito mais a ver com reflexões.
1: O que eu sinto, Álvaro, eu também li esse livro, é, ponto um, se tiver que destacar algo dessa autobiografia, é a história de amor com John Carter Cash. É o que marca o livro.
0: Ring of Fire.
1: É de facto uma mulher que o salvou várias vezes do abismo e terá sido, aliás, não é à toa que ele morre pouquíssimo tempo depois.
0: Muito pouco.
1: E essa história de amor é muito tocante durante todo o livro. E depois há uma... Eu agora estou-me a rir, porque agora já se poderia, nos podemos rir disto, que é, a certa altura percebemos que, ok, lá vai ele outra vez começar a consumir tudo e mais alguma coisa, as vitaminas, etc. E depois há aquela parte, diz, ok, depois lá fiz uma detox e já fiquei bem e tal, e diz, pronto, ok, este período
0: está
1: passou,
0: pronto para a próxima.
1: 10 páginas depois, lá começa ele outra vez a consumir, etc. Portanto, há ali uma fase, de facto, de um
0: isso aparece no filme, interpretado por Joaquin Phoenix, que agora se recorda, né?
1: E também de alguém que, a certa altura, isto muitas vezes não é um lado tão explorado pelos músicos, sobretudo quando são as autobiografias ou mesmo as biografias oficiais, que é um assumir de uma certa decadência a certa altura. Ou seja, ele percebeu que, de facto, a certa altura o seu público reduziu-se imenso, as suas salas ficaram muito mais pequenas, a sua participação televisiva, e ele teve durante muito tempo
0: o Johnny Cash Show com o Bob Dylan e tantos outros,
1: e alguém que reflete sobre isso de uma maneira muito desassombrada, não é? Nem sempre isso
0: ali aquela fase música religiosa, se quisermos, salmos, etc. Que obviamente afastam um público mais contemporâneo, mas com Rick Rubin dá-se um milagre desse público regressar, como disse, foi testemunha, e uma canção como Hurt hoje pertence mais a Johnny Cash do que propriamente aos Nine Inch Nails.
1: Sim, e acho que há aquelas, assim, nós às vezes usamos na vida, não é só quando falamos de música, umas expressões que parecem só clichês, mas quando as aplicamos na altura certa, o clichê ganha sentido. A ideia de um character bigger than life é Johnny Cash, é alguém como
0: uma espécie de patriarca, não é?
1: Sim, alguém cuja, de facto, todos os excessos e virtudes acabam por caber no mesmo corpo, mesmo que parecendo impossível isso de acontecer.
0: E como ela resistiu e saiu vivo do período, enfim, rockabilly e rock and roll, aquele período inicial com a Sun Records de Memphis, é um bocado milagroso.
1: Sim,
0: não é?
1: Sim, sim.
0: É um bocado divino.
1: É verdade. E é interessante percebermos que Johnny Cash, sobretudo depois dessa fase com Rick Rubin, ganhou um interesse tal e uma atenção tal que acabaram por surgir objetos pop, como os livros que falávamos. Há também uma compilação de artigos da Rolling Stone, que por acaso eu também tenho acesso, nem é muito relevante, mas há um belíssimo trabalho de banda desenhada chamada I See a Darkness, que volta e meia até já vi em Portugal lá à venda. E também um belíssimo documentário, eu acho que não vou dizer nem mais neira, que na altura passou um bocadinho ao lado e depois foi recuperado, chamado Riding the Rails, que é Johnny Cash a contar a história dos caminhos de ferro na América.
0: Descarrilar, não é?
1: Não, mas
0: eu conto... sei. Os vagabundos, os hobos.
1: Sim.
0: Eu uma vez vi um comboio no deserto. Pá, demorei para aí 15 minutos a deixar de passar. Numa cidade com 4 habitantes. Os comboios americanos são enfim, são eles próprios
1: sim,
0: uma entidade cultural.
1: Não, é isso mesmo, esse é o ponto. Ou seja, Cash conta essa história do ponto de vista quer da escravatura, quer da música norte-americana,
0: quer dos vagabundos, né?
1: De tudo e mais alguma coisa, quer até da literatura.
0: Train kept rolling all night long.
1: Portanto, esse novo e último período de Johnny Cash acabou por trazer à tona também outras facetas do músico e artista que foram muito interessantes de
0: Man in Black, temos saudades na nossa opção literária.
1: Temos saudades de The Man in Black, como temos também saudades desta senhora Sharon Jones com os Dap Kings.

0: 100 Days, 100 Nights, Sharon Jones and the Dap Kings. A propósito de mais uma sugestão literária para este verão, se quiser, podem ler no outono
1: inverno. Outono inverno, primavera, a gente não se importa.
0: Jessica Lipsky assina então It Ain't Retro. É um bocadinho mais do que a história da Deptone Records, é um bocadinho mais do que a história da outrora desconhecida Sharon Jones, que ganha um público
1: já no final da sua carreira. Estamos a ouvir em 2007.
0: Pois. Mas é muito mais do que isso, é, eu diria, quase um manifesto. Ou seja, e esse é até um dos princípios do livro, que parte de uma ideia de aquela música ser muito mais do que um revivalismo.
1: É uma cultura, é uma identidade.
0: E uma resposta, ou seja,
1: exato, num contexto... O racismo e a segregação.
0: E é uma espécie de vida demasiado digital, demasiado, uma arte até, que, e uma música em particular, que estava a ficar já na altura demasiado digital, sem puxarmos a fita atrás. Para...
1: Limpinha, se
0: limpinha,
1: quisermos traduzir.
0: Uma produção rock toda ela muito uniforme, é a altura em que vá lá, a música que aparecia no Top 40 era toda produzida da mesma forma, fosse ela mais urbana ou mais elétrica, e de facto a Deptone aparece nesse contexto com uma proposta diferente, alternativa. Claro, mais de nicho, não há que...
1: Mas tornou-se mais popular.
0: Tornou-se porque... relevante, é verdade.
1: Olha, vou dizer uma coisa. Enfim, eu já fiz muitas entrevistas, mas há uma que eu gostaria de ter feito e não fiz, apenas porque o senhor chegou ao Porto a poucos minutos do
0: fim da sessão.
1: Podes?
0: Charles Bradley.
1: Claro. Sim. E eu fiquei ali no... Não custa nada dizer, no Sheraton, na Boa Vista. E fiquei até o último segundo, porque opa, é das coisas que eu mais lamento na vida profissional, e não posso queixar-me de nada, francamente, né? Mas foi o avião vinha de Amsterdão, portanto eu estava a controlar isso com alguém da editora que já estava no hotel, e de facto não foi possível conversar com Charles Bradley. Esse... também não durou muito tempo.
0: Não demora, não.
1: Durou meia dúzia de anos.
0: Sim.
1: Ele foi tanta coisa na vida, operário, cozinheiro, sei lá o que mais. Uma história americana que eu acho que daria uma bela série para a Netflix.
0: É mesmo. Sei lá, há um belo documentário em que há uma parte também super comovente, que tem a ver com a, no fundo, a release party do primeiro disco que ele grava para a Deptone Records, em que ele aparece com a sua fatiota à la James Brown, que é a inspiração maior, sem dúvida, não é? Como se estivesse no Apollo, e é ele que faz a sua própria roupa, e esse momento é tocante, é uma história inacreditável. E Álvaro, há aqui também algo que nos liga à conversa que estávamos a ter há pouco, ou seja, provavelmente isto só foi possível acontecer naquele período de tempo onde Brooklyn, que é onde a editora está
1: havia tanta coisa de Brooklyn,
0: onde era o sítio, ou seja, antes de ser o sítio para onde as pessoas queriam ir, e aí quando ainda era o sítio onde as pessoas queriam fugir. Isso fez toda a diferença, não é?
1: Basta dizer yes.
0: Pois, há um livro também sobre esse movimento
1: do
0: novo rock, o Meet Me in the Bathroom, em que eu não quero estar enganado, mas eu tenho a ideia que acho que é o David Sitek dos yes que conta que, do Stevie on the Radio, aliás, que contava que tinham alugado, como é que era? Tinham alugado por. Não sei, $400.
1: Sim,
0: um sítio gigante em que toda a
1: pois
0: gente.
1: Mas valia 10 vezes mais.
0: Não, valia muito mais. Valia muito mais.
1: Estou sempre a ver.
0: Sim, são apartamentos hoje vendidos a $2,000, claro. Assim, uma coisa qualquer. Portanto, há aí um contexto de cidade.
1: Mais um.
0: E por falar nisso, também já falamos desta cidade em particular. Viu nascer os senhores que seguem. Falamos do Joy Division, é claro. E de Manchester, not by the sea.

0: Shadowplay para os Joy Division, é claro.
1: Paul Morley, muito próximo, foi alguém que acompanhou os primórdios e na banda se chamava Varsava, ou Varsóvia. Este livro, Piece by Piece, é uma... Enfim, tem a ver com aqueles livros onde tu colecionas uma série de artigos, de opiniões, de entrevistas, fazendo um, enfim, uma viagem pessoal, muito pessoal, de Paul Morley, que é também o autor do tal livro sobre Manchester, que te falei há pouco. E é uma coisa interessante sobre o Joy Division, é que à medida que o tempo passa, e já passaram 46 anos, né? Enfim, o mês de maio, que terminou agora o mês de Joy Division, não é? Com o Closer e depois a morte de Kurt, e logo a seguir o Terras Apart, no princípio de junho. À medida que vai passando o tempo, eu começo a notar aqui e ali muito do que viria a ser os New Order. É interessante porque estamos muito focados às vezes na ideia da depressão, a ideia, obviamente, enfim, do suicídio, toda uma série de questões, e por vezes, esquecendo isso e ouvindo sem preconceito, já se notava ali, colá, o que viria a ser o som mais, enfim, embora os Joy Division sejam dançáveis, pelo menos para uma geração, mas eu acho que Ian Curtis poderia ser facilmente o homem dos vocais
0: dos New Order. Deixa-me dar duas notas sobre isso, que é, ponto 1, sobre essa parte dos Joy Division serem dançáveis. Houve uma vez, que eu não vou dizer nem onde, quando, nem que circunstâncias,
1: que
0: Álvaro Costa, às tantas da manhã, numa casa noturna da cidade do Porto, começa a soar o Love Will Tear Us Apart e ele começa a saltar nas minhas costas, quase fazendo falta mesmo. Era falta, dentro da área já era penalti mesmo,
1: vermelho.
0: A dizer, esta... Pi, devia ser o hino de Inglaterra. Pronto.
1: Acho que foi ali na Boa Vista.
0: Não foi. Foi mais abaixo. Pois conto, com o microfone desligado eu conto. História não esquecerei. E Álvaro, é engraçado porque eu este livro do Paul Morley não conheço, mas já li, por exemplo, o do Tony Wilson,
1: Pronto, 24 Hour Party People,
0: que inventa esta história toda, não é?
1: O homem da Factory, da televisão em Manchester.
0: E mesmo as memórias do Peter Hook dão conta de um Ian Curtis muito mais bem-humorado,
1: divertido. Um fã de Bowie.
0: Sim.
1: Não era uma personagem que carregasse totalmente
0: aquilo
1: dessa negritude.
0: Universo,
1: não
0: é verdade.
1: E é isso que eu estava a dizer há pouco, por vezes, e nos últimos tempos fiz, recentemente, um mês de maio dedicado, maio maduro, maio, estou a citar poetas de Afonso. Um pouco o mês de maio é, de facto, o mês de Joy Division, pelas razões que eu disse há pouco, não é? E também o adiamento da turnê americana, que estava prevista para, aliás,
0: iriam embarcar em breve. Olha, vamos terminar assim.
2: Now your body is failing, losing fire and virility. 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Untroubled, tough as nails, you're not mournful or morose. You're standing tall, cool and still gritty, filled with spunk. You're lifting up a life that's been shot for the holes, going for broke this time, undaunted and unafraid. This is a song with head-turning beauty. This is a daredevil of a song.
0: A Daredevil of a Song. Vamos já perceber que canção é essa. The Philosophy of Modern Song.
1: Outro livro fundamental, Luís.
0: Exatamente. E nem é tanto pelas canções. Há umas que não me dizem nada. São muito particulares, obviamente. São as coisas
1: chegam ao fado.
0: É verdade. Mas esta escrita é única da maneira como olha para uma canção. É alguém que conhece a sua arte, a falar dos que dominam a sua arte. Isso não tem a menor dúvida.
1: E é um livro que consulta, não é necessário ler uma ponta à outra.
0: Não o fiz.
1: É muito mais interessante.
0: Aliás, eu fiz um exercício mais ou menos óbvio, que é, vou ler sobre uma canção, vou ouvir essa canção, vou voltar a ler para... E foi uma jornada muitíssimo divertida.
1: E eu estou à espera do Chronicles volume 2.
0: Espera sentado, mas isso é a minha... meu feeling.
1: 84 anos on the road, não é?
0: Sim, mais do que isso. Acho que tenho aquela ideia que os estilhaços do primeiro volume foram maiores do que ele estaria a contar, porque acabaram por revelar
1: aquilo
0: mais.
1: Aquilo não era muito biográfico,
0: é isso,
1: não é?
0: Revelaram muito sobre esses truques de feiticeiro, de mentiroso profissional.
1: Man of song and dance, ou seja, homem de canção e dança.
0: Tal senhor que para... To live outside a law you must be honest.
1: Exato, para ser desonesto, tens de ser honesto na desonestidade.
0: E talvez eu tenha visto a careca, coisa que o senhor até nem tem assim de maneira muito assumida. A canção que escutávamos, não, à qual Bob Dylan se referia neste pequeníssimo trecho do seu último para já livro, e é bom dizer que estamos a falar de um prémio Nobel da Literatura, não necessariamente graças às obras escritas, mas aos poemas, mas também aqui fica todo o seu verbo neste livro, é nem mais nem menos do que Dirty Life and Times, um senhor chamado Warren Zevon, com que vamos
1: Werewolves of London.
0: Vamos deixar os lobisomens de fora desta vez. Estamos de saída então, e para a semana cá estaremos de novo para o nosso feijão com arroz de segunda-feira à noite.
1: E saboroso.

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primeiros pontos de luz hoje com o canadiano Jack Jay. Este Foolish Man é do álbum Blue Desert, um disco editado em 2024 pela editora Mutat. Hoje é segunda-feira, por isso temos o lado A, o lado B. Daqui a pouco o Miguel Abreu vai destacar Jean Jelinek. Também por ser segunda-feira, vamos terminar em câmara lenta, hoje com Brian Eno numa remistura de Nicholas Char. Para já, continuamos pela editora Mudat, é uma editora canadiana. Depois de Jack Jay, ouvimos Hussein Bokhari. Este Pull Me Up é uma das faixas de um disco editado o ano passado. O disco chama-se Possessions. Fiquem por aí. Boa noite com a RTP Antena 3.

Produção Nacional a acender pontos de luz sempre. Aqui Moreno Ácido e Diogo com Freak, é uma das faixas do novo EP. O disco chama-se Junqueira, com capa. Novidades também de Mirror People. Esta chama-se Gordon Glue. É um exclusivo da edição em vinil do novo single de Mirror People.

Pontos de luz com bafos de dub. Este é Ali Omar, tinha origens árabes, nasceu no Reino Unido, acabou por emigrar para a Austrália no final dos anos 90. Na Austrália acabou por morrer em 2009, mas deixou um legado de música autoproduzida num estúdio caseiro que foi recentemente agrupada numa coletânea. Este Roll Up é então uma das faixas dessa coletânea. Agora as Redoma com Poço e depois Jean Gelinek em destaque no lado A, lado B de Rui Miguel Abreu.

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1: Lado B. Cá estamos nós, no início de semana, prontos para receber Rui Miguel Abreu às segundas no Lado B, com obscuridades. Não é bem uma obscuridade, na verdade, até é um clássico. Olá, Rui Miguel, como estás? Temos uma semana temática, não é?
2: Alô, alô, Isilda. É verdade, temos uma semana temática, quando a eletrónica de alguma forma se cruza com o jazz, dois possíveis resultados são o que te trago esta semana. Começamos pelo primeiro. Eu, na verdade, acho que posso dizer que fui um bocadinho enganado pelo título deste disco. Quando o comprei em 2001, na altura muito imerso nesta coisa do hip-hop instrumental, experimental, os DJ Shadows e coisas ainda mais estranhas que o DJ Shadow, eu achei que o título do álbum do John Jelinek apontava exatamente para ir para esse território. Loop Finding Jazz Records, era um bocadinho aquilo que eu fazia. A palavra loop é, como tu muito bem sabes, muito querida, deu o nome a uma editora.
1: Sim.
2: Ainda hoje está na base do meu endereço de e-mail que mantenho há décadas. Portanto, essa ideia da repetição, devo dizer-te, é algo que me fascina. Aliás, um documentário interessante que recentemente passou na RTP2 e que aponta exatamente para a importância da repetição no universo da música. Esse caráter que quase que pode conduzir à hipnose, não é? Da repetição, é uma coisa que me interessa muito, induz alguns estados meditativos, enfim, tu que fazes...
1: Está na base da tal coisa xamânica,
2: exatamente.
1: Não é? Dos exercícios tribalistas xamânicos, a repetição do movimento e a repetição rítmica também.
2: Sem dúvida. E tu que fazes programas que apontam para este lado mais ambiental da música, entendes essa ideia da repetição muito bem, de certeza absoluta. Ora bem, voltando ao Jan Jelinek, nunca sei como pronunciar bem o nome dele, em 2001 isto de facto surpreendeu-me, não era exatamente aquilo de que eu estava à espera, ainda assim é um clássico que se manteve na minha coleção todo este tempo, faz agora 25 anos.
1: E não engana completamente no título.
2: Não engana,
1: pois,
2: completamente,
1: não.
2: A matéria-prima é essa, é a do jazz e a técnica é a dos loops. O álbum é uma espécie de extrapolação de um efeito chamado aparentemente Moiré, aliás dá título à faixa que vamos escutar hoje, e que, explicado de uma forma muito simples, tem a ver com o facto de, quando sobrepostos dois diferentes padrões, pode dar a ilusão da criação de um terceiro padrão que na verdade não está lá. O Jelinek em estúdio pegou nessa ideia, sobrepôs loops, lá está, retirados de velhos discos de jazz, mas tão transformados que é muito difícil perceber a origem desses loops. Portanto, ele tratou-os não como uma matéria identitária, digamos assim, cultural, assumida como o hip-hop fazia, mas como matéria abstrata apenas para ter sons em cima dos quais criar essas tais ilusões. E a verdade é que 25 anos depois o disco permanece um clássico, é de 2001, mas poderia ser de ontem, porque é uma música tão fora de tudo que imediatamente se reconhece que parece existir fora do tempo. O que é curioso, porque é uma música construída a partir da memória, a partir dessa investigação da possibilidade de loops retirados de velhos discos, neste caso de jazz, não é?
1: E que depois reconhecem, ou melhor, que depois são acolhidos num outro contexto que tem muito mais a ver com a música eletrónica, com o techno minimal e com uma série de correntes normalmente associadas com a música de dança. Verdadeiro clássico este Loop Finding Jazz do Jan Jelinek.
2: Saiu originalmente na Escape, uma etiqueta lá está na altura muito sintonizada com os caminhos do techno no início do milénio. Continua por aí disponível, já foi alvo de uma série de reedições, é fácil encontrar no Bandcamp e nas plataformas de streaming, portanto não se façam rogados e investiguem isso.
1: E vale bem a pena. Ficamos então com uma das faixas, neste caso
2: penso, o primeiro
1: que a faixa
2: tema
1: que tu escolheste tem sample do Wes Montgomery, que é muito difícil de identificar. Tal como
2: sim, sim. Moiré, Piano and Organ é o título dessa primeira faixa.
1: Vamos ouvir então. Na quarta-feira voltamos a falar de jazz e de música eletrónica, mas a propósito de um disco que acabou de sair.
2: Precisamente. Até lá.
1: Até lá.

Jangelina Eka em destaque no lado A, lado B de Rui Miguel Abreu. Ouvimos Moiré, Piano and Organ, é uma das faixas de Loop Finding Jazz Records, disco editado por Jangelina Eka em 2001, saiu pela Faitis. Foi então o destaque de Rui Miguel Abreu no lado A, lado B, e há também a desculpa para continuarmos com o próprio Jellyneck, mas num alter ego mais tecno-minimal, aqui assumidamente tecno-minimal, Farben. Ouvimos Botón, a faixa é um original de 2000, foi depois recuperada na compilação Tech Star, que saiu, se não me engano, em 2003.

Balada B de hoje acabou por servir de pretexto para algumas investidas no universo do tecno minimal, depois de Jangelinek com o destaque no lado Balada B propriamente dito, ao álbum Loop Finding Jazz Records. Ouvimos o próprio Jangelinek sob o seu alter ego Farben, mais dedicado ao tecno minimal. E agora, Matias Aguaio com a faixa de ruptura com o tecno minimal, digamos assim. Apesar dele próprio estar ligado à cena minimal, acabou por lançar em 2008 um hino que seguia na direção contrária, ou que pelo menos pedia para se acabar com o tecno minimal, que na altura era bastante dominante. Basta a ideia minimal, então ouvimos a remistura de DJ Kotze. Continuamos com alguém que também tem a ver com o tecno minimal, embora de forma um pouco menos óbvia. Hoje, porque é segunda-feira, terminamos em câmara lenta e fazemos-lo ao som de Brian Eno numa remistura do alemão Nicholas Jar. Ouvimos agora Lux, um original de Brian Eno saído em 2012, em que Brian Eno explora um dos seus territórios de eleição, o ambient. Esta remistura de Nicholas Jar que nos leva até ao final do Pontos de Luz acabou por sair no Record Store Day, tal como outra remistura, saíram juntas, de Nicholas Jar, mas para Grizzly Bear. É assim que ficamos então em câmara lenta com Brian Eno, Nicholas Jar. Depois das 10 temos a Portugália de Henrique Amaro. Depois das 11 o Indigente de Nuno Calado. Eu sou a Isilda Sanches, regresso amanhã às 9. Fiquem bem, aproveitem.

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A abertura de Mirror People às mais variadas colaborações ganhou um novo capítulo com este I Feel For You, tema composto em parceria com Kyle Quest e que serviu para abrir a semana na Portugália. Segue-se outra novidade, Monochroma, novo tema de Samalandra. Boa noite, bem-vindos.

0: Floating é apenas uma parte de um duplo single apresentado por IBS Jaur, a dupla de Vila Real. Antes, o Sputo com On My Own. Raimundo Carvalho, músico de O Sputo, esteve também envolvido na produção de Monochroma, a nova gravação dos Samalandra. Continuando nos territórios da eletrónica, vamos para mais uma incursão, a Alegria Gri Gria, disco de remisturas de Vai à Praia, Way Way, escolha para hoje com produção de Sónia Trópicos.
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0: Romeu Bairros na segunda comunhão e a aprofundar o seu orgulho açoriano. Hoje ouvimos Vai Má Banda junto ao experimentalismo apresentado por Jorge Queijo. O multi-instrumentista envolveu-se com os ritmos tradicionais portugueses para criar Adufes e Pandeiros, disco agendado para setembro.
1: Portugália com Henrique Amaro.
0: Será também na parte final do ano que os Glock Anuais editam Vale Tudo para Chegar a Qualquer Lado, disco que sucede a gótico português, Guerra do Caolino. É o novo single.

É num cenário de negrume que Deadloss exercita as suas canções. Na semana passada apresentou Homem Ad Eternum, um disco com um universo que se expande do goth rap ao rock alternativo. Nesta primeira aproximação escolhi Sinner e juntei-o aos Galeria Certeza e também ao novo single dos Glockenwise. A fusão de estilos é também uma componente no trabalho de Alcabala, nome pelo qual responde o músico João Leal. Recentemente ele editou Dinossauro Azul, um disco conceptual, onde a personagem vagueia por lugares e espaços num planeta em colapso. Ao pé do mar é a escolha para esta noite.

Guitarra e bateria reunidos no Espulmão, dupla que tem revelado regularmente novas composições. Wood and Wool é mais recente, antes Mazgani com Mãos de Ouro, Alcabala, Ao Pé do Mar e Para Ti, o novo single de Mafalda, que teve produção de André Júlio Turquesa e participação de Yuri Oliveira. Fecho a hora com os Catsup, depois Indigente com Nuno Calado. Boa noite, boa semana.

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Olá, boa noite, sejam bem-vindos a mais uma sessão de Indigente na RTP Antena 3 com Nuno Calado, também disponível em antena3.rtp.pt ou no RTP Play, abertura com Feeble Little Horse através de Doorway.

primeiras duas propostas desta sessão de Indigente, Feeble Little Horse com Doorway, logo a seguir All Them Witches, Red Rocking Chair. Seguimos agora para outro universo, neste caso de Weird Nightmares, projeto que começou durante a pandemia e que ganhou vida depois disso. Pay No Mind é um dos temas do novo disco.

Esta chama-se No Fear, pertence ao novo disco dos Ice Age. Para continuar no Indigente, temos os Erotic Secret of Pompeii. E o tema é, muito simplesmente,

regressos aos discos em 2026, no caso John Spencer com Knock 'Em Out, agora que reside na Europa. Seguimos também com Bobby Liz e New Stuff, também música nova em 2026.

Depois do final dos Beastie Boys, regresso aos discos por parte de Mike D, What We Got, tema lançado em 2026. Serve de alerta que vão aparecer mais coisas por aí e também digressão, que é sempre importante. Seguimos no Indigente nas noites da RTP Antena 3 com o Rerun. Este é o single mais recente para os TVOT.

passaram há pouco tempo pela Casa Capitão. Falo dos irlandeses Gillaband. No caso, tem a música nova, este Giraffe. Mais atrás, TVOD com Rerun. E seguimos já com Máquina. Dançam uma das propostas para o álbum.

Depois dos Máquina, ficámos com Vai à Praia, remistura assinada por Mário Valente, para o disco de remisturas de Vai à Praia, que recentemente foi editado. Seguimos já com The Radiator, um dos temas de 2026 e mais recentes.

Praticamente no final desta sessão de Indigente, música nova para os Couriers através de Nobody's Coming to Save You e também Palestine, os Kneecap.

Nas despedidas do Indurgente, Nick Up com Palestine, eles que estão no Primavera Sound do Porto, também em Paredes de Cor, durante o mês de agosto, festival no qual a Antena 3 vai marcar presença. Para as despedidas, Because I Don't Know, é Tricky de regresso. Boa noite, take care.

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0: Alta atenção hoje dedicado à Insula. O primeiro álbum está aí, intitula-se Aivir. E em estúdio temos a Siena Celi, o Mário Lopes e o Pedro Antunes. Minha senhora, meus senhores, muito bem-vindos.
1: Olá, boa noite.
2: Boa noite.
0: Olá, olá, olá. Portanto, só a Siena é que eu não conheço. O resto da malta já andou por aqui com Legacy of Cynthia, Enchantia e outros episódios. E finalmente temos o álbum disponível. Podemos começar por aí. 2023, como é que se deu esta faísca?
2: Então, isto começou com um convite ao Pedro e à Siena. Queria fazer uma banda com uma vocalista feminina.
0: Ok.
2: E já tinha trabalhado com o Pedro. Eu aprendi a tocar com o Pedro, basicamente.
0: A sério? Ele também te deu aulas?
2: Não nesse sentido. Quer dizer, também me deu aulas, sim. Também me deu algumas aulas.
0: Mas não fazia ideia.
3: Nós crescemos juntos a tocar.
2: Sim, somos da mesma zona. Eu tinha 14, ele tinha 17. Estávamos a dar os primeiros passos no instrumento e decidimos fazer uma banda, sem saber tocar. Então aprendemos a tocar juntos nesse sentido. E a compor e a estar dentro de uma banda. Pronto. E eu sempre gostei bastante do Pedro como músico. Então foi logo o nome que me veio à cabeça. E depois eu com a Siena tinha trabalhado com ela em Vela, num dos singles de Vela.
0: Ok.
2: E também era e sou muito fã do trabalho dela, artístico. Então falei com ela e os dois aceitaram e nasceu Insula.
0: Olha, eu estava convencido que tinha sido o Pedro o instigador desta aventura.
2: Não, foi eu.
3: É assim, Insula tem para mim, ou seja, Insula tem origens diferentes para mim, tem duas perspectivas de origem. Ou seja, enquanto eu estava a trabalhar, enquanto eu trabalhava com Enchantia, também no teatro e compunha para outras coisas, eu sentia muita necessidade de quando é que eu escrevo, quando eu queria escrever algo meu. Quando é que eu me manifesto? Que eu estou sempre aqui a compor para os outros. Que era uma coisa que eu fazia, lá está, quando comecei a tocar com o Mário, já há muitos anos, éramos muito novos, era eu que ficava encarregue da escrita.
0: Ok.
3: Então, à medida que o tempo foi passando, eu comecei a escrever e eu decidi, vou fazer um projeto onde eu escrevo. Portanto, dessa maneira, Insula para comigo começou assim. Então eu tinha alguns temas na gaveta, vários. Mas que eu depois acabei por andar à procura. Eu queria fazer uma coisa mais alternativa. Não pensei ir para o metal na altura. Queria fazer uma coisa um bocadinho mais alternativa. E andei à procura na altura de cantoras e de outras pessoas que me pudessem ajudar. Mas acabei por nunca clicou a sério com ninguém. Quando o Mário me faz esta proposta, porque nós seguimos caminhos diferentes, né? Então quando ele me faz esta proposta, eu acabei por dizer, olha, eu tenho alguns temas em gaveta e se eu fosse fazer alguma coisa agora era isto.
0: Ok.
3: E então o que aconteceu? Insula começou sim por ele, mas nós acabámos por unir forças no sentido em que foi a forma de eu trazer o que eu tinha na gaveta e que estava a escrever na altura em particular, cá para fora. Pronto, foi. Ou seja, por exemplo, a primeira faixa do álbum, a primeira música do álbum, tem quase 10 anos. A Lost.
0: Lost Again. Okay.
3: Tem quase 10 anos. Eu escrevi essa música há quase 10 anos. Claro que está diferente com roupagens de agora com eles.
0: Foi evoluindo.
3: Exatamente. Mas essa música fala exatamente sobre essa necessidade que eu tinha de me perder outra vez. Eu não me sentia livre. Sentia-me sempre preso à composição que me era exigida e não aquilo que eu queria fazer. E não falava de mim.
0: Não, portanto, não tinhas um veículo de expressão teu.

0: guardadas na gaveta, ou não? Ou foi mais o impulso que ele te deu?
1: Não, foi a junção das duas gavetas. Abrimos as duas gavetas e saímos as canções. Sim.
0: Senhora, Sally Siena.
2: Siena, Sally.
0: Eu sei. Eu estava a começar pelo último nome e depois apliquei o primeiro. Como é que tu chegaste a isto tudo, então?
2: Foi um cafezinho em Sesimbra. Foi o Mário.
1: Uma noite de verão.
2: Sim, foi. O Mário ligou-me. Na altura até foi: olha, o que é que achas de fazer assim um projeto assim, mais comercial? Não é bem metal. E eu já estava afastada da música há 5 anos, mais ou menos, uns 5 anos. Então, no início ainda estava assim um bocadinho de pé atrás, mas depois pensei, é o Mário, por que não? Também o admirava e admiro imenso como guitarrista, vou aceitar e logo se vê. Pronto, e depois, entretanto, combinámos um café, conheci o Pedro nesse dia, falaram que era um projeto comercial e eu disse que sim. Só disse que sim. E depois não ficou nada comercial, não é?
1: Exato.
0: Estragou-se tudo.
2: Estragou-se tudo.
1: Não dá para fugir.
0: Entre aspas.
2: Não dá para fugir à natureza.
1: Não.
0: Não, mas nota-se que há aqui um cuidado. Pelo menos aqueles temas que são mais recentes e que ainda não estão em videoclipe, pareceu-me a mim que eram mais calmos, por assim dizer. Ou estou errado pelo que eu ouvi?
1: Tens uns temas mais calmos no álbum que não saíram, mas eles não são necessariamente não são necessariamente criados após os que já saíram.
0: Ah, ok.
1: Se aquilo foi tudo um bocado ao mesmo tempo. Há umas mais recentes que outras, mas aquilo era um bocado tudo ao mesmo tempo, sim.
0: Fica com a ideia que eventualmente eram temas mais recentes e que vocês tinham já outra estética, um bocadinho mais calma, por assim dizer, e que não era tanto como estava nos videoclipes. A Siena, não me disseste, por exemplo, estavas parada há 5 anos, porque o resultado não foi muito bom com as outras aventuras que tiveste?
2: Sim, sendo transparente, fiquei traumatizada. lá está, porque tirando a última banda, que era Aura Sears, já era um projeto meu também, com mais 3 amigos na altura, as outras duas bandas, fiquei um bocado traumatizada porque, primeiro, sempre fui back vocals, nunca tive assim uma performance, mesmo à frente. Não era eu que escrevia letras também, apesar desta aqui também não escrever, só escrevi uma e ajudei em algumas, mas já me pude expressar muito mais. A outra fui mais assim, como é que se diz, marionete, não é?
1: Fazias o que te pediam.
2: Faziam o que me pediam.
0: Era o que o Pedro sentia.
2: Exatamente, exatamente.
1: Não foi isso que eu disse.
2: Situações...
1: Corta.
2: E houve algumas situações em que, isto sendo transparente, pronto, não quero saber, houve algumas situações em que eu cantei um álbum inteiro e foram postas outras vocalistas a meio das minhas vozes e a minha voz ficou como convidada e não como vocalista principal, e então eu disse, pá, isto não é para mim, não estou mais para isto, e meti-me na reforma.
0: Foi mais traumatizante nesse caso, caramba.
2: Foi.
0: Pronto, olha.
2: Mas já passou.
0: Já passou, sim.
2: Já foi.
0: Agora a aventura é outra. Estavas a dizer que não, eu estava na brincadeira, obviamente.
1: Eu sei.
0: Caramba.
2: Está sempre a querer me meter.
0: Aí, Vir, o que é que significa este nome? É particular? É uma situação muito específica? Realmente também não conhecia.
1: Ok. Mas queres que eu explique como é que eu cheguei lá ou o que é que significa só?
0: Eu quero que tu expliques como é que chegaste lá e o que é que significa, por exemplo.
1: Ok. Então, para tentar organizar as ideias.
0: Força aí.
1: Eivir é uma sigla para um síndrome que se chama Aquatic Victim Instead of Rescuer.
0: Ok.
1: Ou seja, vítima aquática em vez de salvador. E é uma síndrome peculiar que não é reconhecida a 100% na comunidade da psiquiatria e da psicologia, mas é super reconhecida na comunidade náutica e de prevenção marítima, que tem a ver com quando nós vemos uma pessoa próxima nossa em situação de afogamento, é como se a nossa racionalidade se desligasse, o nosso

0: Pensamento não é vou chamar alguém que entende disto, vou informar as autoridades. Não, nós lançamos-nos para a água.
1: Ok.
0: E o que é que muitas vezes isso a que é que muitas vezes isso leva? A pessoa que tentou ser o salvador acaba por ser a pessoa que se afoga e a outra é salva.
1: Ok.
0: Pronto. Isto é uma metáfora para 1600 coisas.
1: Estou a perceber, sim, sim.
0: Okay. E então, e agora como é que eu cheguei ao nome, né? Porque eu também não conhecia isto. Isto foi porque quando nós terminámos o álbum e eu fechei a letra final e sabia exatamente como é que, por onde é que isto ia, eu comecei a procurar, nós procurámos, eu sabia, há um tema em comum aqui que é a água e o mar.
1: Era uma pergunta óbvia que eu ia fazer depois.
0: Exatamente. Portanto,
1: mas obrigado por ter estragado isso.
0: Esta...
1: Não, já lá. Vamos.
0: Exatamente. Esta, pelo menos esta era de Ínsula, é muito baseada no oceano, até porque nós temos imensa conexão com o oceano e com o mar, e o mar é, né? Portugal é mar, não é?
1: Sem dúvida. Isto está bem exposto nos vossos videoclipes, também havemos de falar disso mais para
0: exatamente.
1: A frente.
0: E então eu tinha uma outra ideia de como é que eu queria que o álbum se chamasse, porque eu queria apanhar ali várias coisas que tivessem a ver com água. Mas nós nunca chegávamos os três a um consenso, ou seja, um nome que eu gostava muito, ele não gostava tanto, ou ela odiava, chegou a haver um que eu amava, ela odiava. E tínhamos, ou seja, não estávamos muito em acordo. Então o que é que eu fiz? Eu comecei a ler e comecei a perceber que a palavra que mais se repete nas letras deste álbum é drown. Está em todo lado. É um ponto que é, não havia outra. É um ponto, é esse ponto. Então eu comecei a pesquisar sobre afogamentos. Eu pensei, será que há alguma coisa acerca da questão de afogar, ou algum poema, ou algum estudo que é feito sobre isto, sobre afogamentos. E então eu entrei numa rabbit hole. Isto demorou dias. Eu andei a ler sobre afogamentos durante montes de tempo. E foi aí que eu descobri que existia este síndrome. E depois eu li, fui ler mais sobre o síndrome, fui ver artigos, li um estudo e depois apresentei a eles e disse, olha, eu acho que isto dá. E eles os dois gostaram, portanto foi a primeira vez que nós gostámos os três de um nome. E pronto, ainda ficámos ali uns dias a marinar, ok?
2: Ai, eu não marinei.
0: Tu não marinaste?
2: Eu amei.
0: Foi mais nós, né? Eu e o Mário marinámos um bocado.
2: Para mim fazia todo o sentido.
0: Para ela fez logo todo o sentido, sim.
3: Porque não existe muito, não existe muita informação.
1: Não, forma alguma.
3: E nós fomos fazer, fomos pesquisar sobre o nome e ainda estava naquela de se é demasiado científico, se não é. O que é que está por trás deste nome?
0: Exatamente.
2: Mas isso também é, para mim é o que, para mim, no meu caso, é o que torna ainda mais interessante, as pessoas questionarem o que é que isso significa.
3: Sim, sim, ou seja, o que ao início não era um ponto forte, tornou-se um ponto forte. Pelo que a Sina está a dizer.
1: Sem dúvida alguma. E tu, se não tiveres noção, e transpondo isto para o português, vocês podem fazer uma brincadeira a vir.
2: Já fizemos várias
0: já.
2: Vezes.
0: Já fizemos várias.
3: E vai ser muito feito.
2: Temos um grupo de
3: vários. Inevitável.
1: Eu referia-me ao futuro. Qualquer coisa a vir.
2: Oh my God.
0: Tá.
2: My God.
1: Eu estava a ser mais poético. Se eu...
0: Não, nada.
1: Não era nisso a vir qualquer coisa relacionada com o futuro.
3: Gostei.
2: Sim, claro.
3: Gosto mais
2: sim.
3: Dessa abordagem, sem dúvida.
1: Não é no outro PJ Parental Guidance. Não. Okay. Era nesse sentido, double meaning. Também pode ir para aí, obviamente, mas não era nisso que eu estava concentrado. Mas sim, lá está. É uma lição que realmente. Nunca tinha ouvido falar nisto. Até ao mesmo tempo, quando me estavas a explicar, comecei-me a lembrar daquela questão que é muito recorrente nos sonhos, as pessoas estarem a afogar-se e a tentar alcançar a tona da água e coisas. Não sei se já tiveram sonhos desses, certeza.
2: Sim, sim.
1: É esse cair infindavelmente de um sítio qualquer.
2: E há vários vídeos até online. Em
1: sim.
2: Que aquelas pessoas, quando dá o aviso de alerta vermelho, e as pessoas têm a tendência de ai, alerta vermelho, vamos até ao mar ver como é que aquilo está. E depois são apanhadas pela onda. E eu vi um casal, que era um casal velhote, que foram mesmo para a areia, e o senhor foi arrastado pela onda. E a mulher, super aflita, foi atrás dele para tentar apanhá-lo, sabendo que não tinha força para o salvar. Claro. Mas foram os dois.
0: Ficaram lá os dois.
2: Ficaram lá os dois.
0: Mas o que é interessante neste síndrome é que a maior parte dos casos em que ele ocorre, a vítima é salva e o salvador, aquele que passa por este síndrome, que não pensa e vai só, é o que lá fica.
2: Eu ia ficando uma vez. A salvar a minha meia-irmã. Ela tinha sido operada na perna, eu estava a nadar. E ela quis ir ter comigo até... Não tinha pé, assim, não venhas, vais ficar cansada, não consegues. Veio na mesma, chegou a um ponto em que começou a querer ir abaixo e começou a mim a puxar-me para baixo, eu a puxá-la para cima. Eu assim, meu Deus, vou-me afogar. Eu tentar salvar a rapariga e ela ainda a puxar-me mais para baixo. Ela respirava e eu aqui debaixo. Só me safei porque pensei, bom, vou arrastá-la pelo pé e vou nadar até debaixo d'água até lá à frente. E foi assim que me safei. Mas a tendência da pessoa, a outra está a tentar salvar e a outra ainda mandar para baixo.
0: Exatamente.
1: São situações aflitivas e quando as pessoas não têm experiência é realmente isso que acontece. As pessoas que estão a ser as vítimas tentam apoiar-se naquela que está a tentar
2: salvar.
1: E para virem à tona e respirarem.
2: Exato.
1: Lá está.
0: E pronto. É um nível emocional metafórico e se diz muita coisa.
1: Sem dúvida alguma, estou a entendê-lo perfeitamente, Sr. Antunes. Já o conheço há algum tempo. Não muito bem, caramba. Atenção a isso. Não quero estar aqui com abusos de confiança. Mas percebo. Só pelo facto do Lost Again já diz alguma coisa. Estamos à conversa com Insula. Avier é o nome do álbum, bastante interessante. Em estúdio temos a Siena, o Mário e o Pedro. Já regressamos, vamos ficar com mais som e já continuamos este convívio em alta tensão.

0: volta, atenção especial dedicado a Insula. Avier é o nome do primeiro álbum. Em estúdio temos o Mário Lopes, o Pedro Antunes e a Siena Sally. Atenção que este Insula troca-se o U pelo V. Tem mais pinta assim, sem dúvida alguma. Digam-me, estávamos aqui na conversa e eventualmente o Mário descaiu-se e disse que há aqui ideias já de algum tempo. Há bocado já me tinham dado o sinal disso, mas acabaram por desistir porque não encontraram. Também já tinhas dito.
1: Ah, sim. Eu e o Pedro tocámos há muitos anos atrás numa banda, que ainda lançámos um EP e demos uns concertos, que era Cinematic, e depois Cinematic parou.
0: Ok.
1: Eu fui numa direção, o Pedro foi noutra direção. Depois, como nós gostávamos de falar um com o outro, em 2015 retomámos. Tentámos encontrar a voz para esse projeto, mas não aconteceu.
0: Não conseguimos.
1: Fizemos as canções, testámos algumas vozes, mas não encontramos a voz.
2: Voltámos aí, cada um para o seu lado.
1: Voltámos a seguir direções diferentes, bandas diferentes, as canções ficaram na gaveta e nem usámos nenhuma agora.
0: Nessa altura já criam também uma vocalista, não é?
1: Uma vocalista, sim.
0: Ok.
1: Nós a trabalhar juntos foi sempre vocalistas.
0: Ok. No feminino.
1: Sim. Exatamente.
0: Entenda-se, sim. E então, foi então complicado esta descoberta, ou não?
2: Pronto, eu sou sincero, eu desisti da descoberta depois de 2000 e tais, depois de 2015.
1: Ah, só um detalhe, desculpa interromper. Em 2015, mandámos mensagem à Siena Sally. Mandámos!
2: Ele mandou, eu não
1: só que
2: mandei.
1: Não aconteceu nada. Agora ela é que tem de esclarecer esta parte.
3: Ele mandou mensagem no Facebook.
1: Também são só 11 anos de atraso.
0: Que já não usas, claro.
3: Não uso praticamente a aplicação, não é? Mas eu não vejo as mensagens. Eu recebi imensas mensagens, várias pessoas, não é? Que nem conheci de lado nenhum, e dele estava lá perdida. Se passado uns anos foi quando fui ver Legacy no RCA, será que foi nesse dia? Em que tu falaste comigo à porta e disseste-me assim: olha, há uns anos atrás eu mandei-te uma mensagem. E eu, a sério, onde? No Facebook. E eu fui ver e realmente tinha lá uma mensagem com o convite para uma banda. E assim, olha, desculpa, nunca vi esta mensagem, é a primeira vez que estou a ver.
2: Entretanto, estava eu outra. Eu nunca a conheci até ela, até o tal café em 2022, em Sesimbra.
0: Ok.
2: Pronto.
0: Foi longo o caminho, a pensar que agora é tudo fácil com esta vá possibilidade de comunicação digital, torna-se complicado às vezes. Portanto, foste parar ao spam.
2: Fui parar ao spam.
0: Se calhar.
2: Ainda hoje vai.
3: Pronto, mas agora tens que explicar. Sim. Como é que tu chegaste a mim e como é que essa pessoa me odiou.
1: Te odiou?
3: Estou a gozar, estou a brincar.
1: Ai, isso eu já não me lembro muito bem.
3: Então.
1: É assim, basicamente, ela não vai contar esta parte, mas nós temos que contar. É que naquela noite, em Sesimbra, ela trouxe a família toda para o café.
3: Mas não foram todos para a mesma mesa, por amor de Deus.
1: Não, ou seja, foi engraçado. Nós vimos a Siena a chegar e ela trazia o periquito, trazia o cão, trazia a mãe, trazia os melhores amigos todos. E o Pedro perguntou-me: então, o que é que vem ser isto?
2: Sim, e depois, não, mas em defesa dela, a família foi beber um copo e ela sentou-se connosco.
1: Está defendida, sim.
2: À parte.
1: Foi o que aconteceu.
3: Pronto.
2: Mas eu gostei dela, não tive nada contra ela, simplesmente. Não, simplesmente ela eu senti que ela. Lá está, ela acabou de dizer que se afastou da música por motivos muito específicos.
0: Yeah.
2: E notava-se perfeitamente que ela, naquele momento, aquilo era um. Tu, se quiseres, depois podes elaborar melhor, mas eu senti que era uma pessoa que notava-se que era uma pessoa que se calhar ainda não era a altura dela voltar.
0: Estava de pé atrás.
2: Exatamente.
3: Sim.
2: E para mim isso passou como uma pessoa que não estava assim com tanta vontade e eu pensei, okay. É mais uma pessoa que não vai ficar e estamos aqui para nada.
0: Ok.
2: Mas não quer dizer que eu não gostei dela, não fiquei com uma opinião formada.
0: Não, ficaste com a desconfiança de que ela eventualmente não iria.
2: Sim, fiquei tipo, não achei que ela tivesse uma postura muito receptiva.
0: Ok. Yeah.
2: Pronto. E eu chega a uma altura, nós já, quando tu já tiveste X banda, já fizeste X projetos, já não tens aquela. Assim que tu começas a sentir, tu já parece que já sabes, isto não vai dar.
0: Ok.
2: E foi um bocadinho aquilo que eu senti. Mas estava errado. graças a Deus. Mas estava errado.
0: Pronto, ainda
2: bem. Ao início não estava, mas depois...
3: Ao início não estava.
2: Ao início não estava, pronto.
0: Afinal, há aqui uma ligação.
2: Há uma ligação, sim. Mas não é não gostar, isso é uma palavra muito forte, não a conhecia.
0: Não, pronto. Ficaram ambos de pé atrás, um com o outro. Sim. Ela já estava de traumas antigos e tu, batido no assunto, disse, olha...
2: Sim, esta pessoa não está entusiasmada.
0: Não está muito interessada na questão. E então como é que ficaste entusiasmada, Siena?
3: Eu, para ser sincera, não me lembro quando é que me deu o clique.
0: A sério?
3: A sério, mas foi no passado.
0: Quando recebeste os primeiros temas e as primeiras letras, não?
3: Não.
2: Foi quando percebeu. Foi quando percebeu que ia ser quicada se não trabalhasse já.
3: Isso é mentira. Juro que eu estou-me a tentar lembrar quando é que me deu o clique.
1: Não sei quando é que deu o clique, mas do nada começou tudo a correr.
2: Sim.
3: Eu não me lembro quando é que me deu o clique. Não consigo mesmo lembrar. Adorava conseguir responder a isso, mas não consigo mesmo. Sei que tive uma altura que eles perguntavam-me, então quando é que nos encontramos? Ou vamos ensaiar, ou vamos fazer isto? E eu lembro-me de estar sempre. Eu acho que. Epá, não sei, não tenho a certeza se vou conseguir. Porque eu estava habituada estava habituada a compor com pessoas específicas durante muitos anos. E achava que não era capaz de compor com outras pessoas totalmente diferentes.
0: Ok.
3: Então estava meio. Tanto estava traumatizada como estava com receio de. Será que eu vou conseguir. Como é que se diz? Conectar-me com estas pessoas e conseguir
0: realizar alguma coisa.
3: Realizar alguma coisa e não sei do que é que eles estão mesmo à espera de mim. Será que eu vou conseguir entregar isso ao que eles esperam? Então estava assim naquela. Mas não, eu juro que eu não lembro quando é que me deu o clique. Mas quando me deu o clique foi quando? Ajudem-me.
1: Eu não
3: me lembro mesmo.
1: Foi gradual. Fomos trabalhando, os ensaios foram acontecendo. Começámos a trocar ideias.
3: Já me lembro.
0: Ok.
1: Algo muito específico?
3: Foi quando fomos à tua casa, antes eu estudei em tua casa, e fomos gravar a minha voz, foi a Siwitch, o início, já tinha um instrumental, e eu fui lá gravar as vozes, e comecei a gostar do instrumental, depois comecei a fazer a linha de voz, e eu pensei, espera lá, isto está a soar a minha essência, estou a gostar disto. E depois pensei, ok, isto vai ter rumo. Então aí comecei a ficar entusiasmada. Foi naquele dia que eu estava com um chapéuzinho. Não te lembras que eu estava envergonhada a cantar para o micro? E tu dizes assim, canta alto, eu sou tímida, não olhem para mim. Não se lembram disso?
2: Eu lembro-me, sim.
3: Foi aí que me deu o clique.
1: Ok.
3: Estava-me a gostar, mas afinal veio a tempo.
2: Acho que também ajudou que nós, entretanto, depois também criámos uma ligação muito forte. Começámos a sair, começámos a ir beber uns copos, os dois, por acaso às vezes era sem ele, porque eu, a Sesimbra é muito especial para mim, que era onde ela morava. E Sesimbra é um retiro para mim, é onde eu vou. Aliás, este álbum para mim é a essência dele, é Sesimbra.
0: Certo. Para mim.
2: E foi muito escrito lá.
1: E filmámos lá.
2: E ela era de lá. Então, houve uma altura que eu fui para lá. E nós começámos, como estávamos próximos e já tínhamos começado a gravar algumas coisas, começámos a sair mais juntos e começámos a criar, ou seja, acabava por ser só, ok, não era só eu escrevi isto, agora canta, é eu escrevi isto porque eu passei por isto, está-me a acontecer isto, estou a sentir isto, e acabámos por
0: estabelecer uma ligação aí. Tu estavas a explicar a letra a ela e ela.
3: Sim, porque tudo o que ele escreveu. Eu também acabava por me ver nas letras, então era muito fácil de tanto expressar vocalmente tudo o que ele escrevia e conseguir compor a voz e o sentimento das letras, porque eu consigo rever-me também na história. A história não é igual, mas tem muita coisa idêntica mesmo.
0: Começaste a interpretar aquilo que ele estava a sentir
3: e consegui transportar isso para a voz. E depois também a ligação também tornou-se mais forte, porque ao início estávamos assim, o Mário já conhecia há algum tempo, mas o Pedro não conhecia de todo, e nós ao início éramos os dois a sérios, lá estávamos os dois de pé atrás, mas depois começámos sem querer, pronto, na brincadeira, começámos a perceber que éramos os dois super palhaços, e eu pensei, esta pessoa é super a minha vibe. Então pronto, depois a ligação foi cada vez mais forte, e pronto, e depois mostrou a amizade, E depois também fortaleceu ainda mais com o Mário. E depois são três amigos a compor, a fazer música. E pronto.
0: É incrível o que o álcool faz.
3: No meu caso, faz todo sentido.
2: Corta essa parte.
3: Não corta. É verdade, eu assumo.
0: O Pedro, Pedro também.
1: Bora, carrega.
3: Não precisa escutar esta parte, que é verdade, eu assumo. Eu já disse vou para o palco com o meu copinho de vinho.
2: Vinho do Pingo Doce, ela procura parecer.
3: Não, isso já é mentira.
2: Então.
0: O mar é, sem dúvida alguma, um tema recorrente aqui. Aliás, tu próprio, Pedro, disseste que a palavra... Eu não tenho acesso às letras, não tive. Mas disseste drown. Não, não tens que pedir desculpa. O mistério desvenda-se depois. Porquê o mar, então? Desde sempre?
4: Como se fala o teu nome?
2: Quando eu comecei a escrever estas coisas em Sesimbra, foi quando me deu esta... Lá estava, voltamos à tal questão da Lost.
0: Então estas letras são já no universo de Insua?
2: Não. Por exemplo, a Lost Again, ou seja, elas, claro que elas foram mexidas.
0: A Lost Again, já me disseste que foi uma antiga tua, salvo seja, que já estava composta há muito tempo. Mas então a maior parte surgiu entretanto, ou não?
2: Sim, deste álbum a grande parte surgiu. Havia coisas que já estavam começadas e outras. A Shipwreck é uma também que eu já tinha escrito em 2020.
4: Era uma espécie de EP, não era? Ou não?
2: Era. Eu tinha idealizado um EP.
4: E este álbum... Tudo.
2: Sim. Não continua.
4: Não, e este álbum absorveu parte desse EP.
2: Absorveu o EP.
0: Ok.
4: E seguiu.
2: Que era onde eu... Ou seja, o mar vem de... Eu comecei com isto em Sesimbra. Foi lá que eu escrevi essas primeiras coisas. Mas estamos a falar de 2017, 18, 19. Okay. Estamos a falar dessa altura. Em que eu senti essa necessidade. E eu estava em Sesimbra. Eu em Sesimbra estou sempre ao pé do mar. E eu sempre me sentia... Eu sentia-me bem, era naquele ambiente. E acabava por entrar muito, muito por aí. E quando eu tinha ali umas quantas que eu queria juntar num EP, eu chamei ao projeto The Island. Que foi o nome que eu trouxe para eles. Porque era... Porque lá está, era quando eu me isolava, era como se eu estivesse numa ilha minha, né? E depois eu construía o que eu quisesse nela. Era esse o meu conceito. E é daí que vem Ínsula. Pronto, porque é o mesmo significado. O mar vem daí. Portanto, o mar vem daí. Como aquelas músicas tinham tanto a ver com o mar? E a primeira música que nós pegámos para trabalhar, por acaso nem era das minhas, era uma dele, okay. Que é Sea Witch. Sea Witch foi começada por ele a nível de composição, depois foi trabalhada por ela a nível vocal e depois é que entrou a letra. Eu trabalhei com ela a letra. E aquilo lembrava-me uma bruxa do mar, uma entidade do mar.
0: Ok.
2: E eu tinha tanta coisa do mar e pronto, aí nós decidimos, vai ser por aqui para já. E é por isso.
0: É estranha coincidência, ainda por cima, encontrarem a Sea Witch em Sesimbra.
3: Exato.
2: Exatamente.
3: E é engraçado, onde eu vivo é que nós tivemos super... Tiveste na banda, depois tu saíste, eu fui para a mesma banda onde tu estavas, e depois tens uma casa em Sesimbra, mesmo perto onde eu vivia. Portanto, tivemos sempre a cruzar-nos.
2: Sempre nos cruzámos, mas nunca nos cruzámos.
3: Não, cruzámos, mas não nos víamos.
2: Sim, exato.
0: Eerie. Isto é um bocadinho estranho, estão a perceber, não é?
3: Aqui, é o destino.
0: É o destino.
2: Pois, talvez, é capaz, sim. O que tem que ser, tem que ser.
0: Mas não vamos chamar a isto um álbum conceptual, não tem nada a ver. Isto são momentos inspirados, num sítio, num ambiente, mas não tem nada a ver, não há uma ligação, ou haverá?
2: Não. Não.
0: Tu estou a perguntar isto porque as pessoas vão logo ter a tendência a dizer isto é um álbum conceptual, não?
2: Não é, não.
4: Tem uma temática.
2: Eu acho que eu percebo, mas para mim um álbum conceptual é um álbum que tem uma história seguida, não é?
0: Exato.
2: Do princípio ao fim. Yeah. Isto são momentos, são várias emoções e vários momentos.
0: São fragmentos, sim.
2: Simplesmente eles, é como se eles gravitassem à volta do mesmo solo.
0: Ok.
2: Ou do mesmo mar. Andam ali. à volta da tal questão de eu precisar de salvar algo, alguém, ou até a mim próprio, mas acabo por ter que me afogar para o fazer.
0: Uhum.
2: Portanto, é um bocadinho por aí. Gravita à volta desse conceito, mas não é um álbum conceptual.
0: Embora o mar seja, sem dúvida alguma, lá está, acho que em off estavas a dizer que tem muito a ver com Portugal.
2: Portugal é mar, sim.
0: Portugal,
2: sim,
0: é mar.
2: Portugal é mar.
0: Aliás, a área marítima nossa é maior que a área física, não é? Se eu não estou em
2: Exatamente.
0: Erro, eu, quase a meio do Atlântico.
2: Eu tinha 3 a geografia com cábulas, portanto. Mas acredito, sim.
0: Mas olha, safaste, pelo menos sabias esta informação.
2: Não. Não sabia. Sabia que havia muito mar.
4: Mas agora sabes.
3: Agora sabes.
0: Caramba, pá. Estamos a conversar com os Insula. O primeiro álbum está aí. Intitula-se Avir. Vamos ficar com mais um tema e já regressamos para concluir este convívio com o Pedro Antunes, Siena Sali e o Mário Lopes.

0: Alta atenção dedicado à Ínsula. O primeiro álbum está aí, Eivir, é o nome, tem um significado especial. Se quiserem perceber, recuem ao início desta entrevista. Temos em estúdio a Ciana Sali, o Mário Lopes e o Pedro Antunes. Agora falta saber uma coisa que eu percebi, que são só vocês os três, portanto, teclas, guitarra, voz. Quem é que tratou da bateria? Foi programada por alguém? Algum convidado? Como é que isso funcionou?
1: A bateria foi programada por mim.
0: Já foi. Desconfiava. Mas
1: sim, foi, ou seja, programava a bateria, depois reuni-me com o Pedro e com a Ciana e pronto, e pedi a aprovação, não é? O que é que iam alterar, se reviam naquelas batidas. Depois aí chegávamos a um consenso. Mas inicialmente era de mim.
0: Ok. Há convidados. Sei que há pelo menos um vocalista convidado, o Tiago Oliveira, não é? Dos da Scepter.
2: Sim.
0: É isso. Há mais malta deste género no álbum?
3: Não diria desse género, mas. Ah, temos no baixo a SWAT. Ele trabalha com vários projetos e aceitou fazer os baixos aqui para o nosso álbum, compor a parte de baixo dele. E temos também, não é bem um músico, mas é a Sandra Carvalho, que é uma autora portuguesa de fantasia, a fazer uma narração que eu convidei porque tive a sorte de conhecer, lá está, em Sesimbra.
0: Again Sesimbra,
3: mas é que é mesmo verdade. E pronto, estamos a falar de uma pessoa que eu tinha 12 anos e lia no Algarve.
0: Olha.
3: Cujos livros eu lia. Então ela também. E ela é uma pioneira em Portugal a nível de. É das primeiras mulheres a escrever fantasia em Portugal.
0: Ok.
3: E nós acabámos por nos conhecer num evento em Sesimbra e demos-nos super bem. Ela gostou imenso do projeto e na altura eu não tinha isto em mente, mas depois quando olhei para aquele interlúdio, ao início era para ser a minha visão na altura, era que a Ciana lesse o poema.
0: Ok.
3: Mas como nós acabámos por conversar muito sobre o projeto e ela clicou imenso e discutimos imenso sobre arte, como é que ela faz arte, como é que ela se inspira, como é que eu me inspiro, a importância de Sesimbra, eu pensei, acho que vou-me arriscar e perguntar se quer ser ela a gravar. Simbolicamente ia ser super especial para mim. E ela aceitou logo, veio ter connosco ao estúdio. Ficou super feliz, então temos essa convidada também.
0: Muito bem. E ao vivo como é que vai funcionar? Diz?
2: Sim, temos também o convidado Tiago Oliveira da música da Monsters, e o Tiago é vocalista da Scepter e da Elderstag.
0: Ok.
2: E pronto, da Monsters, pela música que é representar a personagem que foi escrita, o Tiago sem dúvida que tem, para mim, a voz que eu mais identifico para aquela personagem, e portanto também decidimos convidar o Tiago para isso, para essa música em específico.
0: Como é que agora vocês funcionam ao vivo?
3: O Gus Watt, que gravou o baixo, quando ele pode, ele toca connosco ao vivo.
0: Ok.
3: Ele tem imensos projetos, nem sempre é possível, mas ele toca connosco ao vivo quando pode. Quando ele não pode, temos o César Craveiro.
0: Muito bem.
3: Que é de. Relembra-me.
1: Vela.
0: Ok.
1: Que é Vela.
3: Ele não está só com Vela, ele está com outra banda agora também.
1: Crucivore.
0: Várias.
1: Ele é multi-instrumentista, ele toca baixo, toca guitarra, também canta, berra quando é preciso.
0: Eu lembro-me na pandemia ele fazer umas versões assim todas completamente off the wall.
1: Era um projeto chamado Ruim.
0: Não.
1: Ruim.
0: Era um projeto, pensei, era só ele a brincar, acho que.
1: Não, sim, era um
3: estás
1: projeto.
3: A falar do Gus Watt ou do César?
1: Do César.
3: Ah, do César. César. O César não tinha ideia.
1: Na pandemia ele lançou uns covers.
0: Bem engraçadas algumas.
1: Sim. É.
0: Okay. Enfim, portanto, ele toca. A bateria, como é que é?
1: A bateria é o Manu.
0: Não sei.
1: É o Manu que vai tocar. Manu toca em Femin e.
0: Ok.
1: E é freelancer. Tem vários projetos.
0: Sim, senhor. Em termos de produção, foram vocês?
3: Foi muito nós, foi muito o Mário percebe de produção, eu sei compor, ou seja, sei os mínimos para compor uma peça orquestral e enviar para uma publicidade, uma curta, isso eu sei fazer.
0: Okay.
3: mas a nível de produção mais a sério, que é o que é necessário para uma banda, né, é o Mário que faz. Pronto. E depois nós já levamos muita coisa já feita ao Fernando Matias. E depois eles orientam-se os dois.
1: Nós temos uma ação antes de ir para o Fernando Matias, que é cortar coisas. Nós trazemos tudo. A Siena traz as ideias dela, o Pedro traz as faixas todas dele, eu já tenho as minhas 1000 faixas lá. Pois é, ok. O que é que o core disto? Vamos começar a cortar. E começamos a ouvir tudo e os três decidimos o que é para cortar. Porque não pode ir tudo. É impossível ir tudo.
3: E tu já sabes como é que eu sou, não é? É preciso um violino, eu ponho 10 violinos, 10 cellos e pronto. E então às vezes é preciso o filtro. Pronto. A captação focal, que também faz parte da produção, isso é. Ok, fazemos umas demos também no estúdio com o Mário, fazemos umas guias de voz, mas a captação focal é tudo Fernando Matias e ela que trabalham.
2: Sim.
3: Por isso é que ela diz que adotou o Matias.
2: Sim, adotei o Matias e já o ameacei.
0: Caramba!
2: Ele não se pode reformar, ou se reformar eu vou atrás dele.
0: Sim, ele ainda é novinho também para se reformar.
2: Não, estou traumatizada, não quero perder ninguém. Não, é que eu sinto-me mesmo muito bem com o Matias, então. Ou seja, só para ter uma ideia. Eu só agora é que sinto, aos 34 anos, é que estou a explorar mais a minha voz. Eu sempre fiquei muito fechada no lírico e agora já estou a explorar outros registros ao ponto de começar a fazer guturais. Portanto, eu para fazer isto tinha que ser com alguém que sentisse mesmo confiança de me poder expressar e não me sentir julgada.
0: Uhum.
2: E pronto, o Matias, como passou... Não quero largar o Matias, por isso é que eu já disse ao Matias, tu não podes, que eu agora vou andar sempre atrás de ti.
1: E o Matias também é um filtro final nos temas, ou seja...
2: Sim, ele é espetacular.
1: Nós fazemos a produção toda no nosso estúdio e depois o que temos dúvidas, chegamos ao pé do Matias e perguntamos, qual é que é a tua opinião? E ele é que...
2: Pronto. É super transparente também.
0: Ele é o cutting room, portanto é...
1: É, porque nós às vezes não estamos de acordo e ele é essa quarta voz.
0: Ok.
3: Mas ele às vezes é o editing room também. Porque pois ele diz, mas aqui podíamos experimentar fazer aqui este corozito.
2: Uhum.
3: E lá vai ela gravar umas coisinhas e depois ele mistura. Às vezes a gente nem está a perceber muito bem o que é que ele está a fazer ali, mas deixamos-lo trabalhar, deixamos-lo experimentar e depois quando ele junta as peças, a gente fica... eu acho que ele eu acho que o Fernando Matias com cantores, eu acho que ele consegue tirar a perfeição de cantores. Ele consegue tirar, não tirando mérito, né? O que o cantor já faz por si.
0: Não, claro.
3: Mas ele consegue explorar ali a voz de uma cantora, porque é também a experiência que eu tenho, e de um cantor, também teve lá o Tiago.
2: Sim.
3: E acho que ele consegue e dar as indicações e visualizar o que é preciso para a música como eu nunca vi mais ninguém fazer. Acho que ele
2: no meu caso o que eu senti é que ele não me deixa, o que é bom, não é uma coisa negativa, não me deixa pensar. É, ok, vamos experimentar, grava, e eu tenho a tendência de começar a pensar muito e a pessoa quando começa a pensar muito em vez de se libertar contém, não é? E depois tem medo de expressar ou de arriscar. Ele não deixa pensar. Até bora, siga. Canta uma vez. Cantava. Eu parava, volta a gravar. Mais uma, existe. Mais uma, existe. Mais uma, mais uma. E a pessoa nem pensa. Chega um ponto e já está. Já estou a lutar. já manda paredes abaixo. E pronto.
0: Então quantos takes foram para cada música?
2: Não foram muitos.
0: A
2: não,
0: sério?
2: Foi super rápido, mas também foi com ajuda.
0: Ah, ok. Isso é sim.
2: Um patrocínio com um óculosinho. Tem que ser, então. Uma pessoa tem que ser sincera.
1: Entrar no mood.
2: Entrar no mood. Então é rock and roll.
0: O Jim Morrison era sempre assim. Enfim. Não sei se sabem, por exemplo, o Jimi Hendrix tinha vergonha da voz dele.
2: Não fazia ideia.
1: Não sabia.
0: Ele normalmente, e disse-me o produtor, o Eddie Kramer, ele virava-se de costas para a booth do produtor.
3: Ok.
0: Percebem? Para se poder isolar mesmo, ele subisse uma sombra ou uma pessoa, ficava desconcertado. Ele não sentia muita confiança a cantar e mesmo assim toda a gente conhece o que ele fez.
3: É,
0: na guitarra era o que era. Enfim, histórias de outros artistas, por assim dizer. Estes temas, os que já estavam... Eu lembro que no jantar onde nós tivemos, Pedro, tu já estavas, já me tinhas falado de Insula, de dizer que atenção que eu vou fazer uma cena, é muito visual. E eu acho que pouco tempo depois lançaste o primeiro videoclipe. E vocês têm esse cuidado, já foram 5, não é?
3: Já foram 5.
0: Ou mais?
3: 5 ou 6?
0: 6, se calhar 6.
3: Agora saiu o 6º.
0: Exatamente. A imagem é extremamente importante. Quem é que cuida disso? É a Cian?
2: Sou eu, neste caso sou eu.
0: E então, porquê?
2: Porque...
0: Sobrou para ti?
2: Não, eu gosto mesmo da parte visual, gosto da imagem. E quando ouço as músicas, já quando as músicas são feitas e está tudo preparadinho, eu vou ouvir as músicas e quando estou a ouvir a música estou a visualizar, começo a visualizar personagens, a visualizar ambientes. E depois sinto essa vontade, começam a vir ideias e sinto mesmo a vontade de querer expressar também visualmente. Acho que... E depois pensei, pá, eu acho que a gente colocar aqui imagem nisto, um vídeo a expressar isto, acho que vai ter mais impacto. Então, basicamente é isso. Eu naturalmente estou a ouvir a música, estou a visualizar já um cenário, uma personagem, a fazer uma certa expressão. Isto depois tudo influencia a forma como está a guitarra a soar, o piano, as partes calmas, a voz a expressar, quando é uma expressão mais sufocante ou
0: dramática.
2: Que é, mas mais dramático, sim. E eu imagino as personagens a fazerem coisas, vejo o ambiente, por exemplo, a siren, as pessoas a afogar. E depois tenho a necessidade de pôr isso para fora, claro. Mas claro, também tenho uma amiga com quem eu estudei, na Antónia Rui. Nós já éramos as duas colegas na arte e fomos para o lado audiovisual. Eu não, infelizmente não consegui seguir, mas ela seguiu. Mas é uma amiga que tenho há 17 anos e nós trabalhamos super bem juntas na área visual. E ela compreende perfeitamente, eu consigo compreender perfeitamente ela. Portanto, ela sabe os ângulos que eu gosto, ela sabe, compreende a minha cabeça, eu compreendo a cabeça dela. E nós juntas conseguimos fazer ali, criar um projeto de imagem, um storyboard intenso, na minha opinião. Pronto. E...
0: Não queres dizer o nome dela?
2: Ana Ramalho.
0: Pronto.
2: Com muito orgulho.
0: Então, fica um shout-out para Ana Ramalho.
2: Sim.
0: Obviamente. Minha senhora, meus senhores, muito obrigado por este momento.
3: Muito obrigado, nós.
0: Parabéns pela estreia. Aivir é o nome do álbum. Em sua entrevista, em estúdio, estivemos com o Mário Lopes, o Pedro Antunes e a senhora Siena Célio. Alta tensão, em sua.
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